0: E vamos falar também da vitória do São Paulo, 2-0 para cima do Boston River, não fez mais que a obrigação o tricolor. Antes dos destaques do Felipe Oliveira, do Celso Cardoso e também de Jorge Vinícius, dando uma passada pela Copa Sul-Americana, o Grêmio está tentando virar para cima do Montevideo City Torque, terminou 2-2, o Grêmio ganhou de prêmio mais dois jogos para o calendário, terá de disputar os playoffs das oitavas de final da Sul-Americana. O Montevideo City Torque vai direto para as oitavas e o Grêmio ainda tem mais duas partidas contra um terceiro colocado da Libertadores da América. Fim de jogo e o Carlos Vinícius foi expulso. Ainda ao final da partida, o Grêmio empata em 2-2. Deixa eu dar uma passada pela Argentina e lá Fortaleza terminou. O Mirassol com um time misto. Jogou com um time misto, não jogou bem, perdeu do Lanús por 1-0 e foi ultrapassado pela LDU. Sabe por quê? Porque a LDU mudou o time no segundo tempo. O treinador, o Thiago Nunes brasileiro, treinador da LDU, tirou um zagueiro, foi pra cima, colocou o Deverson, tirou um lateral, o Quinteiro, colocou o Deverson e deu certo. O time perdia por 2-1 pro Always Red. O Deverson fez dois gols, a LDU venceu e conquistou o primeiro lugar no seu grupo. Tomou a liderança do Mirassol. O Mirassol, portanto, vai disputar no pote 2. Será adversário no pote 2 e a LDU de Thiago Nunes vai pro pote 1, terminou com 12 pontos, Mirassol também com 12. No confronto direto aqui no Brasil, 2-0 pro time do Rafael Guanais, lá no Equador, 2-0 pra LDU, foram pro desempate, saldo de gols iguais, 3 de saldo, mas a LDU fez um gol a mais que o Mirassol, fez 8 gols, o Mirassol fez 7, portanto a LDU avança em primeiro neste grupo. E terminou no grupo do São Paulo também, o Millonarios perdeu para o O'Higgins em casa por 2-1, o time chileno vai para os playoffs da Sul-Americana. Felipe Oliveira, o seu destaque na vitória do tricolor, 1-0. Daqui a pouquinho tem a coletiva do Dorival Júnior. A gente vai ficar ligado para ouvir a coletiva do treinador do São Paulo. Felipe, o seu destaque na vitória, a primeira de Dorival Júnior no segundo retorno ao tricolor. Felipe.
1: Exatamente, a primeira vitória do Dorival Júnior nessa terceira passagem pelo São Paulo. Uma boa noite para todo mundo que nos acompanha no Confira Comigo no Replay, o melhor pós-jogo do rádio. São Paulo que chega agora com o Dorival Júnior a 3 jogos, 2 empates e a primeira vitória finalmente acontece. Destaque para Arthur, que foi talvez o grande nome do São Paulo nessa partida, chegando ao seu terceiro gol nessa temporada, seu segundo nessa Copa Sul-Americana, empatando na artilharia do tricolor na competição ao lado do Luciano, os dois com os 2 gols. E o São Paulo garantindo e sacramentando algo que foi mais sofrido do que o necessário, que foi a classificação na liderança do Grupo C da Copa Sul-Americana. Caso o Boston River não tivesse vencido a equipe do Higgins na última rodada, algo que era o esperado, até porque o Boston River até a última rodada não tinha vencido e já estava eliminado quando iniciou a última rodada. Se o Boston River não tivesse vencido a equipe do Higgins, hoje o São Paulo não dependia só de si para ser o líder da sua chave. O Boston River ajudou o tricolor paulista na última rodada e o São Paulo fez seu dever de casa e conseguiu, se sacramentou como o líder do Grupo C. Um destaque importante, jogo tranquilo pro São Paulo, mas foi importante pro técnico Dorival Júnior testar os jogadores da base do São Paulo. E o Dorival encerrou essa partida com 5 atletas finalistas nas últimas 2 Copas São Paulo. Osório finalista na Copa São Paulo de 2025, o Negrucci finalista também na Copa São Paulo de 2020, não, o Osório, perdão, Negrucci e Luca finalistas na Copa São Paulo de 2025, Osório, TT e Pedro Ferreira finalistas na Copa São Paulo de 2026, Negrucci e Luca campeões em 2025 com o São Paulo em cima cima do Corinthians na Copinha, e o Osório e o Pedro Ferreira entraram nessa decisão. Em 2026, Osório, TT e Pedro Ferreira eram titulares e destaques do São Paulo nessa Copa São Paulo. Pedro Ferreira, por até como curiosidade, era o camisa 10 do time. No banco de reservas ainda tinha o Hugo, que era titular na Copa São Paulo de 2025, campeão, e o Jordi, que era o titular e destaque também do São Paulo na Copa São Paulo de 2026, vice-campeão para o Cruzeiro no início desse ano. Mostra o fator de destaque do São Paulo, que são seus garotos da base. E hoje é a primeira chance que Dorival Júnior teve, de fato, de testar esses garotos e dar atenção ainda maior para os meninos frutos das categorias de base do São Paulo, Weber.
0: Tá certo, Felipe Oliveira, trazendo, portanto, o seu destaque nesta vitória do Tricolor. O Tricolor agora que tem a partida no Mangueirão contra o Remo no final de semana, com transmissão da Nova Brasil, inclusive. Lembrando a você que amanhã, a partir das 20h30, direto de Itaquera e também aqui direto de Teresópolis, a gente vai curtir Corinthians e Platense, último jogo do Timão, buscando uma melhor colocação. Tem a possibilidade agora, com essa derrota do Mirassol, o Corinthians tem a possibilidade de ultrapassar o time do interior paulista naquela questão da fase de grupos, né? Desempenho, a melhor campanha da fase de grupos, portanto, o Corinthians tem essa possibilidade. Transmitiremos a partir das 20h30. Na quinta-feira, mais ou menos muito parecido com o que aconteceu hoje, o Nova Brasil em campo às 17h30. Depois, na sequência, às 18h45, tem Palmeiras e Júnior Barranquilla. E no sabadão, a gente vem com Grêmio e Corinthians a partir das 16h30. E no domingo, rodada tripla no futebol da Nova Brasil. Direto do Maracanã, a abertura da nossa jornada. Estarei no Maraca para Brasil e Panamá, a despedida da seleção brasileira de território nacional. Seleção brasileira que viaja para os Estados Unidos já na segunda-feira. E joga no outro sábado contra o Egito, também com transmissão da Nova Brasil, o último amistoso antes da Copa do Mundo. E só lembrando, né, que teremos a abertura da jornada do Maracanã. Às 16h, vamos para a Arena do Verdão, para Palmeiras e Chapecoense. Voltamos ao Maraca às 18h para Brasil e Panamá. E fechamos essa rodada tripla com o jogo do Tricolor no Mangueirão, Remo e São Paulo. 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Celso Cardoso, a vitória do São Paulo foi magrinha, hein, Celso? 2-0 foi pouco.
2: Foi pouco, e olha que o São Paulo nem precisou fazer esforço para chegar nesses 2-0, Weber. Foi um jogo tranquilo, porque o Boston River é um time muito limitado, e olha que o Boston River ainda chegou a causar alguma preocupação para o São Paulo no segundo tempo. O São Paulo se acomodou com os 2-0. Realmente foi uma partida para cumprir tabela. Resultado feito muito cedo. Com 18 minutos, São Paulo já estava vencendo por 2-0. E depois só administrou. Foi só o que fez o São Paulo do Dorival. Não empolgou, mas conseguiu uma vitória, primeira sob o comando do novo treinador. A gente tem que destacar o lado direito do São Paulo, com o Arthur, que para mim foi o melhor do jogo, pelo que ele fez no primeiro tempo. Segundo tempo, ninguém do São Paulo jogou bem. E o Lucas Ramon também, que dá uma outra cara pro São Paulo, né? Quando você compara o que tem normalmente pelo lado direito, especialmente o Cedric, o Lucas Ramon, ele tem chegada, ele tem efetividade, é mais agressivo, marca bem também, mas ele não só marca, ele ataca, diferentemente do Cedric, né? Então, é uma ótima opção pro São Paulo melhorar de rendimento esse lado direito com o Lucas Ramon e o Arthur, meu querido Weber Lima.
0: Tá certo, Celso. Portanto, aí o nosso Celso Cardoso trazendo o seu destaque. Celso, em relação à garotada que entrou, o que você achou?
2: Olha, Web, o Luca, ele entrou bem, deu tempo de fazer alguma coisa. O Pedro Ferreira, né, é um jogador que pode ser mais testado também, porque veja só, o que São Paulo tem para articulação? Usa o Luciano, que na verdade ele é um atacante, nunca foi um 10, apesar de vestir a 10. O menino que veio do Bahia.
1: O Cauli.
2: Cauli até agora não disse a que veio. O Cauli ainda não disse a que veio. Seria esse cara, mas não consegue ser. Então o Dorival pode testar um pouco mais o Pedro Ferreira, por que não? Né? Fazer mais testes, colocar mais um menino para jogar, para ganhar confiança. É o que ele tem à disposição hoje do São Paulo. Eu sei que o Dorival não curte muito essa questão de trabalhar com jovens, mas o São Paulo pode ser uma alternativa. E são meninos que foram campeões aí da Copa São Paulo recentemente. Quer dizer, então tem uma possibilidade real, sabe, de serem bem aproveitados. Então, eu gostei do Pedro Ferreira, gostei também do Luca. O TT hoje não teve muita oportunidade para aparecer, mas é um garoto que eu gosto muito também e entendo que vale o investimento, Weber. Quando eu falo do investimento, é botar para jogar, sabe, dar mais rodagem. Porque quem você tem no titular? Ferreirinha, às vezes acontece, às vezes não acontece. O Arthur, ok, o Arthur é unanimidade pelo lado direito, mas pelo lado esquerdo você pode tentar o TT, você pode tentar o Lucas, pode tentar vários jogadores jovens. E também não entendo até porque o Rian Francisco não é utilizado nesse time do São Paulo. É outro jogador também que fez uma Copa São Paulo na ocasião quando o São Paulo foi campeão contra o Corinthians muito bem e que não é aproveitado no time titular. Então, no time titular não, né? No grupo profissional, eu quero dizer.
0: É, e o Ferreirinha aí, ele mais dá errado do que certo, né, Celso? Então, é o momento mesmo de se testar mesmo os garotos nesse momento que o São Paulo vive, né? Um momento muito ruim. Inclusive, Celso, a gente já teve, é lógico que isso não acontece, o raio não cai todas as vezes no mesmo lugar, mas a gente já teve isso no Santos, né? O Santos estava passando por um aperto e tal, vamos colocar a molecada. E aí apareceram Robinho e Diego e o título do Campeonato Brasileiro. Então, quer dizer, às vezes acontece, né? O garoto surge na crise, né, Celso?
2: Sem dúvida alguma. Isso foi em 2002, o Santos foi eliminado precocemente e com um tempão sem jogar até o Campeonato Brasileiro. O Leão nem queria aqueles garotos, mas era a única coisa que tinha e de repente deu liga e o Santos não só revelou o Diego, o Robinho, aquele time também tinha Elano e tantos outros jogadores, como foi campeão.
0: Paulo Almeida.
2: Paulo, é, exatamente isso. Como foi campeão brasileiro naquele ano com os garotos que ninguém esperava. Então, o São Paulo pode realmente, de repente, utilizar esses garotos e vislumbrar essa possibilidade de conquistar algo. Até porque não tem muita alternativa, Weber. E esse time do São Paulo, o time titular, é muito instável, é muito irregular. O Ferreirinha, por exemplo, contra o Cruzeiro, não faz muito tempo, meteu três gols no mesmo jogo. E depois não conseguiu repetir, né? Falei do Cauli, falei o próprio André Silva, que às vezes joga, mas não consegue ter aquela regularidade, não consegue aparecer. Luciano, tudo bem, Luciano tem status no São Paulo hoje de ídolo, por mais que a gente torça o nariz, é o que tem para hoje e é um cara que quando joga tem resolvido pro São Paulo. E então, dá para você fazer apostas, especialmente no meio para frente. E o São Paulo tem jogadores jovens que ele pode utilizar, repito, Pedro Ferreira, Luca, TT, são jogadores que o São Paulo pode usar mais.
0: Legal, Jorge Vinícius, o seu destaque final, JV, uma coisa que você frisou muito na transmissão é que São Paulo poderia ter atropelado na noite de hoje. Jorge Vinícius, o seu destaque para essa vitória do São Paulo e até o próximo final de semana com muito futebol na Nova Brasil, JV.
3: Com certeza, Weber, né? Ficou esse gostinho de quero mais para a torcida do São Paulo. Com 18 minutos, estava vencendo por 2-0 e da maneira que começou para cima, de uma maneira avassaladora, partindo com tudo para cima do time uruguaio, a gente criou uma falsa expectativa de ver o São Paulo hoje no Morumbi se classificando com uma goleada para cima do Boston River. Fato é que foi 2-0 só, mas agora eu quero ver essa sequência sequência no comando do Dorival Júnior do Tricolor, e já no próximo jogo do Campeonato Brasileiro, que é uma parada indigesta, vai jogar no Mangueirão, em Belém, no próximo domingo à noite, às 8:30, contra o Remo, que tá lá embaixo, na zona do rebaixamento, e eu quero ver como é que vai se comportar esse São Paulo nas mãos do Dorival Júnior, e um jogo bom para se jogar e para ganhar também. Os 8 jogos, São Paulo vinha de atuações ruins e principalmente resultados, empate, derrota, derrota, empate. Essa sequência foi quebrada hoje. Então tira um pouco da pressão do São Paulo para a sequência. Mas domingo eu quero ver melhor como é que vai ser o comportamento desse São Paulo com Dorival Júnior, que à frente do Tricolor no seu retorno está invicto. São 3 jogos com 2 empates e a vitória de hoje, a classificação para as oitavas de final da Copa Sul-Americana. Um abraço para você, curta bastante a noite de Teresópolis aí, com muito cobertor, hein? Muito cobertor, muito agasalho aí, querido Weber Lima. Bom trabalho aí, parabéns por essa grande cobertura da Nova Brasil sob seu comando aí, junto com a seleção brasileira, a partir de amanhã, para valer, na Granja Comari, em Teresópolis, Weber.
0: Valeu, Jorge Vinícius. Ó, eu tava aqui pegando as coisas pra mostrar o agasalho aqui, rapaz. Ó, quem tá no YouTube tá vendo aqui, eu tô de agasalho aqui, preparado pra daqui a pouco, que aqui dentro no restaurante do hotel, Hotel Atos, aqui em Teresópolis, tá gostoso aqui, mas lá fora não deve tá fácil, que depois que terminar a jornada aqui, tenho que sair realmente pra comer alguma coisa, e aqui tá frio, lá fora tá frio. 9:16, inclusive, Celcinho, você tá me devendo uma dessa daí, viu? Você tá devendo uma dessa daí pra gente conversar sobre os causos do rádio, que tem, o Celcinho tem histórias maravilhosas. Bom, 9:16, é o seguinte, vamos curtir os gols da partida, os gols de São Paulo 2, Boston River 0, na voz do avassalador Jorge Vinícius.
3: É do lado esquerdo com o Edel pro André Silva, cruzou pro Caleri, passou por ele, sobrou, Arthur vai fazer, bateu!
0: Nosso Jorge Avassalador Vinícius. É o seguinte, vamos para a coletiva. Vamos ouvir desde o início a coletiva do técnico Dorival Júnior, que fala no Morumba. Vamos lá.
4: Agora para o próximo jogo contra o Remo, finalizar essa primeira parte da temporada e ter esse espaço da data FIFA para descansar e treinar, ajustar para as arestas.
5: Bom, eu acho que dentro da competição, primeiro nós tínhamos a necessidade de garantirmos a nossa classificação, vindo com a primeira colocação do grupo, é um fato importante. Tivemos hoje uma partida mais ou menos com as mesmas características da partida anterior. Nós temos bons momentos, boas situações acontecendo, comportamentos sendo repetidos e, de repente, em algum momento da partida, a gente perde um pouco esse controle, porque nós perdemos a posse de bola. Então, eu acho que é um fator que tem chamado a atenção, nós temos que procurar uma correção, vamos tentar trabalhar. Foi apenas um bom resultado, nada além disso, eu acho que passo a passo em busca de uma regularidade.
6: Aqui, Dorival, boa noite, Gabriel Sá, bancada tricolor. Eu queria te perguntar a respeito do ataque hoje. Você fez uma dupla, Caleri e André Silva. O André também vinha jogando, né, de forma alternada com ele. Eu queria que você falasse o que você buscou com esse ataque e explicasse como que você enxergou o posicionamento e entrega de ambos hoje em campo.
5: Eu acho que o André, ele tem uma característica interessante, ele flutua bastante. Isso aí chamava atenção nos momentos em que eu via atuar. Eu espero que ele continue fazendo dessa forma. Foi uma peça fundamental na partida de hoje, pelo comportamento que teve, pelas situações que nos proporcionou, criarmos condições de podermos, não só com infiltrações, mas acima de tudo com movimentos de ataque, principalmente a última linha adversária, o que provocava uma situação bem desconfortável. Enquanto ele teve condições, ele aproveitou muito bem essa possibilidade. Eu espero que ele continue crescendo. Sei que ele está voltando de uma lesão bem séria, mas tudo agora é questão de tempo para que ele alcance uma readaptação e consiga aí dar uma sequência buscando uma regularidade dentro do clube.
7: Dorival, tudo bem? Dorival, início de trabalho e, claro, você acaba herdando, né, alguns problemas também de trabalhos anteriores. E um desses problemas é justamente a queda de rendimento do São Paulo no segundo tempo. Os seus três jogos mostraram muito isso. Um primeiro tempo de controle praticamente absoluto, né, contra Milionários, Botafogo e hoje, mas no segundo tempo essa dificuldade muito grande. Queria te perguntar por que que você acha que isso acontece e o fato de você, praticamente em todas as mudanças, ter colocado os garotos da base... foi justamente pensando em achar uma solução para isso, de repente dar um pouco mais de vitalidade, juventude para o time?
5: Bom, primeiro é uma obrigação você ir conhecendo cada um deles, né? Um pouco mais de perto, em campo, nos dando uma resposta dentro da capacidade e das condições de cada um. Eu acho que esse é o principal ponto. Segundo, é um fator que vem incomodando. Eu sei pelas colocações de vocês aí ao longo das últimas partidas, é natural que nós tenhamos uma possibilidade de termos uma certeza, desculpem, a partir do momento que isso se repita com muita frequência. Eu espero que nós possamos cessar tudo isso, justamente encontrando um equilíbrio um pouco maior, em cima desse equilíbrio, uma confiança dos jogadores, não quererem defender o resultado a todo momento. Isso às vezes chama muita atenção, porque provoca uma condição dentro da partida desnecessária para uma equipe que pode ter um domínio um pouco maior. Eu acho que a nossa amostragem nas três partidas foram muito próximas, muito semelhantes, e nós temos que ter o entendimento que nós precisamos repetir isso num período de tempo muito maior para que possamos manter aquilo que a equipe apresenta praticamente em todo o primeiro tempo. Enquanto eu não encontrar essa consistência natural, que vai ser um desafio cada dia maior. Se eu soubesse, na realidade, aquilo que acontece, já teria tentado atuar, ainda não consegui perceber.
8: Dorival, boa noite. Isabela do Lance aqui. Desde a sua chegada e vendo algumas entrevistas de jogadores, principalmente nesse jejum que o São Paulo estava enfrentando, muito se falava sobre a falta de confiança do elenco, a falta de confiança que eles estavam apresentando e até mesmo a falta de confiança por parte da torcida. Você acredita que com o futebol que mostrou hoje, com o resultado, com a classificação, essa confiança está renascendo? E como é que você está sentindo essa parte mais psicológica do elenco agora com um pouquinho mais de trabalho, agora com esse resultado positivo?
5: Eu acho que é muito cedo. Não podemos afirmar que isso já tenha ou já venha acontecendo. nós ainda precisamos de um equilíbrio muito maior em relação àquilo que vinha sendo produzido. Eu acho que a equipe tem qualidade, capacidade, pode evoluir, pode crescer. Nós temos que acelerar esse processo, nós temos que ter um entendimento que nós precisamos manter um domínio um pouco maior das nossas ações em campo. Eu acho que isso daí, ele foi comprovado nos três primeiros tempos que nós jogamos, porém, também se repetiram ações negativas nas segundas etapas. Então, eu acho que isso daí é um ponto que diverge um pouco, que você fica pensativo, analisando, tentando entender para que você possa alcançar uma correção. Eu espero que com um pouco mais de confiança, talvez, a gente tenha um desempenho um pouco mais regular.
9: Dorival, boa noite. Alexandre Salvador, canal Arnaldo Tirone. Obviamente o São Paulo hoje fez uma boa partida, mas enfrentou um adversário, digamos, não do mesmo nível que enfrenta normalmente nos campeonatos aqui nacionais, inclusive. Queria saber se você pretende, né, já que tem tantos desfalques, manter essa formação para o jogo de domingo contra o Remo, e o quão importante é sair, né, para a parada da Copa com uma vitória e talvez se aproximando mais do G4. Obrigado.
5: Eu acho que teremos um jogo muito disputado no final de semana, um jogo fundamental para as nossas pretensões. Eu acho que nós já poderíamos ter tido uma recuperação um pouquinho diferente nos jogos anteriores, talvez tenhamos feito por merecer até. Porém, essa oscilação, ela preocupa. Quanto à escalação, eu vou tentar ter os melhores jogadores, falo fisicamente, em condições de poderem dar uma ótima resposta, e tendo uma ou duas opções daqueles que estão no departamento médico para o final de semana, já seria muito importante. Eu acho que reforçaria ainda mais e nos daria um leque um pouquinho maior de opções.
10: Dorival, boa noite. Bruno Gilfrida, do GE. A escalação de hoje, com quatro atacantes, claro que você já vinha utilizando o Luciano, que também é um atacante, né? Mas ele já está mais acostumado a fazer essa função de meia. E hoje até pensei que o Arthur poderia fazer essa função, mas acabou sendo o André Silva, que é um centroavante, né? Apesar de ter essas características, flutuar mais. É uma opção que você considera para o decorrer da temporada, talvez para o fim de semana, diante da falta de opções que você tem? Ou foi algo muito específico do jogo de hoje contra um adversário que era o último colocado do grupo e que o São Paulo precisava de qualquer jeito pressionar desde o começo para vencer?
5: Eu acho que tem um pouco de tudo, mas o principal é que o André tem características de um meia também. Os movimentos que ele fez em treinamentos nos mostrou uma possibilidade de repente encontrarmos um jogador para essa função. Eu acho que a flutuação dele é muito interessante, o ataque à profundidade, os movimentos que ele faz. Eu acho que com isso nós ganhamos um jogador interessante que pode nos dar uma ótima condição. Vamos ter calma, esperando que ele continue esse processo, continue melhorando, crescendo, evoluindo dentro das suas condições e possa continuar nos dando uma boa resposta. No jogo de hoje eu fiquei satisfeito com aquilo que eu vi. Vamos ver o que poderemos ter aí até o final de semana.
11: Dorival, boa noite. Yuri Medeiros, da Itatiaia. Nesse seu começo pelo São Paulo, você tem optado por um time mais vertical, né? Com dois pontas, e aí Luciano e Calleri, agora o Calleri e o André Silva. Você, numa resposta anterior, falou sobre a questão de perder a posse. Você acha que, para amenizar essa queda no segundo tempo, passa pela sua cabeça adicionar mais um meio-campista, mais alguém para reter mais essa posse e não acelerar tanto, não usar tanto a transição? Sei que você tem os desfalques, mas quando você tiver mais jogadores à disposição, essa é uma ideia para fazer com que o São Paulo perca menos a posse?
5: Eu acho que pode ser uma condição que se apresente, a característica de alguns jogadores que nos faltam, né? No caso aí, Marco Antônio, hoje Luciano, Cauli, enfim, são vários jogadores desse setor que estão aí afastados, né, momentaneamente. Eu acredito que quando tivermos aí o elenco um pouco mais preenchido, talvez nós tenhamos possibilidades e de repente nós possamos encontrar. Mas o mais importante é que isso daí não se dá por apenas um fato, né, um detalhe. Eu acho que uma série deles que às vezes provoca uma situação em que você se retrai inconscientemente e sofra um perigo desnecessário próximo ao seu gol. Eu acho que foi isso que aconteceu na última partida, principalmente. Nós tivemos, talvez, no fundo do pensamento, a intenção de segurarmos um resultado que é muito difícil de acontecer. E de repente, abrimos mão daquilo que vínhamos fazendo muito bem na primeira etapa. Até porque, naquele jogo, também a equipe do Botafogo não conseguiu fazer um ataque sequer na primeira fase da partida. O mesmo, acredito, tem acontecido na noite de hoje. Mas a regularidade ainda fica comprometida em razão desse detalhe que nos falta e provocando sempre uma situação desconfortável dentro dos jogos. Isso preocupa.
12: Dorival, boa noite. Felipe Scozafave, da ESPN. Na sua última passagem aqui pelo São Paulo, o São Paulo revelou para o mundo o Beraldo, né? Que hoje em dia é um grande zagueiro e tal. E agora você tem utilizado muito o Osório, né? Muito por falta de opções. Queria que você fizesse uma análise dele, né? O primeiro jogo completo dele, né? No último ele entrou. Nesse ele jogou o jogo inteiro e tal, pareceu seguro. Queria saber se você acha que ele tem potencial para ser mais ou menos perto do Beraldo. E eu queria saber também sobre o Calleri. Porque eu acho, se não me engano, ele chegou a 10 jogos sem marcar. Ele perdeu um gol no primeiro tempo, ele dava para ver ali que ele saiu muito triste. Na hora do pênalti, ele também estava muito ansioso. Ele foi até a linha, botou a bola lá, saiu, daí ficou naquele tempo, ele foi de novo lá. Queria saber se você conversou com ele, porque, enfim, você conhece ele bem da primeira passagem.
5: Eu acho que ele não tem que ter esse tipo de preocupação. Se ele continuar produzindo, lutando, trabalhando pela equipe, o gol vai sair com naturalidade. Naquele período também anterior, ele teve um momento como esse, talvez não com tantos jogos, mas teve um momento assim. Eu acho que tudo vai acontecer dentro de uma normalidade. O importante é que ele continue contribuindo. Se continuar lutando como está, trabalhando como está, podem aguardar aí que, se Deus quiser, os gols estarão próximos.
13: Dorival, Osório.
5: Ah, desculpa. Eu acho assim, eu jamais gosto de fazer comparações de um atleta para o outro, tá? Aliás, as características de um são muito diferentes da do outro. Eu acho que nós temos que ter calma, darmos condições para esse garoto poder evoluir, crescer, adquirindo uma confiança. Para mim, um atleta, ele busca um amadurecimento entre 60 e 120 partidas. Então, assim, é muito cedo para a gente já tentar esboçar ou imaginar aonde ele possa chegar. Nós temos que ter um pouco de calma.
13: Dorival, Alexander Vieira, Bola VIP Brasil. Eu queria que você fizesse uma comparação da primeira semana dos seus outros trabalhos, né? Você completou agora uma semana e é um ano do São Paulo muito conturbado, principalmente politicamente, é o quinto mês e com o terceiro técnico, hoje mesmo com o terceiro jogo seguido, você pedindo a torcida, hoje o público já foi um pouquinho mais baixo. Você acredita que foi, das três passagens que você teve até aqui, a semana mais difícil que você se enfrentou no São Paulo?
5: Não, talvez não a semana mais difícil. O momento do São Paulo é um pouco diferente de todos os outros anteriores. E eu tenho que entender isso. É o sentimento do torcedor, esse desânimo, espero eu, momentâneo com a equipe. É um fato e nós temos que entender, considerar e trabalharmos para que possamos reverter esse quadro. Eu acho que esse é o espírito, esse é o objetivo de todos nós. E eu tenho certeza que no momento certo as coisas vão mudar. Eu acredito no trabalho, na repetição, no dia a dia, naquilo que possamos fazer para que o atleta possa evoluir. Alcançando uma evolução, taticamente falando, ele fatalmente vai crescer individualmente. Crescendo individualmente, a equipe ganha muito. Eu acho que é por esse caminho sempre. Nós não podemos nos virar num momento como esse. Nós não podemos abaixar a cabeça porque as situações não acontecem dentro de uma normalidade. O importante é continuar buscando, acreditando, jamais gerando uma dúvida dentro daquilo que você possa realizar como equipe e principalmente individualmente, para que você esteja fortalecido e possa, dentro de campo, reverter um quadro. Só nós dentro vamos fazê-lo. Então nós temos que ter essa consciência, que nós dependemos de todos nós aqui, de uma aproximação maior, de um respaldo maior de todos e, acima de tudo, de uma entrega, para que, existindo a entrega e o comprometimento, os resultados apareçam novamente.
14: Seguimos então com o técnico Dorival Júnior. Obrigado a todos pela presença. Uma boa noite.
0: Portanto, aí a entrevista do técnico Dorival Júnior. Olha, Celso, eu vou falar um negócio pra você, Celso. Comparar o jogo do Botafogo com esse de hoje, o Dorival tá de sacanagem. Dorival falar que comparou o primeiro tempo contra o Botafogo, o primeiro tempo. Primeiro que essa coisa aí, de primeiro tempo e segundo, eu já fico meio com o pé atrás. Esse negócio aí não existe. Futebol são 90 minutos. Um jogo, ele tem 90 minutos, Celso. Esse negócio de comparar o jogo do final de semana com São Paulo foi mal demais no segundo tempo e o Botafogo conseguiu um empate e por muito pouco não vira com o Boston River. Não dá, Celso. Vocês são mundos completamente diferentes, Celso.
2: Mas eu entendo, Weber, que ele estava fazendo uma comparação em relação à produção do time, né? O que tem em comum é que o São Paulo jogou razoavelmente bem no primeiro tempo contra o Botafogo, jogou razoavelmente bem contra o Boston River e no segundo tempo foi mal contra o Botafogo e foi mal também contra o Boston River. E ele faz uma menção, ou melhor, um meia-culpa, né? Ele diz que ainda não consegue identificar por que que o São Paulo atua bem no primeiro tempo, que não consegue atuar bem no segundo tempo, que ele precisa investigar, precisa entender essa coisa de tentar perceber e aprender para poder mudar. De qualquer maneira, a questão é a seguinte: contra o Botafogo é mais time que o Boston River. Então, por isso que o São Paulo tomou o empate e quase tomou a virada. Hoje, se o Boston River tivesse um pouquinho mais de qualidade, muito provavelmente teria feito o primeiro gol que levaria o São Paulo a uma pressão danada. Falamos sobre isso, inclusive, na jornada. Que o Boston River, em determinado momento do segundo tempo, estava melhor que o São Paulo. E não fez o gol assim por detalhe.
0: Teve uma bola na trave, Celso.
2: Teve bola na trave. Essa bola na trave foi mais no finalzinho do jogo. Mas antes teve defesa do Rafael. Isso. Teve pressão por ali, conseguiu chegar e o São Paulo totalmente acomodado. Aí que vem, contra o Botafogo, não dá pra você tirar uma conclusão das razões. Hoje, por exemplo, que eu tava fazendo o jogo, eu achei que o São Paulo se acomodou. Como fez 2-0 muito cedo, achou que o jogo era fácil, achou que o jogo era tranquilo e tirou o pé. Essa foi a minha percepção. Mas se a gente for avaliar o histórico, o São Paulo tem apresentado isso ao longo da temporada, né? Faz um primeiro tempo bom, quando faz um primeiro tempo bom e cai no segundo tempo. Contra o Juventude também você vai se lembrar que foi assim. Então é um São Paulo irreconhecível no segundo tempo. Cansaço, problemas de uma pré-temporada mal feita, não sei se isso justifica não, viu, Weber? Mas olha, falar o Muricy, o torcedor São Paulo ainda adorar se fosse o Muricy nos tempos atuais, mas o Dorival vai ter que realmente entender as razões que levam o São Paulo ser tão apático no segundo tempo das partidas como tem sido ultimamente, especialmente contra o Botafogo e hoje também pela Copa Sul-Americana.
0: Ô Celso, eu não quero pegar no pé do Dorival, até um cara que eu gosto.
2: Eu também, viu?
0: Não quero pegar no pé do Dorival, mas eu vou te falar um negócio, algumas coisas estão me assustando aí, né? Algumas falas. Uma ficou na última coletiva que ele está conhecendo o time. Eu entendo, Celso, o técnico estrangeiro que vem pro Brasil e não conhece as suas peças. Trabalhei com o Zete, você sabe disso, por muito tempo.
2: Sim,
0: o Zete,
2: claro,
0: falava isso, falou: olha, o cara vai vir, vai demorar um tempinho, vai ter que conhecer o jogador brasileiro, mas o Dorival conhece todo mundo, Celso. O Dorival até outro dia estava no Corinthians.
2: Então,
0: ele tem obrigação como treinador, como trabalho dele, conhecer o adversário. E no caso aí, o time que ele vai treinar, ele já conhece todo mundo. Ele pode não conhecer a garotada, ok, que ele vai viver mais próximo dessa garotada, Celso. Mas falar que tá conhecendo ainda o time aí não dá, Celso.
2: Oh, se a gente fizer uma análise um a um, por exemplo, Weber, Rafael, não tem como. O Lucas Ramon, até pouco tempo, estava no Bressol, brilhando aí na temporada passada com a camisa do time da região de São José do Rio Preto, de Mirassol. O Alan Franco trabalhou com ele, o Rafael trabalhou com ele, o Wendel, ele levou para a seleção. Sabe, você é Pablo Maia, Danielzinho, ele pode não ter trabalhado, mas conhece do Mirassol. Você tem o Arthur, poxa vida, o Arthur dispensa apresentações, Caleri. Então só Ferreirinha, de Grêmio, o Ferreirinha chegou a trabalhar com ele também no São Paulo, não me recordo agora. Acho que trabalhou. Então, sabe, realmente eu concordo contigo, ele não conheceu os garotos, é uma história. Mas daí justificar que por isso São Paulo ainda não tá rendendo, não faz muito sentido. Se você pegar o banco, então, vamos pegar o banco aqui. Tá ok, o Coronel pode, mas é goleiro. Enzo Dias, pô, jogador importante do River Plate. Toloi, foi jogador de seleção italiana, se eu estiver equivocado, foi. O Cedric, imagina, pelo amor de Deus, sabe? Então, o resto é garotada. A garotada, ele vai acabar conhecendo mesmo com, mas não são eles que estão decidindo. Qual é o garoto que tá entrando aí que vai fazer, que tem papel de protagonista no time de São Paulo? Nenhum. Então, me parece muito mais uma força de expressão, e parece muito mais uma... E aí que tá o detalhe, né? O Weber, a gente chegou a falar sobre isso também, e de novo, com todo respeito ao Dorival, você vai se lembrar de quando ele estava no Corinthians, que eu fiz um paralelo comparando ele com o Fernando Diniz. Ele vinha nas coletivas, porque precisa de reforço, precisa disso, precisa daquilo, blá, blá, blá. E o Fernando Diniz só botando todo mundo para cima. Então me parece também que é meio que uma muleta do Dorival. Sabe, essa coisa de não tenho, não conheço, tem sempre uma desculpa, sabe, debaixo da manga, e não dá, você tem que assumir as responsabilidades e de repente, tudo bem, talvez ele tenha se expressado mal, não se expressou mal, ele falou assim, tem jogador que ele nem sabe o nome, né? Mas não é isso que justifica o momento do São Paulo e a situação do São Paulo. Ô Weber, vou aproveitar que a gente está, porque uma mensagem que a gente está sendo ouvido em Maceió, viu? Um beijo para a Anne que está nos ouvindo lá em Maceió.
0: Que legal. Lá em Maceió, o pessoal acompanhando no 106,5. Muito obrigado pela audiência, pelo carinho. E tem a checagem de um pênalti lá entre Deportivo Cuenca e Santos. Olha, um dia desses não marcaram um pênalti dessa forma. Ela pega na manga do jogador, no braço, na altura da manga. Não pega no braço, pega bem perto do ombro ali. O Gabigol tentou um drible para cima do zagueiro do Cuenca. Eu não vejo como pênalti, mas vamos ver como é que esse árbitro vai. Eu não vi pênalti, eu não sei se o Celso está acompanhando aí. Eu não vi pênalti, o critério tem que ser o mesmo. Esse não, mesmo não, a bola pegou da mesma forma.
2: Na minha tela aqui tá o Flamengo,
0: fala,
2: tá?
0: Celso.
2: Não, só pra dizer que na minha tela aqui tá o Flamengo. Tô sendo poupado desse sacrifício.
0: Então tá bom. Deportivo Cuenca e Santos 0-0. Demora demais a revisão. Eu não marcaria. Vamos ver o que será marcado. Eu não vejo como penalidade. Vamos ver o que o árbitro vai dar. Não deu pênalti. Agiu corretamente. Vocês vão ver o lance, quem tá ouvindo no rádio, quem tá vendo no YouTube, a bola pega no ombro, na manga da camisa, e ali não pode ser dado pênalti. Ali não pode de jeito nenhum. Segue 0-0 Santos e Deportivo Cuenca. E lá no Rio de Janeiro, 0-0 entre Flamengo e Cusco, Estudiantes e Independiente Medellín, também 0-0, os gols não estão saindo. No grupo B, Nacional e Coquimbo Unido, também 0-0, Universitário e Tolima, 0-0 os jogos da Libertadores. O Nacional abre o placar. Nacional acabou de abrir o placar para cima do Coquimbo Unido, 1-0. E no outro jogo, Universitário de Tolima, 0-0. Mas que não vai mudando, por enquanto, não vai mudando absolutamente nada para o Coquimbo Unido, que fica em primeiro nesse grupo. Você vai ver, Celso. você vai ver que o Palmeiras vai ficar no pote 2 e vai pegar esse coquinho bonito. Olha o que eu tô falando, que não existe time mais largo em sorteio, Celso.
2: Eu concordo contigo, viu, meu? Se bem que às vezes dá ruim, né? Já caiu no caminho do Palmeiras o Botafogo, já caiu no caminho do Palmeiras o Corinthians, quer dizer, Corinthians Copa do Brasil. E quando caiu o time forte, deu ruim. Mas quando caiu molezinha, Palmeiras chegou. Então, se cair o coquinho, é porque o desenho da taça tá traçado, viu, meu querido Weber?
0: É, rapaz,
2: pode dar Mirassol também agora, né?
0: É, o Mirassol. É. Ah, não, o Mirassol caiu no pote 2, vai estar junto com o Palmeiras.
2: Ah, é verdade, caraca, é verdade. Vai estar
0: no mesmo pote.
2: Vai estar no mesmo pote, é verdade. Mirassol, é isso aí.
0: É.
2: O Mirassol vacilou hoje, né? Perdeu.
0: Gostoso. Perdeu, tomou, perdeu do Lanús e o Deverson deu a classificação, a LDU com 2 gols no segundo tempo e o Santos abre o placar lá na Vila Belmiro com Gabigol abre Deportivo Cuenca 0, Santos 1, Deportivo Cuenca 0. Com esse resultado, o Santos, deixa eu dar uma olhada na chave do Santos, como é que tá nesse momento, 0-0 São Lourenço e Ricoleta. Com os resultados de momento, o Santos está pulando a 8 pontos e está ficando com a segunda colocação neste momento na competição. O São Lourenço está indo para 7 pontos, o Santos, né? 7 pontos, o São Lourenço está indo a 8. O Santos será agraciado, presenteado com mais 2 jogos de playoff de Sul-Americana. 9:45, eu quero ouvir o povo falando no WhatsApp. Celcinho, pode colocar desde do áudio do programa que tem a opinião do povo e a gente quer ouvir no WhatsApp no 11 943 805 100. Deixa eu mandar um abraço aqui, ó, pro Luiz de Santana de Paraíba. Tirar o Caleri pra colocar TAP é falta de respeito com o argentino e com a torcida. César de Atibaia, um abraço pra você. Weber, sua opinião sobre o Robinho Júnior, que já passou por 3 técnicos e não vinga. Acho que não tá dando oportunidade, né? Precisa dar mais oportunidade pro garoto. Vamos lá, algumas mensagens, Celcinho, vamos lá.
15: Oi, Weber, tudo bem? Edson Rocha aqui de São Paulo. Eu acho que na Copa do Brasil não tem facilidade para ninguém. Passou a fase, agora é cada um para si e futebol para todos. Um abraço, é o Edson Rocha aqui do Imirim. Abraço a toda a equipe.
16: Weber Lima, o maior desafio na Libertadores é do São Paulo, Weber Lima. Escolher qual canal que ele vai assistir. Alô? O Santos, o Corinthians ou o Palmeiras?
17: Weber, Carlos, vindo aí. Tem maracutaia no sorteio. Pode ter certeza disso. As duas bolas que ficaram por último, elas devem ter umas 20, 30 gramas mais pesadas. Porque elas estavam no fundo do poço.
15: Weber e toda a equipe aí do futebol, Edson Rocha aqui do Imirim, eu acho que o maior desafio nem é o Mirassol, pelo futebol que está apresentando, é o Santos. Santos não passa não, porque o Remo lá é difícil, hein? Abraço a todos.
18: Boa noite, Weber Lima, viu, Weber? O Veloso com o Celso aí, craque. E daqui a pouco vai jogar no Rui com o Nhopió hoje. 2-0 pro Nhopió. E é o Francisco, Weber Lima. Tô aqui em Sorocaba. E vai, Corinthians!
19: Boa noite aí, pessoal da Nova Brasil FM. Aqui é o Zé Roberto, São Paulino, São José dos Campos. Ó, hoje, se o São Paulo jogar o Celso Cardoso no meu campo e o Weber Lima no ataque, mesmo assim a gente ganha hoje, de goleada ainda. Falou!
20: Fala, Celso Cardoso, é a lenda do jornalismo esportivo aí, não só de São Paulo, mas do Brasil inteiro. Você é fera, garoto. Você, Weber Lima, 2-1 São Paulo hoje, no sufoco, 2-1. Um abraço, Ricardo Vila Mariana, São Paulo. Vamos, São Paulo!
21: Fala, Weber Lima, David Jundiaí, São Paulino. Weber, 2 perguntas. O Marcos Antônio vai pro Flamengo? É verdade isso? E o Dorival, será que ele vai manter o mesmo esquema tático que o Roger vinha, com 2 pontas? Um abraço.
1: A cabeça branca, Celso Cardoso, Veloso. Veloso, para de chorar. Você quer que eu empreste pra você o Tapia? Quer que eu empreste pra você o Luciano, Cauli, pra pôr no Palmeiras, pra pôr no Flamengo? Aí eles mandam uns 4, 5 pra nós lá. Vocês estão chorando de barriga cheia. O São Paulo joga com o time B todo dia. Todo dia quando vai jogar, joga com o time B.
3: Boa noite, Weber. Boa noite, Nova Brasil. Weber, lógico que o maior desafio é do Santos, Weber. O Santos, se jogar a primeira divisão de Cajamar, ele vai passar mal. Um abraço a todos aí, Nivaldo de Cajamar.
22: Weber Lima, Celso Cardoso e grande JV, Márcio Oliveira, tricolor, mais um sofrimento tricolor. Esse time não oferece confiança pra ninguém, meus queridos. Tamo junto, sempre com vocês, a melhor do Brasil.
23: Boa noite, Nova Brasil.
0: Valeu.
23: Infelizmente, pro seu São Paulo, vai ser 3-2 pro Milionário. Empate virado.
0: Para.
24: Boa noite, Weber. Boa noite, galera da Nova Brasil em Campo. Fernando, aqui de Campinas. É, o torcedor falou aí pro o torcedor São Paulo não tá apoiando quando o time tá bem. Então faz mais de uns 20 anos que o torcedor São Paulo não tá apoiando, rapaz, porque o time não tá bem faz um tempo. E não

0: disputando aqui a Nova Brasil. É, esse time aí que vai jogar contra o São Paulo é um Boston horrível demais, muito horrível. E o São Paulo é um São Paulo fraco clube. Então é por isso que vai dar empate.
1: Lógico que foram mensagens, né, enviadas durante a transmissão, durante o programa, pô, mas agradecendo demais tantos áudios, né, que o pessoal enviou, tanta gente que escreve aqui, como a Ângela Esperança, lá da cidade de Sertãozinho, um beijo pra você. Aqui, ó, que tem mais gente, que hoje São Paulo, o Helenildo de Nossa Senhora das Dores, no Sergipe, ouvindo lá em Sergipe, deixa eu ver aqui, cadê? Pelo 93,5, abraço pra você, curtindo aí também. Quem mais? Ele falando que o São Paulo goleava, enfim, são diversas mensagens. O José do Capão Redondo, um abraço pra você. Enfim, tem muita gente participando, agradecendo demais a sua audiência, o seu carinho. Felipe Oliveira, o seu destaque final. Um grande abraço, Felipe. Até amanhã no Nova Brasil em Campo com as informações do Tricolor.
2: Grande abraço, Weber, grande abraço, Celso, todos que nos acompanharam aqui em mais uma jornada na Nova Brasil. Amanhã estamos de volta no Nova Brasil em Campo com todas as informações do São Paulo. São Paulo que agora fica um bom tempo sem voltar à sua casa, sem voltar ao Morumbis. São Paulo que, com essa paralisação por conta da Copa do Mundo, volta só no próximo dia 22 de julho à sua casa, quando enfrenta a equipe do Atlético Paranaense. O Tricolor Paulista retoma suas atividades nessa semana, visando o duelo deste final de semana, domingo, às 9:30 da noite, no estádio Bam Paraná Baenão, em Belém do Pará. São Paulo encara a equipe do Remo pelo Campeonato Brasileiro, aí sim a última partida antes da paralisação para a Copa do Mundo. São Paulo tem alguns desfalques que só retornam depois da Copa, é o caso de Marcos Antônio, de Sabino, de Luciano, esses jogadores que podem retornar só depois da Copa do Mundo. O Tricolor Paulista vai utilizar esse período de tempo parado para aí sim ter um São Paulo com cara de Dorival Júnior, já que teve pouquíssimo tempo para trabalhar essa equipe. São Paulo que continua invicto com o seu novo treinador, 2 empates e 1 vitória, e o Tricolor Paulista agora fica quase 2 meses sem retornar à sua casa, volta no próximo dia 22 de julho. E amanhã estamos de volta com todas as informações do Tricolor Paulista.
1: Maravilha, Felipe Oliveira trazendo o destaque do Tricolor. Celso Cardoso, o seu destaque final, um grande abraço, Celso, e estaremos juntos na sexta, é isso, Celso?
3: Isso mesmo, sexta-feira estaremos juntos. Weber, queria agradecer o carinho dos ouvintes, fazendo muito generosamente, né? Alguns elogios ao trabalho, muito obrigado. E tem um ouvinte, verdade, que nos escalou, verdade, que colocou você no meio, eu no meio e você no ataque. É melhor você no meio e eu no ataque, tá? Porque eu não sou tão criativo não, mas sou fazedor de gols. Então, toca no Celso que é gol, melhor, querido Web.
1: Ô Celso.
3: Oi.
1: Ô Celso, é melhor eu jogar na ponta do banco de reservas. Eu fico lá, tranquilo, na ponta, lá sentado. Tá bom.
3: Se você jogar na ponta do banco de reservas, eu vou ficar fora do jogo. Então é melhor você jogar no meio e tentar ser, entendeu? A flecha. Ou melhor, o arco. A flecha é você, eu.
1: Um abraço.
3: Abraço, até sexta. Valeu, forte abraço.
1: Maravilha. Um abraço, você curtindo o futebol na Nova Brasil. Só fechando aqui, aqui tá mostrando o gol do Santos, né? O gol do Santos, o Santos vence por 1-0 o Deportivo Cuenca e por enquanto está indo ao playoff, né? Ao playoff da competição das oitavas de final. O Flamengo lá jogando com o time reserva, rapaz, que coisa, hein? Flamengo atuando com uma equipe reserva contra o Cusco e não consegue marcar gols. Deixa eu olhar aqui o Flamengo, ó. Rossi, titular. Varela, não, Rossi tá no banco, pô. Andrew no gol, Emerson Royal, Danilo, Vitão e Ayrton Lucas. Everton Araújo, Saúl de la Cruz, Gonzalo Plata, que vai fazer uma festa ainda hoje à noite no Rio de Janeiro. Bruno Henrique, Luiz Araújo, time reserva aí. Tem o Everton Araújo, né? Costuma jogar. E só, né? E é só. Rapaz, que coisa, hein? Que coisa.

0: time reserva e não consegue ganhar do Cusco de jeito nenhum. 0-0, 25 minutos do primeiro tempo no Maracanã. Bom, lembrando para você que tivemos na Copa Sul-Americana o São Paulo, né, conquistando a sua vaga, 12 pontos. Também o Santos entrando aí no playoff, o Grêmio, que ficou no empate em 2-2 com o Montevideo City Torque e conseguiu também uma vaga nos playoffs. Teremos amanhã algumas partidas, né? O Vasco em São Januário jogando contra o Barracas Central. O Vasco, que se vencer, também deve ir ao playoff. Também teremos o Bragantino. O Bragantino em situação mais difícil, pega o Carabobo, que jogará por um empate. Se o Bragantino não vencer, estará fora, eliminado da competição. O Botafogo também joga 7 contra o Caracas, mas o Botafogo já está garantido na próxima fase, em primeiro lugar, nas oitavas de final. Amanhã também às 7 tem Atlético Mineiro e Puerto Cabello. O Galo precisa vencer, porque senão praticamente está fora da competição. Na Libertadores da América, além do jogo do Flamengo hoje, tivemos o Mirassol, que perdeu em La Fortaleza pro Lanús, 1-0, e com isso ficou em segundo do seu grupo, vai pro pote 2. Isso porque a LDU, com uma virada a la Deverson, 2 gols, a LDU perdia no Casablanca, no Equador, 2-1, Deverson entrou e fez 2 gols, a LDU 3, Always Red 2. Amanhã a Nova Brasil transmite para você a partir das 8:30, direto de Itaquera, Corinthians e Platense. Portanto, esse é o jogo envolvendo o brasileiro. E amanhã tem o Fluminense, que precisa vencer o Laguaira no Maracanã e torcer por um tropeço do Bolívar contra o Independente Rivadavia. Tá certo? Você curtiu o futebol da Nova Brasil, com a narração de Jorge Vinícius, os comentários de Celso Cardoso e as reportagens de Felipe Oliveira, com os trabalhos técnicos de Ricardo Simões, Lucas Monteiro, Gabriel Petraço, Cezinha Martins. Na mesa de som, Celcinho Roberto, na produção de Antônio Lima, e comigo, Eber Lima, que volta amanhã às 5:30, aqui direto de Teresópolis, na Granja Comari, já com a recepção da seleção brasileira aqui na cidade serrana, janeiro, com a seleção, o início da preparação aqui na Granja Comari. Fique agora com um dos gols da partida, na voz de Jorge Vinícius, com pão diáriozinho, com pãozinho da jogo. Obrigado pela audiência, pelo carinho. Eu volto amanhã às 5:30 com o Nova Brasil em campo. Fique com Deus, grande abraço, tchau.
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0: fatos do Brasil. As notícias do governo federal que movimentaram o país no dia de hoje. Olá, boa noite.
1: Boa noite para você que nos acompanha em todo o país.
0: Terça-feira, 26 de maio de 2026.
1: Vamos ao destaque do dia: qualidade de vida.
0: Brasil alcança pela primeira vez patamar mais elevado do índice de desenvolvimento humano.
1: Estudo das Nações Unidas aponta que a educação foi o que mais impulsionou o crescimento. Luana Karen.
2: Na escala que vai de 0 a 1, o país saiu de 0,744 em 2012 para 0,805 em 2024, alcançando o patamar de muito alto desenvolvimento humano.
0: Destaque também para o Bolsa Família, que além da transferência de renda, exige frequência escolar mínima de crianças e adolescentes.
1: Sobre o assunto, vamos conversar ao vivo com o ministro do Desenvolvimento e Assistência Social, Família e Combate à Fome, Wellington Dias.
0: E ainda, Minha Casa, Minha Vida.
1: Presidente Lula entrega mais de 500 unidades habitacionais a famílias que vivem em Manaus.
0: Residencial conta com bibliotecas, duas churrasqueiras, centro comunitário, espaços comerciais e quadra poliesportiva.
3: Vamos contratar até o final desse ano 3 milhões de casas para o povo brasileiro.
1: Hoje, na apresentação da Voz do Brasil, Luciana Vasconcelos e Luciano Seixas.
0: E acompanhe a gente ao vivo. Acesse radiogov.ebc.com.br ou o canal Gov na sua TV aberta.
1: Pela primeira vez, o Brasil atingiu a classificação IDH muito alto na classificação das Nações Unidas.
0: O Índice de Desenvolvimento Humano mede a qualidade de vida da população.
1: Segundo o estudo, políticas como Bolsa Família colaboraram neste avanço.
2: O desenvolvimento humano no Brasil alcançou o maior nível da história, segundo o radar IDHM 2024, divulgado pelo Programa das Nações Unidas para o Desenvolvimento. Na escala que vai de 0 a 1, o país saiu de 0,744 em 2012 para 0,805 em 2024, alcançando o patamar de muito alto desenvolvimento humano. O indicador leva em conta três pilares: educação, renda e expectativa de vida. A educação foi a área que mais avançou. Saltou de 0,679 em 2012 para 0,798 em 2024. O estudo aponta que políticas públicas de transferência de renda, como Bolsa Família, ajudaram a reduzir o trabalho infantil e aumentar a permanência de crianças e adolescentes na escola. Uma realidade próxima da vivida pelo estudante Gabriele Natanael Gomes. Foi o Bolsa Família que permitiu com que ela e os irmãos frequentassem a escola.
4: Meu pai, ele é marceneiro, minha mãe é auxiliar de serviços gerais, eles sempre trabalharam bastante. Com a ajuda desse auxílio, dando suporte a mim e aos meus irmãos, matriculados na escola, sendo acompanhados ali nos postos de saúde, eles conseguiram ter mais segurança para trabalhar tranquilos.
2: Em 2012, com a melhoria de renda, a família deixou o Bolsa Família. O pai de Gabriele, o marceneiro Vilmar Manuel Gomes, diz que o cartão do benefício ficou guardado de lembrança.
5: Quando eu comecei a ter a vida melhor, as condições melhor, aí que eu não precisei mais, aí eu fiquei muito feliz de saber que eu não precisei mais. Essa ajuda já ia passar para outra pessoa.
2: Os dados mostram também redução das desigualdades raciais. Nos últimos 13 anos, o desenvolvimento humano da população negra cresceu em ritmo quase duas vezes maior que o da população branca. Mesmo assim, a diferença ainda existe. Enquanto a população branca chegou ao índice de 0,851, a população negra alcançou 0,774. O ministro-chefe da Secretaria-Geral da Presidência da República, Guilherme Boulos, destacou que é responsabilidade do governo avançar ainda mais.
6: O abismo que separa a renda média da pessoa branca e da pessoa negra, ele é menor, mas ele ainda existe. O abismo que separa a renda masculina da renda feminina, ele é menor, mas ele ainda existe. A gente também tem consciência da responsabilidade de que a gente precisa avançar mais.
2: Em uma rede social, o presidente Lula destacou que o resultado não é coincidência, mas reflexo de escolhas políticas consistentes e coordenadas. E disse que ainda há um longo caminho pela frente, com desigualdades regionais, de gênero e de raça, que precisam ser superadas. Reportagem Luana Karen.
0: E o ministro do Desenvolvimento e Assistência Social, Família e Combate à Fome, Wellington Dias, está conosco aqui no estúdio da Voz do Brasil para comentar esses dados e falar mais sobre o Bolsa Família. Boa noite, ministro.
7: Boa noite, Luciana, você e todo o Brasil.
0: Ministro, como nós ouvimos na reportagem, em 2024, o Brasil atingiu o melhor patamar de desenvolvimento humano da história e a melhora na educação foi o que puxou esse índice para cima. As contrapartidas do Bolsa Família, que obrigam a manter crianças na escola, tem a ver com esse resultado?
7: Tudo a ver. Veja que a transferência de renda, o Bolsa Família, ele não é só transferência de renda. Ele é um programa que coloca como condicionalidade o cuidado primeiro com a saúde. Ou seja, queremos um brasileiro, uma brasileira saudáveis. Então, se recebe aqui o Bolsa Família, mas aqui a gestante tem que acompanhar ali toda a fase da gestação, os exames. A criança, quando nasce, também ali tem todos os cuidados, vacinas, e é integrado com a educação. A educação como grande alicerce para interromper uma história de vulnerabilidade, de pobreza na família. Então, quando a pessoa está recebendo o Bolsa Família, ali as crianças estão matriculadas, acompanhamos a frequência à aula, a aprovação, agora o pé de meia que ajuda a reforçar mais ainda esse trabalho, e veja o resultado. Todo ano a gente comemora uma média de 1 milhão e 300 mil pessoas que são do Bolsa Família e que termina uma qualificação para ter uma profissão. É um Pronatec, é um curso técnico, é o Acredita, que agora a gente está trabalhando, é um curso superior e, é claro, aqui é uma porta larga para a superação da pobreza. Mas eu queria registrar esse feito, ele é histórico. Eu sou da geração, eu tenho mais de 60 anos, eu sou da geração que viveu o Brasil subdesenvolvido, um país subdesenvolvido. Depois, alcançamos já ali no primeiro mandato do presidente Lula, segundo, numa estratégia extraordinária, já ali no primeiro mandato da presidenta Dilma, o Brasil como um país em desenvolvimento. Nós tínhamos alcançado o IDH 07. E agora, entramos no clube dos países, não é, com o IDH muito alto IDH. É o patamar de países da Europa, é o patamar de países da América do Norte, ou seja, é um clube, não é, infelizmente, que não são de muitos países, mas o Brasil deixa de ser só aquela grande economia, aquele grande produtor de agricultura, e melhora a desigualdade. Como disse o presidente Lula, ainda temos que encarar a desigualdade regional. Por isso que essa divulgação da ONU através do PNUD, ela também nos traz um dado bom, que é o IDHM, que é uma medição por município. E aqui permite a gente trabalhar por município, por região do Brasil, não é, cuidar da população, não é, como a população de negra e negros, a população de indígenas, ou seja, e com isso alcançar uma igualdade mais completa.
0: É aproveitar esses dados, então, ministro, para poder fazer políticas públicas mais direcionadas?
7: Sim, o Brasil, ele tem muita eficiência em tirar pessoas e famílias da fome, da pobreza, e agora a gente tem uma condição de um passo novo. Como é que, por exemplo, o IDH muito elevado, Distrito Federal, mas como é que a gente olha para várias regiões do Distrito Federal, como o Sol Nascente, né? Como é que a gente olha o estado do Pará, cresceu, mas como é que a gente olha ali para o arquipélago de Marajó? Os três estados que tiveram melhor crescimento, né? O meu Piauí, né, que tem uma história extraordinária, Rio Grande do Norte, Alagoas, tiveram um crescimento muito alto. O Piauí, por exemplo, tinha um índice de desenvolvimento humano no começo desse século, 2002, 2003, 04, muito baixo desenvolvimento. E passou para baixo desenvolvimento, 0,5, 0,6, médio desenvolvimento, agora alcançamos 0,74, quase 0,75, né, já nos aproximando, né, da média nacional. Então, isso por quê? Porque melhor educação, era a pior em educação, hoje o quarto melhor em educação. Então, melhora a renda, melhora a expectativa de vida, e eu digo que com essa forma como o Brasil, o governo do Brasil, com o presidente Lula, trabalha, de um lado, tirar da fome, mas superar a pobreza, garantir investimentos, habitação. Ele está entregando casas em Manaus. Significa alguém que pagava o aluguel, ganha um salário mínimo, mas aí paga a metade para pagar o aluguel. Aquela família fica na pobreza. Então, a necessidade de alcançar várias necessidades do ser humano, e é isso que o projeto do Brasil está trabalhando.
1: Ministro, nós temos aqui dois depoimentos de pessoas que já receberam Bolsa Família e saíram do programa. A primeira é a Stephanie de Mello Oliveira, de Rio Branco, no Acre. Ela conseguiu um emprego com carteira assinada, passou um ano dentro da regra de proteção do programa, né, antes de sair. Vamos ouvir a Stephanie.
8: É o meu primeiro emprego de carteira assinada, né? Mas já trabalhava em outros lugares, né? Tipo, faxina, diária. Logo quando eu comecei a trabalhar, né, ainda recebia, né, 650. Aí demorou, acho que assim, uns 4 meses, baixou o valor, né? Foi para 325. Aí recebi uma mensagem, né, no governo, que eu ia receber esse valor durante 12 meses. Que quando foi o mês passado, foi suspendido, assim como falaram, né? Quando eu não trabalhava, era só o Bolsa Família.
1: E a gente tem também a Lilian Pinheiro, que ela é empreendedora. Atualmente ela tem um salão em Pernambuco, participou do programa Acredita no Primeiro Passo para conseguir melhorar o negócio. Hoje ela também dá cursos para outras mulheres. Vamos ouvir a história da Lilian.
9: Quando a maternidade chegou na minha filha, eu fiz uma escolha de fazer um curso para cuidar dela. Nesse tempo, eu fui contemplada pelo Cade Único para receber o Bolsa Família. Fiz a inscrição para se tornar cabeleireira. E aí, depois disso, eu não parei mais e só comecei a investir dentro do meu espaço. Eu tinha apenas uma cadeira na garagem da minha casa e o tanque. Foi quando também eu conheci o Banco do Nordeste, onde formamos um grupo e participamos do programa Crede Amigo. Lembro que eu comprei produtos para dentro do meu salão. E daí essa parceria ela só foi dando continuidade, né? E hoje me tornei especialista em cachos.
1: Pois é, ministro, tanto o encaminhamento para o emprego quanto o estímulo ao empreendedorismo fazem parte aí dos eixos de mobilidade social que estão ligados ao programa de transferência de renda. Explica melhor para os ouvintes como é que funcionam esses mecanismos.
7: Olha, primeiro, nós criamos aí, por uma iniciativa do presidente Lula, uma mudança que estimula, né, o trabalho, o emprego, o empreendedorismo, o cooperativismo. Veja já na fala, né, da Gabriela, e na falando inclusive do Vilmar, né, o pai dela, que a partir do Bolsa Família ela pôde estudar, pôde crescer, né, o pai também, e isso é extraordinário. A Stephanie, né, que exato, coloca aí sobre a parte do emprego. Veja, a gente criou, tinha um medo de assinar carteira, porque senão ia perder benefício, e a gente criou uma regra de proteção, onde quando alguém vai para o emprego, ali ela não sai do Bolsa Família. A gente mede a renda, mede a renda. A renda precisa alcançar R$ 706 per capita acima desse valor para poder sair de vez do Bolsa Família. E uma família de 5 pessoas tem que ter uma renda de R$ 3.530 na família para poder sair do Bolsa Família. Sai do Bolsa Família, mas não sai do cadastro. Quando perde o emprego, volta de novo para o Bolsa Família. O outro foi a regra de proteção, como disse aí a Stephanie, que ela vai para o emprego. passa a ganhar. Ela ultrapassou a chamada linha da pobreza. Mas ainda assim, a gente deixa por 12 meses. Ela permanece por 12 meses. Esse emprego é para valer, né? Ou é aquele emprego temporário? Então a gente aguarda para ver o que acontece. E ela recebe ali o valor do benefício mais o salário, né? Como ela disse, acumula. Então isso foi uma diferença muito grande na área do emprego. Veja que o Brasil segue crescendo, graças a Deus, 5 milhões e 300 mil novos empregos desde janeiro de 2023, neste mandato do presidente Lula, e destes empregos, 90% é o povo do Cadastro Único Social. É o povo do Bolsa Família, não é? Grande parte dos empregos. Agora, também o empreendedorismo. O exemplo aí da Lília, né? Que montou lá, começou ali com a cadeira, depois um salão de beleza. Agora a gente apoia. É um mercadinho, é uma pessoa que trabalha com uma pequena indústria, um restaurante, enfim. E, neste caso, também é a mesma regra. Então, nós temos hoje, para você ter uma ideia, no mês de maio, 7 milhões de brasileiros, de famílias, 7 milhões de famílias que estão no emprego, estão como pequeno negócio e recebendo o Bolsa Família, ou recebendo 100% ou recebendo a metade, porque está na regra de proteção. Então, eu quero acreditar no campo, um outro caminho, o cooperativismo, né? O cooperativismo, a gente inclusive está premiando as empresas que mais empregaram o povo do Bolsa Família, não é? Premiando as cooperativas que mais estão ajudando as pessoas a superarem a pobreza. Eu digo que esse caminho do Brasil é tão extraordinário que são 142 países que já acompanham esse modelo do Brasil.
0: Ministro, para a gente finalizar, que a gente tem só um minutinho, o Ministério reformulou o aplicativo e o site do Bolsa Família. Vamos chamar as pessoas agora para ver esse site, esse aplicativo. O que que tem de novo?
7: Olha, de novo é mais humanização. Ou seja, através do celular, através de um aplicativo, a pessoa vai poder, por exemplo, eu quero atualizar o cadastro. Bloqueou meu Bolsa Família. O que aconteceu? Vai lá no aplicativo e você, inclusive, já resolve. Bloqueou porque não tomou a vacina, né? Bloqueou porque o filho não está matriculado. Ou seja, ali ele já sabe, é uma linha direta. E mais, abre porta o aplicativo para todos os programas que estão integrados ao Cadastro Único Social. Não é só o Bolsa Família, não é só o BPC. Tem o Pé de Meia, Farmácia Popular, Gás do Povo, Luz do Povo, agora o programa Minha Casa Minha Vida, Melhoria Habitacional, Pronaf, ou seja, tem 56 programas. É uma porta da dignidade, como diz o presidente Lula. Então, eu fico muito feliz de ver o Brasil, de um lado, no top 10 dos países, né, que mais desenvolvidos do mundo, e também, é claro, a importância do social, o desenvolvimento social como parte estratégica do próprio desenvolvimento econômico. Isso é potente.
1: Muito bem, nós conversamos com o ministro do Desenvolvimento e Assistência Social, Família e Combate à Fome, Wellington Dias. Muito obrigado, ministro, pela entrevista aqui à Voz do Brasil.
7: Olha, eu que agradeço, e se Deus quiser, vamos voltar para dar boas notícias para o Brasil. O Brasil melhorando, o Brasil crescendo.
0: E hoje o presidente Lula entregou mais de 500 moradias do programa Minha Casa Minha Vida em Manaus.
1: Além do condomínio contar com área comunitária, ele ainda possui escolas e posto de saúde próximos.
10: Dona Aldenora Gomes Brito mal conseguiu aguentar a emoção. Ela é uma das beneficiadas com um apartamento no residencial Morar Melhor em Manaus. A casa própria era um sonho de uma vida inteira.
11: Muito obrigado por essa chave. E hoje esse sonho está sendo realizado. Ganhei meu apartamento completo.
10: Nesta terça-feira foram entregues 576 moradias que vão abrigar pelo menos 2.300 pessoas no residencial Morar Melhor, 13, 14 e 15, localizado no bairro Tarumã Açu. As unidades têm cerca de 50 metros quadrados de área privativa e seguem os novos padrões do Minha Casa Minha Vida, com varanda e espaço para convivência que incluem 3 bibliotecas, churrasqueiras, centro comunitário, área comercial e quadra poliesportiva. O empreendimento recebeu 92 milhões de reais em investimentos do Fundo de Arrendamento Residencial. O presidente Lula falou sobre a retomada e o alcance histórico do programa Minha Casa Minha Vida.
3: Tem gente que nunca tinha tomado banho no chuveiro. Tem gente que não sabia o que era uma pia ou lavar um prato numa torneira. Isso é desumano num país que tem todo o potencial de fazer casa para todo mundo. Está na Constituição brasileira que casa é um direito de todo e qualquer cidadão e nós temos apenas que cumprir a Constituição. Por isso, nós criamos o Minha Casa Minha Vida. Vamos contratar até o final desse ano 3 milhões de casas para o povo brasileiro.
10: O presidente Lula também defendeu o fim da escala 6x1.
3: E ontem, no Congresso Nacional, nós fizemos um acordo com o presidente da Câmara e nós vamos acabar com a escala 6x1. O povo vai trabalhar 5 dias e vai poder descansar 2.
10: A entrega do condomínio foi feita com toda a infraestrutura, que inclui água, esgoto, iluminação pública, energia elétrica, pavimentação e drenagem. E o entorno do residencial Morar Melhor ainda conta com creche, escolas e posto de saúde. De Manaus, no Amazonas, Luciana Colares de Holanda.
0: O programa Move Brasil, táxis e aplicativos já está com os recursos garantidos.
1: Uma medida provisória foi publicada hoje, destinando 30 bilhões de reais para o financiamento de carros novos em condições especiais.
0: Os contratos de financiamento serão feitos no mês de junho.
12: Foi publicada nesta terça-feira a medida provisória que abre crédito extraordinário de 30 bilhões de reais para compra de veículos por motoristas de táxi e de aplicativo. A iniciativa faz parte do programa Move Brasil, lançado no dia 19 de maio pelo governo federal. E o objetivo é ampliar o acesso ao financiamento de automóveis voltados ao transporte individual de passageiros. Em uma visita a uma concessionária de carros elétricos em Brasília, o vice-presidente Geraldo Alckmin afirmou que há uma enorme procura pelo novo programa. Segundo ele, as mulheres terão ainda mais redução na taxa de juros dos financiamentos, porque o governo quer estimular que elas ganhem espaço no setor.
13: Há um estímulo para as mulheres, porque há uma procura grande das mulheres para motorista de aplicativo ou taxista, seja mulher. Então a gente quer estimular que mais mulheres venham participar como motoristas de aplicativo ou táxi.
12: O Move Brasil vai financiar automóveis novos de até 150 mil reais, que façam parte da lista de veículos habilitados no programa Mover, permitindo apenas modelos considerados sustentáveis. O vice-presidente destacou ainda que o programa já possui uma linha de financiamento para caminhões e ônibus.
13: Há um segundo programa para caminhões e ônibus de 21,1 bilhões de crédito. Foi incluído neste programa também os implementos rodoviários. E isso vai ajudar muito na logística do Brasil, melhorar a produtividade.
12: Podem participar do novo programa motoristas de aplicativos com cadastro ativo há pelo menos 12 meses, que tenham realizado ao menos 100 corridas nesse período na mesma plataforma, além de taxistas registrados e em atividade. Para se habilitar, o motorista precisa preencher cadastro na plataforma gov.br/movebrasil. A partir do dia 18 de junho, quem recebeu a confirmação de participação no programa poderá procurar as concessionárias e instituições financeiras para análise de crédito. Reportagem Gabriela Noronha.
1: A semaglutida sintética, um medicamento usado para diabetes e para perda de peso, poderá ser produzida no Brasil.
0: O Ozive, medicamento conhecido como caneta emagrecedora, usa o mesmo princípio ativo do Ozempic.
1: O ministro da Saúde, Alexandre Padilha, afirmou que o Brasil vai se beneficiar com essa produção. E o governo já estuda como será o uso pelo Sistema Único de Saúde.
14: Vai produzir aqui no Brasil. Então isso significa derrubar o preço, você começa a ter uma concorrência maior, significa medicamento com segurança, porque foi avaliado tecnicamente pela Anvisa, e significa geração de emprego e renda aqui no Brasil. Nós vamos começar um protocolo no SUS para avaliar como utilizar essas medicações no Sistema Único de Saúde.
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1: Fique agora com as notícias do Poder Judiciário e do Congresso Nacional.
0: Boa noite.
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17: CNJ aprova contra-cheque único para cumprimento de decisões do STF sobre salários de magistrados.
18: Primeira turma do Supremo mantém decisão que determinou o fim da aposentadoria compulsória remunerada como penalidade máxima imposta a juízes.
17: STJ suspende liminar e mantém concurso do Ministério Público de Mato Grosso com provas em Cuiabá e São Paulo.
18: Boa noite, eu sou Marcela Luiza.
17: Eu sou Walter Lima.
18: O Conselho Nacional de Justiça aprovou hoje, por unanimidade, contra-cheque único para magistrados do país para cumprir decisões do STF sobre verbas indenizatórias.
17: A resolução é da relatoria do presidente do CNJ e do STF, ministro Edson Fachin. Carolina Chaves.
19: Para Fachin, a medida tem como objetivo ampliar a fiscalização dos pagamentos a magistrados.
20: Um contra-cheque por magistrado. Afinal, o que se paga com dinheiro público não pode se esconder em múltiplas folhas. E nesse sentido, o contra-cheque único permitirá uma maior transparência de todos os recebimentos.
19: Com essa resolução, cada magistrado só poderá receber um único documento com detalhamento de salário e de verbas indenizatórias sem uso de folhas suplementares. O contra-cheque único vai deixar explícito o valor efetivamente pago na conta de cada magistrado.
18: Mantida a decisão que determinou o fim da aposentadoria compulsória remunerada como penalidade máxima imposta a juízes.
17: O entendimento é da primeira turma do Supremo Tribunal Federal. Marta Ferreira.
21: Em março deste ano, o ministro Flávio Dino, relator do caso, determinou que o Conselho Nacional de Justiça deverá aplicar a perda do cargo de magistrado e a consequente perda de salário como a maior punição por violações disciplinares. Segundo ele, infrações graves devem ser punidas com a perda do cargo de acordo com a interpretação da reforma da Previdência promovida pela Emenda Constitucional 103 de 2019. A decisão foi contestada e analisada pela primeira turma do Supremo. A primeira turma, então, negou provimento ao recurso e, com isso, fica mantida a decisão que afastou a aposentadoria compulsória remunerada como sanção disciplinar máxima aplicável a magistrados.
18: Presidente do STJ suspende efeitos de liminar que havia paralisado o concurso público para promotor de justiça substituto do Ministério Público de Mato Grosso.
17: O edital prevê a aplicação da prova objetiva em Cuiabá e São Paulo no dia 14 de junho. Fátima Uchoa.
22: Um candidato impetrou mandado de segurança alegando, entre outros pontos, violação do princípio da isonomia por suposta desigualdade entre candidatos de diferentes regiões do país. O Tribunal de Justiça de Mato Grosso concedeu a liminar, mas o presidente do STJ, ministro Herman Benjamin, destacou que o adiamento repentino da prova, além de causar prejuízos aos candidatos já inscritos, comprometeria o cronograma do concurso, obrigaria a administração a reorganizar todas as etapas do certame e retardaria autoria a recomposição do quadro funcional do Ministério Público Estadual. Com a suspensão da liminar, fica mantida a prova objetiva para 14 de junho, tanto na capital mato-grossense quanto na capital paulista.
18: Entrou em vigor a nova regra que obriga empresas a prevenir riscos à saúde mental no ambiente de trabalho.
17: A atualização da norma regulamentadora 1 passa a incluir os riscos psicossociais no gerenciamento das empresas. Anderson Conrado.
4: A partir de agora, empresas e órgãos públicos terão de identificar e controlar situações que possam afetar a saúde mental dos trabalhadores. Entre os fatores estão assédio, pressão excessiva por metas, jornadas prolongadas e sobrecarga no trabalho. Para a Justiça do Trabalho, a nova norma reforça a importância da prevenção e da criação de ambientes de trabalho mais saudáveis.
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18: Uma boa noite.
17: E até amanhã.
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1: Eu sou Paula Groba.
2: E eu sou Humberto Pinheiro.
1: E estes são os destaques de hoje do Jornal do Senado, que começa agora.
2: Aprovada a medida provisória que garante reajuste de 5,4% no piso salarial de professores da educação básica.
1: Avança projeto que limita bloqueios de repasses federais a estados e municípios.
2: Comissão aprova a convocação de presidente do Banco de Brasília para explicar operações com o Banco Master.
1: Boa noite.
2: Boa noite.
1: Uma vitória para a educação. O Senado aprovou a medida provisória que prevê aumento de 5,4% no piso salarial dos professores da educação básica. O texto fixa o valor de 2026 em R$ 5.130,63.
2: A proposta busca dar mais segurança aos educadores e reforçar a valorização da carreira docente em todo o país. Mais informações com o repórter Pedro Pincer.
3: O Senado aprovou uma medida provisória que determina piso salarial de R$ 5.130,63 para os professores da educação básica pública em 2026, um reajuste de 5,4% em relação ao piso anterior. De acordo com a medida, o reajuste passará a considerar a inflação do ano anterior, medida pelo INPC, somada a 50% da média de crescimento das receitas do Fundeb nos 5 anos anteriores. A relatora, senadora professora A professora Dorinha Seabra, do União do Tocantins, destacou a importância de valorizar o trabalho dos docentes.
4: Esse é o nosso apelo para que, a partir do piso, as carreiras sejam reorganizadas nos diferentes municípios brasileiros e nossos estados.
3: Se aplicada por todos os entes federativos, a nova regra deve gerar um impacto de R$ 6,4 bilhões em 2026. As receitas do Fundeb, que financiam 70% dos salários dos professores, cresceram 120% em termos reais entre 2020 e 2026. O texto segue agora para a sanção presidencial.
1: E a proteção às mulheres vítimas de violência doméstica foi ampliada. O plenário aprovou uma proposta que dá mais tempo para que elas denunciem os agressores.
2: O projeto aprovado hoje aumenta de 6 meses para 1 ano o prazo para a apresentação de queixa ou representação criminal, reconhecendo as dificuldades enfrentadas por muitas vítimas para romper o ciclo da violência. O repórter Alexandre Campos tem os detalhes.
5: A senadora professora Dorinha Seabra, do União do Tocantins, que foi relatora da proposta na Comissão de Constituição e Justiça, lembrou que muitas vezes a vítima tem laços afetivos com o agressor. Por isso, o tempo maior para apresentar a queixa é necessário para que ela vença o medo e tome a iniciativa de buscar a ação do poder público.
6: Nós lutamos o tempo todo, evitando situações que possam ser utilizadas como estratégias para tirar o direito da mulher poder ter a justiça instalada numa situação de violência.
5: Opinião semelhante tem a senadora Damaris Alves, do Republicanos do Distrito Federal, relatora do projeto na Comissão de Direitos Humanos.
7: Essa mulher, quando está se sentindo mais segura, às vezes num novo emprego, numa nova casa, ela vai ter maturidade, equilíbrio para fazer a denúncia. Então, a gente precisa estender esse espaço, esse tempo, para que ela faça a denúncia da violência.
5: Nos casos de ação penal pública, quando o Ministério Público não oferecer a denúncia, a vítima também passa a ter o direito de queixa ou representação contra o autor do crime no prazo de 12 meses. O projeto segue para a sanção presidencial.
1: O senador Eduardo Girão, do Novo do Ceará, defendeu a regulamentação do ensino domiciliar na educação básica, o homeschooling. Ele criticou a condenação de um casal em São Paulo por abandono intelectual e afirmou que a falta de regras claras gera insegurança jurídica para as famílias.
2: Girão também argumentou que o ensino em casa pode ser necessário para crianças com autismo, depressão, transtornos de aprendizagem ou vítimas de bullying.
8: Defender o homeschooling não significa absolutamente atacar a escola tradicional. Significa reconhecer que nenhuma sociedade livre pode impor um único modelo educacional para todas as famílias e para todas as crianças.
1: Na mesma linha, o senador Hermes Klan, do PL de Santa Catarina, cobrou a votação do projeto que regulamenta o ensino domiciliar na educação básica. Segundo ele, a proposta garante segurança jurídica, fiscalização e transparência para o homeschooling, além de equilibrar a liberdade das famílias com o dever do Estado de garantir a educação.
2: Clã também criticou a demora do Senado em analisar o texto aprovado pela Câmara em 2022.
9: Preserva o interesse público na qualidade pedagógica e na proteção contra abusos e no desenvolvimento integral da criança. O projeto chegou ao Senado Federal em 2022. Já deveria ter sido submetido à deliberação final desta Casa.
1: A Comissão de Assuntos Econômicos do Senado aprovou a convocação do presidente do Banco de Brasília, Nelson Antônio de Souza, para explicar as operações realizadas com o Banco Master. O depoimento deve ocorrer na próxima terça-feira. A decisão foi tomada após o presidente da CAI, senador Renan Calheiros, do MDB de Alagoas, afirmar que o dirigente do BRB condicionou a ida ao Senado à publicação do balanço financeiro do banco.
2: O pedido de convocação foi apresentado pela senadora Damares Alves, do Republicanos do Distrito Federal, que cobra esclarecimentos sobre as operações e os impactos financeiros envolvendo o Banco Master.
1: Hoje, a comissão também aprovou um projeto que obriga a Comissão de Valores Mobiliários a apresentar todo semestre um relatório sobre a sua atuação. O projeto ainda aguarda votação em turno suplementar. Durante a votação, o caso do Banco Master foi citado pelos senadores Jaime Bagatoli, do PL de Rondônia, e Damares Alves, do Republicanos do Distrito Federal.
10: Senadora Tereza Cristina, se nós tivéssemos uma CVM, ele estivesse fiscalizando, nós não tínhamos chegado nessa situação. O Banco Master chegou.
11: Somos o órgão fiscalizador e essa comissão é órgão fiscalizador. E a CVM não compartilhava informações com a gente. Eu tenho certeza que se nós tivéssemos, como cai nessa questão do Banco Master, sido acionados institucionalmente, nós teríamos feito alguma coisa.
2: Avançou no Senado o projeto que limita o bloqueio de recursos dos fundos de participação dos municípios e dos estados.
1: A proposta aprovada na Comissão de Desenvolvimento Regional busca a liberação desses recursos para setores essenciais, especialmente nas cidades pequenas. Repórter Patrícia Oliveira.
12: Para pagar dívidas previdenciárias, a União poderá reter no máximo 5% de cada parcela dos fundos de participação dos municípios e dos estados. A proposta do senador Rogério Carvalho, do PT de Sergipe, busca evitar que o bloqueio desses repasses federais afete principalmente cidades com até 50 mil habitantes e comprometam áreas como saúde, educação e infraestrutura. Segundo o relatório da senadora professora Dorinha Seabra, do União do Tocantins, para cerca de um quarto dos municípios brasileiros, essas retenções variam entre 5 bilhões e 7 bilhões de reais por ano.
13: Ao estabelecer o teto de 5%, a proposta alinha a regularização das dívidas previdenciárias com a capacidade financeira dos estados e municípios.
12: A proposta altera a lei do custeio da Seguridade Social e segue agora para a decisão final na Comissão de Assuntos Econômicos.
2: E os Centros Federais de Educação Tecnológica de Minas Gerais e do Rio de Janeiro podem se transformar em universidades tecnológicas federais.
1: É o que define uma proposta aprovada pela Comissão de Educação do Senado, que seguiu para análise do plenário. Repórter Rodrigo Rezende.
14: A mudança na estrutura acadêmica dos Cefetes Mineiro e Fluminense foi aprovada pela Comissão de Educação do Senado. O relator da proposta, senador Camilo Santana, do PT do Ceará, ressaltou que essas instituições sofreram transformações significativas nos últimos anos e, por isso, merecem a mudança.
15: Ao longo das últimas décadas, ambas ampliaram significativamente sua atuação na educação superior, na pós-graduação e na pesquisa aplicada, assumindo perfil acadêmico compatível com o modelo de universidades tecnológicas federais.
14: Conrado Rodrigues, vice-diretor-geral do Cefet de Minas Gerais, explicou como a mudança impacta a organização dos centros de ensino.
16: Ele faz com que os dois Cefetes deixem de fazer parte da matriz orçamentária da Secretaria de Educação Tecnológica, CETEC, passe a fazer parte da matriz orçamentária da Secretaria de Ensino Superior, a SESU, o que é uma matriz orçamentária mais compatível com o que as duas instituições são.
14: Além das sedes nas capitais de Minas e do Rio, os Cefetes possuem diversas unidades em cidades do interior, que seriam transformadas em campus das novas universidades. O projeto segue para análise do plenário do Senado.
2: Edição de Paulo Groba e trabalhos técnicos de Eliseu Caires. O Jornal do Senado fica por aqui. Acompanhe agora as notícias da Câmara dos Deputados. Boa noite.
1: Boa noite e até amanhã.
17: 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Proposta disponibiliza recursos para ações contra alagamento nas cidades.
18: Avança enquadramento da profissão de vigilante como atividade de risco.
17: Deputados opinam sobre projeto que reduz a jornada de trabalho semanal.
19: Boa noite. Pastor Henrique Vieira, do pessoal do Rio de Janeiro, sustenta que interesses econômicos estariam atrasando o fim da escala 6x1. Segundo o deputado, a mobilização popular e o apoio do governo federal fortalecem o debate sobre redução da jornada sem corte salarial.
17: Pastor Henrique Vieira defende a aprovação da proposta, argumentando que a mudança é necessária para melhorar o cotidiano dos trabalhadores. O parlamentar menciona relatos de exaustão física e emocional, especialmente entre mulheres e mães solo.
19: Nilton Tato, do PT de São Paulo, critica a resistência de parte do Congresso ao fim da escala 6x1. O parlamentar acredita que a redução da carga horária sem diminuição salarial pode estimular a geração de empregos e movimentar a economia.
17: Para Nilton Tato, a Câmara pode dar um passo histórico na construção de uma legislação que traga mais qualidade de vida para os trabalhadores. Ele afirma que a alteração do regime laboral vai permitir mais tempo para descanso, convivência familiar, lazer e cuidados pessoais.
19: Luiz Lima, do Novo do Rio de Janeiro, manifesta preocupação com a proposta que acaba com a jornada de trabalho 6x1. Embora reconheça que o novo modelo possa trazer benefícios ao trabalhador, o deputado critica o impedimento legal para o exercício de atividades no sexto dia da semana.
17: Na visão de Luiz Lima, a medida interfere na liberdade individual e prejudica diretamente cerca de 10 milhões de trabalhadores comissionados como vendedores. O parlamentar defende que o Congresso preserve a possibilidade de complementação da renda familiar.
19: Tadeu Venere, do PT do Paraná, demonstrou sua surpresa com a postura de deputados que usam a tribuna para criticar o projeto que reduz a jornada de trabalho no país.
17: Na avaliação do parlamentar, mais do que meritória, a proposta é justa e vai trazer dignidade ao trabalhador, com tempo para o descanso, lazer e convívio familiar. Para Tadeu Venere, o regime de escravidão imposto por uma jornada exaustiva e mão de obra quase gratuita ficou no passado.
19: Patrus Ananias, do PT de Minas Gerais, também condena os críticos da redução da jornada de trabalho. O parlamentar afirmou que resistência à proposta demonstra o posicionamento daqueles que ainda estão presos ao passado e usam hoje os mesmos argumentos impostos à época da escravidão.
17: Patrus Ananias também parabenizou os empresários brasileiros comprometidos com o bem-estar do trabalhador. Segundo o parlamentar, 5 dias de trabalho e 2 de descanso vão promover o avanço para toda a sociedade brasileira, longe do coronelismo do passado.
19: Murilo Gouveia, do PSDB Fluminense, também defendeu a redução da jornada de trabalho no país. Na avaliação dele, é preciso garantir aos trabalhadores um equilíbrio entre as atividades laborais e a sua vida pessoal.
17: O parlamentar assegurou que a redução nos dias de trabalho vai criar um ambiente mais produtivo e digno ao trabalhador. Hoje, na visão de Murilo Gouveia, os dias exigidos são penosos aos trabalhadores, restringindo momentos de descanso e de cuidado da própria saúde.
19: Helder Salomão, do PT do Espírito Santo, aponta que o relatório da Comissão Especial da PEC do fim da escala 6x1 prevê uma transição da jornada semanal, com redução para 40 horas após 12 meses de vigência da lei. Ele lamenta pedido de vista que adiou a votação da matéria.
17: Helder Salomão defende a aprovação da proposta como forma de garantir 2 dias de descanso aos trabalhadores brasileiros. Ele argumenta que jornadas excessivas aumentam o risco de adoecimento, reduzem a produtividade e prejudicam a convivência familiar.
19: Sérgio Turra, do PP do Rio Grande do Sul, critica o fim da escala 6x1 sem período de transição. O congressista avalia que a mudança, sem uma fase de adequação mais longa, pode prejudicar trabalhadores de menor renda e elevar custos para setores mais vulneráveis da economia.
17: Sérgio Turra pede que o Congresso discuta por mais tempo a redução da jornada semanal, levando em conta as diferenças entre grandes empresas e pequenos negócios. Ele avalia que medidas adotadas sem cautela podem ampliar a informalidade em vez de garantir empregos protegidos.
19: E o relatório sobre a jornada de trabalho pode ser votado ainda esta semana na comissão especial que analisa o tema. O relator propõe o fim da escala 6x1 com 40 horas semanais e transição de 14 meses.
17: O repórter Murilo Souza tem mais informações sobre o texto.
20: O relator da Comissão Especial da Câmara dos Deputados sobre o fim da escala 6x1, deputado Léo Prates, do Republicanos da Bahia, apresentou nesta segunda-feira seu parecer recomendando a redução da jornada de trabalho no país para 40 horas semanais. sem redução salarial e com 2 dias de descanso por semana, um deles preferencialmente aos domingos. A medida está prevista em uma proposta de emenda à Constituição que deverá ser votada pelo colegiado na próxima quarta-feira e, em seguida, pelo plenário da Câmara, antes de seguir para o Senado. Um pedido de vista adiou a votação da PEC na comissão especial nesta segunda-feira. Pela proposta, 60 dias após a promulgação da nova emenda constitucional, o limite da jornada de trabalho cai para 42 horas semanais, já com repouso remunerado de 2 dias por semana. 12 meses após essa etapa, o limite será fixado definitivamente em 40 horas semanais. O texto é a versão do relator para 2 propostas de emenda à Constituição que previam a redução de jornada de trabalho no país para 36 horas semanais. No parecer, Prates argumenta que a transição para 36 horas semanais deve ser gradual e apoiada por políticas públicas, negociação coletiva e incentivo à produtividade.
0: Com a implementação progressiva, estamos permitindo que as empresas e setores planejem os investimentos em tecnologia e na reorganização operacional, em vez de recorrerem imediatamente a eventuais cortes de empregos ou repasse dos custos aos consumidores.
20: A proposta de emenda à Constituição mantém a possibilidade de compensação de horários e de redução de jornada por acordo coletivo, inclusive para regimes diferenciados, como trabalhadores com escalas específicas ou de setores essenciais ou de atividade contínua, de áreas como saúde, segurança, transporte e limpeza urbana. Para pequenos negócios, como MEIs, microempresas e empresas de pequeno porte, a proposta prevê regras específicas para reduzir os impactos da mudança, desde que os empregos sejam preservados. Já profissionais com alta qualificação e salário elevado poderão ter mais flexibilidade na jornada. E nos contratos públicos e terceirizados, a redução só valerá após aditivo contratual. Da Rádio Câmara de Brasília, Murilo Souza.
21: Economia. Tony de Paula, do PSD do Rio de Janeiro, elogia o programa Gás do Povo, iniciativa do governo federal que atende milhões de famílias no país. No entanto, ele alerta para a exigência de que os vasilhames de gás sejam recarregados apenas em fornecedores parceiros das distribuidoras.
22: Para o Tony de Paula, essa prática configura um monopólio de poucas empresas e encarece o custo para a população que fica refém das marcas. O parlamentar pede ao governo que reveja as regras atuais e abra o mercado para a livre concorrência.
23: Habitação.

0: vigilante, o que pode trazer benefícios para a categoria em termos de políticas públicas. A reportagem é de Júlia Lopes.
1: A Comissão de Trabalho aprovou o projeto de lei que reconhece a profissão de vigilante como atividade de risco. A proposta de autoria do deputado delegado Marcelo Freitas, do União Mineiro, altera o Estatuto da Segurança Privada e estabelece a atividade como perigosa devido à alta exposição ao risco de quem a exerce, independente da utilização ou não de arma de fogo. A norma regulamentadora 16 da Consolidação das Leis de Trabalho, a CLT, define como atividades perigosas aquelas que expõem o trabalhador a condições que podem comprometer sua segurança, saúde física ou mental durante o exercício da função. Essas atividades são classificadas de acordo com o nível e o tipo de risco a que o profissional está sujeito. Atualmente, as ocupações consideradas de risco pela legislação incluem a construção civil, a mineração, a segurança pública, o transporte rodoviário e a indústria elétrica. Para o relator do projeto, deputado Capitão Alden, do PL da Bahia, o reconhecimento da atividade do vigilante como de alto risco não apenas valoriza o profissional, como também pode contribuir para a formulação de políticas públicas que garantem melhores condições de trabalho à categoria.
2: Grande parte dos profissionais não recebem auxílios ou indenizações em caso de invalidez ou morte. Isso muitas vezes é uma concessão de uma outra empresa. Mas isso, não estando previsto em lei, faz com que esse profissional fique à mercê dessas empresas. Então, isso é um ganho importante.
1: O texto também destaca que o vigilante é muitas vezes o único elo entre a criminalidade e a sociedade, principalmente em locais onde a presença policial é limitada. Além dos riscos físicos, a pressão constante de atuar em situações de perigo pode resultar em estresse e outros problemas de saúde mental. O projeto segue agora para análise na Comissão de Segurança Pública e Combate ao Crime Organizado. Da Rádio Câmara de Brasília, Júlia Lopes.
3: Segurança Pública. Luísio Mendes, do Republicanos do Maranhão, afirmou que o Senado é omisso ao não votar a PEC da segurança pública, mesmo diante do avanço do crime organizado no país.
0: Segundo Luísio Mendes, a imprensa cobrou a aprovação das mudanças. A Câmara fez sua parte ao aprovar a matéria, mas os senadores não avançaram na votação da proposta, a exemplo do que ocorreu com a matéria para diminuir a idade penal.
3: Coronel Ulisses, do União, presta homenagem aos 110 anos da Polícia Militar do Acre. O parlamentar exalta o trabalho dos policiais na proteção da população, especialmente em comunidades isoladas e regiões de fronteira.
0: Ex-comandante-geral da PM acreana, Coronel Ulisses, defende a valorização dos profissionais da segurança pública. Ele também sugere melhorias na estrutura, mais treinamento e a aquisição de equipamentos mais modernos.
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3: Comissões. Comissão aprova projeto que cria novo modelo para a incorporação de tecnologias no Sistema Único de Saúde. A repórter Daniela Lessa nos conta como funciona a proposta.
5: A Comissão de Saúde da Câmara dos Deputados aprovou o projeto que cria um novo modelo para a incorporação de tecnologias no Sistema Único de Saúde, o SUS. A proposta institui os chamados acordos de compartilhamento de risco, mecanismo que permite ao poder público adquirir medicamentos, equipamentos e outros tratamentos novos, condicionando o pagamento aos resultados que eles apresentarem na prática. O projeto que altera a Lei Orgânica da Saúde é de autoria do deputado Eduardo da Fonte, do PP de Pernambuco. O relator na Comissão de Saúde, deputado Rafael Simões, do União de Minas Gerais, apresentou um texto alternativo que ampliou o alcance dos acordos. Segundo ele, o modelo permite acelerar o acesso da população a tratamentos inovadores, ao mesmo tempo em que protege o orçamento público.
6: Para que as pessoas hoje possam acessar uma nova tecnologia, há necessidade que isso passe pela aprovação do Ministério da Saúde. E esse é um processo longo. Então, no compartilhamento de risco, nós

0: Vamos ter condições de adquirir esses materiais, principalmente os remédios, e avaliar se de fato esse remédio fez o efeito que era prometido. Se ele não fez o efeito, não tem o pagamento. Então, isso possibilita que o Ministério tenha aí uma capacidade, inclusive financeira, maior do que acontece hoje, onde nós temos a judicialização muito grande na saúde.
1: O acordo de compartilhamento de risco funciona assim: o governo passa a ter a possibilidade de comprar medicamentos ou equipamentos inovadores e acompanhar ao longo do tempo se eles realmente entregam os resultados prometidos. Se o tratamento não funcionar como esperado, o pagamento pode ser reduzido ou até não acontecer. Segundo o relator Rafael Simões, o modelo ajuda a enfrentar um problema recorrente na saúde pública, que é o alto custo de tecnologias novas, muitas vezes incorporadas por meio de decisões judiciais, sem comprovação suficiente de eficácia. O projeto que cria um novo modelo para incorporação de tecnologias no SUS, agora será analisado pela Comissão de Constituição e Justiça e de Cidadania. Da Rádio Câmara de Brasília, Daniele Lessa.
2: Saúde.
3: Soraya Santos, do PL do Rio de Janeiro, critica uma cartilha do SUS voltada para gestantes, questionando a substituição da palavra mãe pela expressão pessoas que gestam. Ela diz que o material desconsidera a experiência da maternidade e o papel das mulheres durante a gestação.
4: Soraya Santos também condena outros conteúdos da cartilha relacionados à interrupção da gravidez. A parlamentar acredita que o foco do material deveria estar na orientação sobre pré-natal, parto, puerpério e cuidados com a saúde materna e do bebê.
3: Lucas Redecker, do PSD, comemora o convênio do governo do Rio Grande do Sul com instituições de saúde para realizar mais testes do pezinho no estado. Ele afirma que a medida amplia o diagnóstico de atrofia muscular espinhal e de imunodeficiências primárias em recém-nascidos.
4: Lucas Redecker ressalta que a detecção precoce dessas doenças permite iniciar o tratamento dentro do prazo previsto pelo SUS. Ele pede que o governo federal estabeleça prazos para que todos os estados implementem em 5 fases do teste do pezinho.
3: Rodrigo Hollenberg, do PSB do Distrito Federal, comemora a inclusão na pauta de votações de projeto que prevê direitos para pessoas com diabetes mellitus tipo 1. O parlamentar assinala que a proposta garante acesso a medicamentos e demais insumos necessários ao tratamento.
4: Rodrigo Hollenberg explica que a proposta também prevê pausas na escola, no trabalho e em provas de concurso para que a pessoa possa monitorar a glicemia. Ele acrescenta que o acesso a apoios financeiros dependerá de avaliação biopsicossocial, conforme regras da legislação.
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3: A prevenção a enchentes pode ganhar mais recursos a partir de proposta que está sendo examinada na Câmara. Acompanhe a reportagem de Maria Neves.
5: A Comissão de Meio Ambiente e Desenvolvimento Sustentável da Câmara dos Deputados aprovou o projeto que destina recursos do Fundo Nacional sobre Mudanças do Clima a ações para conter alagamentos e inundações nas cidades brasileiras. O texto original da deputada Dandara, do PT de Minas Gerais, determinava que o poder público deveria financiar a criação das chamadas cidades esponjas, que adotam medidas como pavimentação permeável e reflorestamento para absorver a água das chuvas. A deputada Leda Borges, do PSDB de Goiás, no entanto, modificou a redação para prever apenas a destinação de verbas para o enfrentamento a inundações e alagamentos em ambientes urbanos. De acordo com a parlamentar, a lei que criou o Fundo sobre Mudança do Clima atribui apenas ao Poder Executivo Federal a competência para decidir sobre a utilização dos recursos. Leda Borges argumenta que a proposta é importante devido aos desastres provocados pelas mudanças climáticas.
6: Nos últimos anos, inundações e alagamentos passaram a ocorrer de forma recorrente em diversos municípios brasileiros. Tais eventos resultam não apenas em expressivos prejuízos econômicos, como também comprometem a infraestrutura urbana, a mobilidade, a saúde pública e, lamentavelmente, provocam perdas humanas, sobretudo em regiões mais vulneráveis.
5: Ao apresentar o projeto, a deputada Dandara explicou que o conceito de cidade esponja foi criado pelo arquiteto e urbanista chinês Kongjian Yu. Segundo relatou, o chinês se inspirou nas práticas tradicionais de populações asiáticas para conviver com as chuvas torrenciais no período das monções. A ideia é criar condições para que parte da água das chuvas seja reabsorvida o mais rapidamente possível pelo solo, de modo a evitar alagamentos e enchentes. O projeto, que destina recursos do Fundo Nacional sobre Mudança do Clima para combater enchentes e alagamentos em ambientes urbanos, ainda será analisado pelas comissões de Finanças e Tributação e de Constituição e Justiça. Da Rádio Câmara de Brasília, Maria Neves.
2: Homenagem. Gilson Daniel do Podemos registra a realização da Festa do Divino Espírito Santo em Viana, no Espírito Santo. O deputado destaca a celebração de missa na matriz da cidade e convida a população para participar da programação elaborada pela Prefeitura.
3: Termina agora o Jornal Câmara dos Deputados com trabalhos técnicos de Everson Urani e apresentação de José Carlos Andrade e Márcio Aquilissardi. Uma boa noite para você.
2: Ótima noite. A Voz do Brasil volta amanhã. 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Boa noite.

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1: Nova Brasil, muito boa noite, agradecendo a sua audiência e companhia, tá no ar, este é o Arquivo Nova Brasil, satisfação, por aqui é o Júlio, vamos juntos, e você já sabe, a sonoplastia deste programa tem todo o know-how dele, Robson Duarte, e é claro, ali os trabalhos da nossa produção feita pelo Henrique Oliveira. A você, mais uma vez, agradecemos demais o carinho, e a gente segue com essa programação que tá mil. Pra começar, tem Serra do Luar, ao som de Leila Pinheiro. Curta comigo.
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0: Nova Brasil, o som dos Paralamas do Sucesso, Beco.
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0: A gente vai falar da faixa título do segundo álbum do Kid Abelha, que foi lançado em 1985. Educação Sentimental 2 é um clássico absoluto das rádios brasileiras. Composta por um trio de ouro, e aí eu tô falando de Leone, Paula Toller e Herbert Viana, a canção traz uma poesia sensível sobre a fragilidade dos relacionamentos. Aqui tem Educação Sentimental 2, Kid Abelha.
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0: Nova Brasil, Tremendão, Erasmo Carlos, Coqueiro Verde. Primeiro bloco fica por aqui, a gente volta em instantes. Fique na sintonia.
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0: Nova Brasil, voltamos. Um auê com você. Esta é Baby do Brasil.
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0: Nova Brasil, Quereres, com Caetano Veloso.
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0: Esta canção foi lançada em 2000, Esperando na Janela, estourou no Brasil inteiro, na voz de Gilberto Gil, como a grande marca da trilha sonora do filme Eu, Tu, Eles, dirigido por Andrusha Wadton. Curta comigo e relembre, Gilberto Gil, Esperando na Janela.
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0: Fechamos a primeira hora. Daqui a pouco tem muito mais arquivo aqui na Rede Nova Brasil FM. 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
1: Nova Brasil, seguimos com o arquivo já de volta. Palavras e silêncios. Aqui tem o encontro de Fagner e Zé Cavaleiro.
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0: Nova Brasil, a Maré com Roupa Nova. E agora quem chega por aqui é Paula Ruda.
1: Olá, ouvintes da Nova Brasil. Nesse dia 26 de maio, comemoramos o aniversário de 96 anos do ator e cantor Tony Tornado. De origem humilde, aos 11 anos fugiu de casa e foi para o Rio de Janeiro, onde sobreviveu como engraxate e vendedor de amendoim. Pioneiro da soul music e do funk aqui no Brasil, ele marcou a cultura nacional ao vencer o Festival Internacional da Canção em 1970 com o hit BR3, a qual fala sobre a violência nas estradas e os perigos enfrentados pelo povo. A rodovia em questão, na época chamada de BR3, hoje é conhecida como BR-040, que liga Minas Gerais ao Rio de Janeiro. Saiba mais sobre Tony Tornado e a história da canção BR-3 aqui na Nova Brasil e no canal do YouTube Músicas e Suas Histórias.
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0: Nova Brasil, curtimos Ângela Rorô, Amor, Meu Grande Amor. Rápido intervalo, volto em instantes, fique na sintonia.
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2: Nova Brasil já de volta com os olhos vermelhos do Capitão Inicial.
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0: Brasil FM, ponto final nesta edição do Arquivo. Até a próxima. Obrigado pelo carinho e pela audiência. A gente se fala. Um forte abraço.
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Radioatividade leva até vocês mais um programa da série a série. Dedique uma canção a quem você ama. Eu tenho aqui em minhas mãos uma carta. Uma carta de um ouvinte que nos escreve e assina com um singelo pseudônimo de Mari

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Agora uma canção. Canta pra mim. Eu não quero ver você triste assim.

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4: Horas e 4 minutos. Bom dia para você que tá aqui na sintonia da Nova Brasil nesta quarta-feira. Hoje é dia 27 de maio de 2026. Por aqui, Cláudia Nakazato. Vamos juntos aqui pela Nova Brasil FM, uma empresa do Grupo Tati de Comunicação. Você pode nos ouvir pelo rádio, pelo aplicativo ou pelo site novabrasil.com. Nessa próxima meia hora, a gente vai conferir os nossos colunistas. Também tem a previsão do tempo. E a gente começa muito bem com Ivan Lins. Vitoriosa, bom dia para você.

0: Brasil FM, Gilberto Gil com Marina, agora 6:12.
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2: Você conhece alguém que usa anabolizantes? É só um ciclo, depois eu paro, a minha dose é baixa, eu preciso aumentar a minha massa magra, com meu amigo não aconteceu nada. Essas frases são muito comuns. Anabolizantes são substâncias derivadas da testosterona ou com ação parecida com esse hormônio, usadas para aumentar a massa muscular e melhorar o desempenho físico. O problema é que muita gente acredita que usar por pouco tempo ou doses baixas não traz risco. Mas isso não é verdade. Um estudo publicado o ano passado na revista Circulation acompanhou usuários de anabolizantes por cerca de 11 anos e observou um aumento importante do risco cardiovascular de ter um infarto ou um AVC, o famoso derrame. Esses pacientes tiveram maior risco de infarto, tromboses, arritmias e insuficiência cardíaca, que é quando o coração pode crescer. E um dado chama muita atenção. O risco de cardiomiopatia, que é quando o coração fica forte, musculoso, foi cerca de 9,5 vezes maior do que quem não usou hormônio. Cardiomiopatia é quando o músculo do coração começa a aumentar, fica doente, mais forte, mais rígido e pode não funcionar adequadamente. O anabolizante, ele pode piorar o metabolismo do colesterol, aumentar a pressão arterial, deixar o sangue mais grosso, favorecendo a trombose. O nosso coração é também um músculo e ele pode sofrer. O Conselho Federal de Medicina proíbe a prescrição de hormônios anabolizantes para fins estéticos, ganho de massa muscular ou melhora o desempenho esportivo. A Anvisa também fez um alerta para os implantes hormonais manipulados. O chip da beleza, que contém gestrinona, também é anabolizante. E muita gente não sabe nem o que está usando. Por isso, fica o alerta: não tem atalho, não existe dose segura. Antes de buscar resultados rápidos, converse com seu médico. E vocês sabiam dessas informações?
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0: Brasil FM, a gente ouviu Fernanda Abreu com Herbert Viana.
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0: Agora são 6:17, quem tá chegando com as informações do tempo é a Maria Clara Sasaki.
2: Olá, muito bom dia a todos que nos acompanham. A quarta-feira promete tempo firme em boa parte do Brasil. E quem está no interior dos estados tem que tomar muito cuidado com relação aos índices de umidade relativa do ar e reforçar a hidratação. A umidade pode ficar abaixo de 40%, de 30% nas horas mais quentes do dia. Se chover hoje, algo passageiro nas áreas litorâneas do sudeste e do nordeste do Brasil. A temperatura chega até 32 graus em Fortaleza, faz 29 em Salvador e 30 em Maceió e no Recife. Em São Paulo, os termômetros marcam 24 graus, um pouquinho mais baixo que ontem. No Rio de Janeiro, pode fazer 29 com risco de chuva à tarde e em Vitória, máxima também na casa dos 29 graus. Já em Brasília, tempo firme, poucas nuvens e máxima de 27. Maria Clara Sasaki, da Tempo Ok, Meteorologia para Nova Brasil.
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0: Brasil e a gente ouviu Maria Bethânia com Olha, agora 6h25.
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2: Um paciente chegou no meu consultório reclamando de uma sombra no centro da visão. 40 e poucos anos, empresário, agenda cheia, achou que era cansaço, que ia passar. Ficou esperando 2 meses. Quando eu fiz o exame, vi líquido acumulado sobre a mácula, a região central da retina, que é a responsável pela leitura e pelo reconhecimento de rostos. A causa não era a tela, pessoal. Não era o sol. Era o cortisol, o hormônio do estresse. Eu sou Marco Negreiros, oftalmologista e CEO da iCare, e hoje, na coluna Visão de Futuro, vamos falar sobre a corioretinopatia serosa central, a doença ocular do estresse que você provavelmente nunca ouviu falar, mas que pode estar acontecendo agora com alguém que você conhece. Cortisol elevado, seja pelo estresse do dia a dia, seja por medicamentos como corticoide, aumenta a permeabilidade dos vasos da coroide, a camada de vasos que fica abaixo da retina. Quando isso acontece, o líquido vaza e se acumula sob a mácula, formando uma espécie de bolha. O resultado? Uma sombra ou uma mancha no centro da visão. Objetos que parecem menores do que são. Cores que perdem a vivacidade. E existem 3 formas dessa doença. A aguda, a mais comum, que resolve sozinha em até 3 meses na maioria dos casos. A crônica, quando o líquido persiste, a causa tem dano progressivo para a retina. E a causa recorrente, quando os episódios voltam a cada um, deixam um rastro de dano acumulado. Quase metade dos pacientes tem recorrência da doença. Quem está no risco? Homens entre 30 e 50 anos são 6 vezes mais afetados do que as mulheres. Personalidade do tipo A. Aquela pessoa que nunca para, perfeccionista, que dorme pouco e carrega o trabalho para a cama. É um fator que surpreende o uso de corticoide. Não só injeção, tá? Spray nasal, creme para alergia na pele, colírio com corticoide, todos são fatores de riscos documentados. Se você perceber uma sombra no centro da sua visão, objetos que parecem menores ou linhas retas que parecem torcidas, procure um oftalmologista. O diagnóstico é feito com um exame chamado OCT, que fotografa as camadas da sua retina. A forma aguda, muitas vezes, resolve só com acompanhamento. Já a forma crônica precisa de tratamento, mas quanto antes, melhor. O estresse que você ignora, os seus olhos não ignoram. Então, na próxima semana, eu te vejo novamente aqui na Visão de Futuro, na Rádio Nova Brasil.
0: Esse foi o Dr. Marco Negreiros e a coluna Visão de Futuro. Agora são 6h28, já tem o Jornal Nova Brasil.
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13: Bom dia, Estrada do Coco já tem retenção em direção à capital baiana entre o Cajetinga. Você que tá vindo de Abrantes e precisa chegar na paralela, já tá valendo. Chegando no hospital, cortar pela Silva de Chaves e seguir pela Estrada do Trabalhador. 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
16: Brasil teve 42.590 homicídios em 2024. E por incrível que pareça, esse foi o menor número de assassinatos em 11 anos no país.
17: Flávio Bolsonaro se reúne com o presidente norte-americano Donald Trump em Washington.
16: O pré-candidato diz ter pedido a classificação do PCC e do Comando Vermelho como grupos terroristas.
17: O governo do Distrito Federal aciona o Supremo Tribunal Federal para pedir socorro da União ao BRB.
16: E o Supremo Tribunal Federal decide que a aposentadoria compulsória não deve mais ser a pena máxima a juízes.
17: E o Conselho Nacional de Justiça determina que juízes terão contra-cheque único para evitar penduricalhos fora do teto.
16: Empresários pedem ao presidente do Senado que o fim da escala 6x1 fique para depois da eleição.
17: E tá chegando a hora, hein? Jogadores da seleção brasileira começam a se apresentar hoje para disputar a Copa do Mundo. E hoje, minha gente, é quarta-feira, dia 27 de maio. Que seja um excelente dia para todos nós.
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16: Bom dia, Stephanie Alves, muito bom dia também para você que nos acompanha em toda a rede Nova Brasil, em São Paulo, Campinas, Ribeirão Preto, Araçatuba, São José dos Campos, Mococa, Brasília, Recife, Salvador, João Pessoa, lá na região da Mantiqueira, no sul de Minas, no Rio de Janeiro, pela rádio Nova Paradiso. A gente tá aí na sintonia do seu rádio, estamos também no aplicativo da Nova Brasil, que você baixa no seu celular, estamos no site Nova Brasil ponto com e lá no nosso canal no YouTube, Jornalismo Nova Brasil, é o nosso canal no YouTube. O pessoal vem chegando, dando bom dia, participando aqui com a gente do jeito que a gente gosta. Entra lá, se inscreve no nosso canal, aproveita para participar do bate-papo ali com os nossos ouvintes, internautas, espectadores, comentando as notícias do dia e comentando o que você quiser comentar. O espaço ali é livre para você. Jornalismo Nova Brasil é o nosso canal no YouTube, estamos transmitindo ao vivo com imagens, Stephanie Alves.
17: É isso, e a gente gosta demais quando tem a sua participação, é por você que estamos aqui todos os dias, tá? Fazendo esse noticiário, vamos juntos na próxima hora. Mauro tá aí com essa escuridão atrás dele, aqui em Brasília, aquele amanhecer de pintura, tá? Dá pra gente olhar, gente, a câmera lá fora? Mauro hoje tá especial, viu? Até coloquei aí no Nova Brasil Brasília, é o Instagram da rádio aqui na Capital Federal. O sol começou a brilhar ali no fundo, parece que estourou a câmera, mas tava alaranjado, avermelhado o céu nesse dia bonito, nessa quarta-feira linda amanhecendo aqui na Capital Federal.
16: Aqui em São Paulo não tá tanto frio assim, 17 graus, mas acho que não teremos, acho que hoje o sol não, nem vai raiar, vai ficar de noite assim mesmo. pelo jeito. O sol resolveu não se apresentar hoje para o trabalho aqui em São Paulo. 17 graus não na veio. Capital paulista, é isso aí. Vamos lá, a gente começa essa edição do Jornal Nova Brasil falando de eleições.
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16: O senador Flávio Bolsonaro se reuniu ontem com o presidente dos Estados Unidos, Donald Trump, no Salão Oval da Casa Branca. Depois do encontro, Flávio publicou uma foto ao lado do republicano e afirmou que a reunião durou cerca de 1h40, a convite do próprio Trump. Quem tá no YouTube tá vendo a foto aí, o Trump sentado ali na mesa dele, apoiado na mesa dele, sentado na cadeira ali, e o Flávio Bolsonaro em pé ao lado do presidente americano. A Casa Branca não se manifestou sobre o encontro. Aliados do senador comemoraram a agenda, vista aí como uma tentativa de fortalecer a pré-candidatura após a repercussão negativa das revelações sobre negociações com o ex-banqueiro Daniel Vorcaro para financiar o filme Dark Horse, filme sobre a vida do ex-presidente Jair Bolsonaro.
17: Bom, Flávio evitou falar antes desse encontro, né? Mas depois ele falou assim, numa entrevista que ele concedeu logo depois de se reunir com Donald Trump, ele negou que a sua pré-campanha esteja em crise, apesar, né, de as pesquisas indicarem um aumento da vantagem do presidente Lula sobre ele. O senador afirmou que não pediu apoio eleitoral a Trump e disse que jamais faria esse tipo de solicitação. Segundo Flávio, essa reunião abordou temas de segurança pública e economia. Ele afirmou, por exemplo, ter defendido que o primeiro comando da capital e também o Comando Vermelho, duas facções que a gente conhece bem aqui no Brasil, sejam classificadas pelos Estados Unidos como organizações terroristas estrangeiras. Na área econômica, ele diz ter discutido o potencial brasileiro no setor de terras raras e minerais críticos, afirmando que o Brasil pode ser uma alternativa à China nesse mercado.
16: Daqui a pouquinho, o Diego Amorim comenta a visita de Flávio Bolsonaro a Donald Trump. A gente segue aqui te contando tudo que é essencial no noticiário desta quarta-feira.
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16: 4 em cada 10 idosos brasileiros têm medo de cair por causa de problemas em calçadas e vias públicas pelo país afora. Entre as mulheres, esse índice passa de 50%. O dado faz parte do ELSI Brasil, que é uma das principais pesquisas sobre o envelhecimento da população, pesquisa que é feita pela Fiocruz e pela Universidade Federal de Minas Gerais. O estudo também aponta que 20% dos idosos têm dificuldade para fazer atividades básicas, como tomar banho, se vestir ou levantar da cama, ou seja, são problemas sérios para a autonomia das pessoas. Com base nos dados, os pesquisadores defendem políticas públicas para mobilidade, segurança, cuidado e envelhecimento saudável.
17: E agora a gente traz uma daquelas notícias que a gente fica feliz, mas nem tanto, é triste, mas é boa, mas é ruim. Vamos falar de desmatamento aqui no Brasil, viu? Ficou abaixo de 1 milhão de hectares no ano de 2025 e isso aconteceu pela primeira vez desde o início dessa série histórica que começou a ser medida lá em 2019. Os dados são do relatório anual do desmatamento divulgado pelo MAP Biomas. Segundo esse levantamento, foram devastados 984 mil hectares no ano passado, 4 mil hectares no ano de 2025. Esse número representa uma queda de pouco mais de 20% em relação ao ano anterior. Todos os biomas brasileiros tiveram uma redução aí na área desmatada. E aí parece uma boa notícia, né? Mas por que que não é? Porque apesar dessa queda, o cenário ainda preocupa. Em 7 anos, o Brasil perdeu quase 11 milhões de hectares de vegetação nativa. É uma área maior, por exemplo, do que o estado de Pernambuco. O Cerrado, de onde eu falo, aqui em Brasília, foi o bioma mais afetado no ano de 2025, com 55% de todo o desmatamento registrado no país. A Amazônia aparece em segundo lugar com quase 290 mil hectares devastados. E entre os estados, Maranhão, Tocantins, Piauí, Bahia e Mato Grosso concentraram mais de 63% da área desmatada aqui no Brasil.
16: A gente está te apresentando números de um país que avança, mas que ainda não avançou suficientemente para que toda a população viva num país bacana, né? Com qualidade de vida. Você ouviu aí os números sobre o desmatamento, agora a gente tem números sobre a violência. O Brasil registrou 42.590 homicídios em 2024. 42.590 assassinatos no país em 2024. E esse é o menor número da série histórica que foi iniciada em 2014. Esse número representa a queda de quase 7% em relação ao ano anterior, segundo o Atlas da Violência 2026, que é produzido pelo IPEA e pelo Fórum Brasileiro de Segurança Pública. A taxa ficou em 20 assassinatos a cada 100 mil habitantes. É o menor patamar também da série recente.
17: E esse relatório serve como alerta, né? Os pesquisadores estimam que o número real pode ter sido ainda maior, viu? Ainda maior do que 42.590 homicídios. Esse número pode chegar a quase 50 mil homicídios por causa das mortes violentas que não tiveram uma causa determinada apontada. A violência continua concentrada em parte do norte e do nordeste. As maiores taxas foram registradas nos estados do Amapá, Bahia, Pernambuco, Alagoas e Ceará. Já os menores índices aparecem em São Paulo, Santa Catarina, Distrito Federal, Minas Gerais e também no Rio Grande do Sul. É um país ainda extremamente violento.
16: Um país extremamente violento, um país que continua muito desigual. A gente segue te apresentando números que ressaltam isso. O Brasil atingiu pela primeira vez, e tá aí uma boa notícia, o patamar de desenvolvimento humano muito alto, segundo o relatório da PNUD, que é ligada à ONU. Do PNUD. O índice de desenvolvimento humano no Brasil chegou a 0,805 em 2014, é o maior já registrado no país. Essa escala vai de 0 a 1 e quanto mais perto de 1, melhor o resultado. Nós estamos em 0,805. O país avançou em saúde, em educação, em renda. A saúde teve o melhor desempenho, com destaque para a longevidade da população. A educação foi o indicador que mais cresceu desde 2012. Mas, e aí a notícia já não é tão boa, esse avanço não foi igual para todos, Stephanie.
17: Pois é, vamos falar dessas discrepâncias também, né? Esse estudo mostra que homens alcançaram um nível de desenvolvimento muito alto. Já as mulheres seguem no patamar alto, apenas alto. Homens muito alto, mulheres apenas no patamar alto. As diferenças também aparecem na questão racial. Pessoas brancas têm índice de 0,851, tá acima da média aí brasileira. Já entre as pessoas negras, esse número cai para 0,774. A renda também expõe essas desigualdades. Um homem branco aqui no Distrito Federal, por exemplo, tem uma renda média 4 vezes maior que um homem negro no Maranhão. Esse foi o indicador que menos avançou desde 2012 e ainda puxa o resultado do geral do Brasil para baixo. Então a gente está falando aqui de um país com as suas discrepâncias sociais e todos esses assuntos que a gente trouxe aqui para você, sejam dados de desmatamento, sejam dados de mortes violentas, né? Tudo isso atinge em maior grau, né, pessoas pobres, pessoas de periferia e especialmente ainda as mulheres.
16: E a população negra também, né? Também é muito atingida nisso.
17: A questão racial também.
16: Nesse índice do índice de desenvolvimento humano, se pegar o índice do país, que é de 0,805, é considerado um índice muito alto. Se considerar apenas o índice para as pessoas negras, que é de 0,774, é considerado um índice alto, mas não muito alto. Então, assim, olha a discrepância que a gente tem aqui. Quando a gente também está abordando questões raciais no Brasil.
17: Quando a gente fala de um país de proporções continentais, né, a gente tem que olhar para as especificidades também. Falar de um país não é unidade, né? O país tem muitas diferenças e diferenças até assim entre homens, mas depende de que homem a gente está falando, um homem negro no Maranhão ou homem branco aqui em Brasília. Então, assim, é um país difícil de ser gerenciado e tudo isso, né, a gente tem que ter em mente, mais uma vez, fazendo aquele alerta. Temos eleições em outubro, minha gente. Será que os nossos, né, elegidos, os nossos eleitos vão olhar olhar para todas essas diferenças, é bom que você fique de olho aí nos números que você vai digitar na urna eletrônica quando a sua hora chegar lá em outubro. Bom, vamos seguir girando por outros assuntos agora, já a gente volta pro noticiário político, pro noticiário econômico, tem muito assunto pipocando aqui em Brasília, mas agora são 6 horas e 45 minutos, perdão, já vamos chamar o Weber Lima pra gente dar uma passada no esporte também.
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17: Weber Lima chegando aqui conosco, ele que fala essa semana, tá direto lá na Granja Comari, já de olho na seleção brasileira, todo mundo querendo ver, né, os escolhidos por Carlo Ancelotti se apresentarem a partir de hoje, mas antes disso, né, Weber, temos resultados para trazer aí da Libertadores, Flamengo com aquele time reserva, conseguiu fazer o dever de casa, pelo menos. Muito bom dia para você.
19: Bom dia, Stephanie, bom dia, Mauro, bom dia, ouvinte da Nova Brasil, é isso aí. O Flamengo venceu, mas demorou, hein? Demorou, Stephanie. Quase no final da partida, fez os 3 gols. Já tinha dificuldade de fazer um gol no Cusco, um time que jogou totalmente atrás, e o Flamengo conseguiu derrotá-lo no Maracanã. 3-0, Flamengo, que provavelmente será a melhor campanha desta fase de grupos da Libertadores e terá vantagem até a semifinal da competição jogando em casa. Para isso que vale essa fase de grupos, né? Você ficar à frente de todo mundo e ter a vantagem de decidir em casa até a semifinal, lembrando que final é em jogo único. O Flamengo venceu por 3-0, o Estudiantes no mesmo grupo bateu o Independiente Medellín por 1-0, o Flamengo no pote 1 com 16 pontos, Estudiantes no pote 2 com 9. Ontem tivemos também no grupo B, o grupo que eu vejo como mais fraco da Libertadores, Stephanie, Coquimbo Unido perdeu para o Nacional no Parque Central no Uruguai e ficou mesmo assim em primeiro lugar no grupo. Segundo Tolima, que um dia eliminou o Corinthians, né? Ficou como conhecido como Tolima Day, com Roberto Carlos na esquerda, o Corinthians caiu para o Tolima avança em segundo lugar no grupo B. Hoje nós temos, né? Ontem ainda tivemos o Mirassol, né? O Mirassol perdeu lá Fortaleza, o que era esperado, jogou com um time misto, até porque o Rafael Guanais, técnico do time do interior de São Paulo, já disse que a prioridade é o Campeonato Brasileiro. O Mirassol está na zona do rebaixamento, colocou um time misto ontem na Argentina e acabou perdendo para o Lanús por 1-0. E com isso, aí viu o LDU, um time do treinador brasileiro, Thiago Nunes, e do atacante Deverson. Palmeirense lembra muito bem do Deverson. O Deverson entrou no segundo tempo, fez 2 gols contra o Always Red, que vencia, o time boliviano vencia no Equador por 2-1. Deverson entrou, fez 2 gols e a LDU bateu o time boliviano por 3-2 e se classificou no primeiro lugar com 12 pontos na diferença técnica e gols pró, porque empatou um confronto direto em saldo de gols. A LDU se classificou em primeiro e ficará no pote 1 no grupo G. O Mirassol fica em segundo, se classifica as oitavas de final, mas tem essa certeza de pegar um primeiro colocado no outro grupo. Hoje, os brasileiros que entram em campo, a Nova Brasil transmite a partir das 8:30 da noite, direto do Itaquerão, Corinthians e Platense. Corinthians já classificado em primeiro lugar, vai buscando essa melhor campanha, né? Ou as melhores campanhas no primeiro turno, nessa fase de grupos, e o Fluminense precisa vencer o Aguaira no Maracanã para se classificar, vencer e torcer para um tropeço do Bolívar contra o Independiente Rivadavia. Ontem também, Stephanie, tivemos, passando apenas os resultados da Copa Sul-Americana, a Nova Brasil transmitiu a vitória do São Paulo, 2-0 para cima do Boston River. São Paulo se classifica em primeiro no grupo C e vai direto às oitavas de final. Só fechando, o Santos bateu o Deportivo Cuenca por 3-0. vai ao playoff, tem mais dois jogos para fazer nos playoffs das oitavas de final da Sul-Americana, e o Grêmio também da mesma forma pega, ou melhor, pegou ontem o Montevideo City Torque, empatou em 2-2 e também vai aos playoffs das oitavas de final. Hoje o Bragantino pega o Carabobo às 9:30, precisa vencer para se classificar, se empatar está fora. O Vasco enfrentará o Barraca Central em São Januário, também buscando a vitória. O Botafogo às 7 enfrenta o Caracas, o Botafogo já está classificado, e o Atlético Mineiro às 7 também em sua arena receberá o Puerto Cabello, também precisa da vitória. Stephanie Mauro.
16: O Weber, a pergunta que todo mundo quer saber, o Neymar já tá aí?
19: Não, inclusive
16: o Weber Lima está em Teresópolis, onde a seleção brasileira vai se concentrar a partir de hoje para a Copa do Mundo. Weber, conta pra gente, Neymar, quando que o Neymar chega aí, todo mundo quer saber.
19: Olha, Mauro, é a dúvida que está no ar em relação até às condições, é a dúvida da condição do Neymar em relação
8: como ele chega
19: a essa lesão. A lesão do edema na panturrilha, todos nós vivemos um momento, né, Mauro, do jornalismo em que todo mundo atira para todo lado para ganhar like, para ganhar view e etc. Então, como aconteceu em relação à convocação ou não do Neymar, o mesmo acontece agora com esse edema na panturrilha. O médico do Santos diz que o jogador tem uma leve lesão grau 1, mas os influencers, jornalistas, dizem que é grau 2, a gente não sabe, vai descobrir hoje, a gente vai descobrir hoje o que é de verdade. Dizem até aqui na cidade, né, em Teresópolis, alguns jornalistas dizem que ele virá de helicóptero, né, que chegará de helicóptero hoje à Granja Comari. O fato é que não se sabe se o Neymar terá condições de jogar contra o Panamá no domingo, no Maracanã, e no dia 6 contra o Egito, já no Estados Unidos. Então, Mauro, fica essa dúvida no ar. Nós vamos descobrir hoje ou no mais tardar amanhã, que será o dia que a imprensa terá acesso à Granja Comari. Hoje os jogadores chegam em grupos às 9 horas da manhã, ao meio-dia, às 3 horas da tarde, chegam em grupos, mas a imprensa não terá acesso à Granja Comari ainda no dia de hoje, e também ficou muito claro, né, até um aviso da CBF, que não teremos entrevistas exclusivas neste período de Granja Comari. Não é o que aconteceu com o Dunga, né, Mauro? Mas amanhã já teremos entrevistas coletivas e uma proximidade dos jogadores para saber no treino, para saber se o Neymar estará ou não em campo, Mauro.
16: É isso aí. Seleção começa a se apresentar hoje lá em Teresópolis. A Nova Brasil já está lá com o Weber Lima, que vai contando todas as novidades pra gente aqui no Jornal Nova Brasil e também ao longo de toda a programação. Logo mais 5:30, né, Weber?
19: É isso aí, daqui a pouquinho, às 5:30, tem o Nova Brasil em campo, já com informações da seleção brasileira, e já, pelo menos acredito que no fim de tarde, já teremos o primeiro treino às 5 horas, e já teremos uma ideia se o Neymar estará ou não em campo, Mauro.
16: Maravilha. Weber, obrigado, bom trabalho para você aí em Teresópolis. São 6:53, bora girar a reportagem da Nova Brasil.
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21: Olha, um levantamento inédito feito pelo Núcleo de Pesquisa Afro do Centro Brasileiro de Análise e Planejamento, o SEBRAP, revelou que metade dos estudantes brasileiros diz ainda não perceber debates sobre desigualdade racial dentro das salas de aula brasileiras. A repórter Dani Rivas, de São José dos Campos, tem mais informações pra gente.
22: O levantamento foi feito com base na pesquisa com dados do SAEB 2023, por entidades como SEBRAP, Instituto Alana e GLE10. O estudo aponta que a educação antirracista ainda não se consolidou de forma efetiva no país. Os dados também mostram, de acordo com o estudo, que há um descompasso entre o que os docentes afirmam fazer em sala de aula e o que é reconhecido pela classe estudantil. Enquanto 81,6% dos professores do nono ano do ensino fundamental e 71,6% dos professores do terceiro ano do ensino médio dizem abordar desigualdades raciais muitas vezes ou sempre, menos da metade dos alunos do fundamental e do ensino médio reconhece que a maioria ou todos os seus professores tratam do tema. A percepção de ausência deste assunto é ainda maior nas escolas particulares. Pesquisadores defendem mais fiscalização, formação continuada de professores e também ações permanentes nas escolas, além de atividades pontuais, como no Dia da Consciência Negra. De São José dos Campos, Dani Rivas.
16: Agora vamos a Ribeirão Preto. A Anvisa aprovou a primeira versão nacional da semaglutida, aquela substância que é usada no tratamento do diabetes e que também é prescrita para emagrecimento.

0: o advogado especialista em sistema de saúde, Elano Figueiredo.
1: Para um medicamento chegar às farmácias, ele precisa passar pela Anvisa, a Agência Reguladora Federal. O laboratório interessado submete um dossiê técnico completo, estudos de eficácia, segurança e qualidade. Aí a Anvisa analisa tudo isso antes de liberar qualquer coisa, e pode levar meses ou anos, dependendo da complexidade do assunto. Diferentemente dos Estados Unidos, onde o FDA pode autorizar o uso ainda em fase de monitoramento, uma espécie de libera e acompanha, o Brasil exige comprovação mais robusta, já na largada, para a liberação da comercialização dos medicamentos.
0: De Ribeirão Preto, Éder Martins.
2: E depois das notícias aqui do Brasil, vamos dar uma olhada para o noticiário internacional também. Vamos girar o mundo.
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2: Camilo Mota já está aqui conosco, nos trazendo os principais destaques do noticiário internacional. E hoje vamos te contar que o Irã elevou o tom contra os aliados dos Estados Unidos e também que Israel anunciou ter eliminado, né, aniquilado um dos líderes militares do Hamas lá na faixa de Gaza. Camilo, muito bom dia para você.
4: Bom dia, Stephanie, Mauro, você que acompanha aqui o Jornal Nova Brasil. A gente teve essas duas frentes aí. A primeira delas, o líder supremo do Irã, Mojtaba Khamenei, elevou o tom aí contra os Estados Unidos após os novos ataques americanos no sul do território. Para o Irã, os ataques próximos a Hormuz são uma grave violação do cessar-fogo, e Khamenei afirmou que os países do Golfo Pérsico não vão mais servir de base para as tropas norte-americanas, aí que são países aliados dos Estados Unidos. Ele também disse não acreditar na retomada completa da guerra por considerar o inimigo, ou seja, os Estados Unidos, enfraquecidos, ao se referir aí aos norte-americanos. Sobre isso, o chefe das operações navais dos Estados Unidos admitiu em solo norte-americano no Senado que a Marinha americana teria dificuldade sim para garantir sozinha a escolta de navios comerciais em Hormuz, nesse cenário também de confronto prolongado. Falando em violações do acordo de cessar-fogo com o Irã e Estados Unidos, Israel voltou a atacar o Líbano de novo e matou 31 pessoas ontem, além de deixar mais de 40 pessoas feridas. As tropas israelenses avançaram ainda mais em território libanês e têm feito aí dezenas de pessoas se deslocarem internamente para se proteger. E ainda ontem, Israel anunciou a morte de Mohamed Odeb, que é apontado pelas forças de defesa de Israel como novo comandante da ala militar do Hamas, durante um ataque aéreo na cidade de Gaza. O exército afirmou que o bombardeio atingiu estruturas usadas por integrantes do grupo e também um esconderijo ligado a combatentes envolvidos na incursão contra Israel. Enquanto essas negociações da outra guerra contra o Irã e novos ataques ocorrem, o governo Netanyahu também tenta demonstrar essa continuidade do plano de eliminar lideranças militares dos grupos alinhados ao governo do Irã.
5: Obrigado, Camilo. Camilo Mota com as notícias internacionais. Camilo, fica 24 horas de plantão, porque o mundo não para.
4: O mundo não para.
5: Tá certo. São 7 horas em ponto. Você continua ficando muito bem informado, muito bem informada com o jornalismo da Nova Brasil.
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15: Agora de olho na movimentação da Avenida Paralela, isso porque diferente de mais cedo, em direção centro, já tem retenção além de Trobogi e a lentidão tá chegando no Parque Tecnológico. Já tá valendo a dica para desviar. Você que tá vindo da Estrada do Coco, tá saindo de São Cristóvão e tem como destino o bairro da Pituba, Vila Itaigara, muito melhor cortar pela Orlando Gomes e seguir pela orla que por enquanto tá livre. 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
2: Não perca a hora, 7:05, nós aqui ao vivo para toda a nossa rede, em São Paulo, Campinas, Ribeirão Preto, Araçatuba, São José dos Campos e Mococa, também em Brasília, Recife, Salvador, João Pessoa, na região da Mantiqueira, no sul de Minas e no Rio de Janeiro, através da Nova Paradiso. Estamos no rádio, no nosso aplicativo, também você consegue nos ouvir lá no nosso site, novabrasil.com, e lá no YouTube, no nosso canal Jornalismo Nova Brasil, com aquele espaço generoso para você nos ajudar a construir aqui de diariamente o nosso noticiário. Quem também tá com a gente todos os dias, hein, Mauro?
17: Quem tá com a gente todos os dias também é o Diego Amorim? É isso que você quer dizer?
2: É ele mesmo.
18: Então, Conexão Política com Diego Amorim.
17: Pergunta surpresa.
2: Funcionou não, né?
17: Vamos lá, muito Diego Amorim, bom dia pra você.
19: Bom dia, eu tô aqui todos os dias
17: pois
19: com a gente.
17: Pois é, isso aí.
19: Bom dia. dia, Mauro. Bom dia, Stephanie.
17: Bom dia, bom dia.
2: Bom dia.
17: Diego, conta pra gente. A gente falava um pouco mais cedo sobre o encontro de Flávio Bolsonaro com Donald Trump na Casa Branca. O Flávio Bolsonaro conseguiu, aparentemente, o que era o objetivo dele, de publicar uma foto ao lado do presidente americano. E com isso, o centro se moveu ontem, Diego. Ontem a gente já falava sobre a questão do centro. Vamos voltar a esse tema. E essa foto faz o centro se mover?
19: É isso, Mauro. Tem um outro encontro ontem que é muito importante nesse momento da pré-campanha eleitoral, porque o pau que está rolando nas redes é que o centro da direita está se movendo. Será? Será? Será? É como dizem aí na internet, né? Ontem se encontraram os ex-governadores de Minas Gerais e de Goiás, o Romeu Zema e o Ronaldo Caiado. Eu até dei essa notícia em primeira mão na minha coluna no Platô DR. Foi o primeiro encontro entre o Zema e o Caiado, nessa pré-campanha. Eles sentaram para conversar sobre a conjuntura política, sobre a crise que se abateu sobre a candidatura do Flávio Bolsonaro e o que eles podem construir juntos, né? Essa é a pergunta de muitos eleitores de centro que ficam ali tentando fugir um pouco dessa chamada polarização. Por que o Zema não se junta com o Caiado, não se junta com o Renan Santos e fazem uma grande candidatura de centro? Eu vou tentar responder essa pergunta hoje para você, ouvinte, que faz esse questionamento com alguma frequência. Primeiro, contando que o Zema e o Caiado, então, se encontraram, e um saiu falando uma coisa, o outro saiu falando outra, por meio de seus interlocutores. Do lado do Zema, a informação era de que o ex-governador de Minas Gerais não vai abrir mão da sua candidatura e que o Ronaldo Caiado poderia ser um bom vice do Zema. Do lado do Caiado, a informação era de que o Ronaldo Caiado não vai abrir mão da sua candidatura e de que o Romeu Zema poderia ser um bom vice do Caiado. Veja, é um momento em que a crise do Flávio Bolsonaro aconteceu, eu diria até que ainda está em curso, sobretudo porque há uma apreensão constante entre os aliados do Flávio Bolsonaro do que pode surgir mais envolvendo o pré-candidato do PL, filho do ex-presidente Jair Bolsonaro, embora ele jure internamente de que não vai surgir mais nada, de que não tem mais nada, de que o mais grave, entre aspas, né, do que aconteceu foi ele ter ido até a casa do Vorcaro, mas há uma apreensão nesse entorno do Flávio Bolsonaro. E o Zema, o Caiado, o Renan, sobretudo, os três, estão ali olhando para ver até onde isso vai. Há uma pressão na candidatura do Romeu Zema, interna e também externa, por parte do PL, partido do Valdemar Costa Neto e do Flávio Bolsonaro, para que o Zema recue ou minimize as críticas que tem feito ao Flávio Bolsonaro desde que eclodiu aquele áudio do Flávio cobrando dinheiro do Daniel. Lá no entorno do Caiado, há uma pressão de aliados para que ele ponha a cara. Ô, Caiado, vamos, você é o nome mais experiente aí dos que estão no centro, aproveita essa crise do Flávio, fala mais, coloca mais a cara, vamos para cima para ver o que dá, né? E aí ontem, enquanto o Flávio Bolsonaro estava lá tirando a foto com Donald Trump, o Zema estava reunido com o Caiado, o Tarcísio de Freitas, que não pode ser candidato a presidente da República, porque vai ser candidato à reeleição em São Paulo, deu uma declaração que a gente não pode desconsiderar também. O Tarcísio disse que o Flávio Bolsonaro tem muito a explicar sobre essa história envolvendo o Vorcaro. Lembro a você, ouvinte, a você, Mauro, Stephanie, que o Tarcísio não é do partido do Flávio, ele é do Republicanos, que é o partido que fica ali dizendo que vai lançar o Cleitinho para presidente da República, mas até agora ninguém levou muito a sério isso. Enquanto isso, para finalizar, o presidente Lula sabe que não pode contar somente com a crise do Flávio Bolsonaro e ficar de boa na lagoa. O presidente Lula precisa turbinar a sua campanha à reeleição. Por quê? Porque a rejeição ao Lula é muito alta e há uma grande preocupação, sobretudo em relação a um eventual segundo turno. Num segundo turno, todos esses eleitores que estão saindo do Flávio Bolsonaro, como apontam as pesquisas, em razão dessa crise com o Vorcaro, tendem a voltar para o Flávio Bolsonaro no segundo turno. Existe uma quantidade quantidade mínima de eleitores que votam no Flávio que vão votar no Lula se a crise avançar. Eles vão votar no primeiro turno em Caiado, Zema e Renan, e no segundo turno voltam para o Flávio por conta da rejeição do Lula, por conta do antipetismo. O que é que pesa muito a favor do Lula, para além da máquina pública nas mãos, obviamente, que pesa a favor de todo e qualquer candidato à reeleição? O fato de o Lula ser a única candidatura viável de esquerda. Então há um porto seguro ali nesse eleitorado que está cristalizado em torno do presidente Lula. Para finalizar, Mauro e Stephanie, ouvintes da Nova Brasil em todo o país, tentando responder sobre a possibilidade de haver uma junção no centro e a gente ter uma terceira candidatura um pouco mais viável para além dos 3, 4, 5% no máximo que a gente vê até aqui nas pesquisas. É preciso entender sempre que esses partidos de centro, PSD do Kassab, o Novo, que não é de centro, é de direita, mas é um partido que precisa fazer cláusula de barreira, ou seja, precisa ter um bom desempenho nas eleições de outubro para continuar existindo. O próprio Missão, que é o partido lá do Renan Santos, que é um partido novo, basicamente recém-criado, que quer colocar a cara na política também. Esses partidos precisam fazer bancada, precisam fazer deputados federais. E a candidatura presidencial desses três, do Caiado, do Zema e do Renan Santos, ajudam a dar visibilidade para esses três partidos e, por consequência, podem contribuir para essa formação da bancada federal. Agora, há um outro ponto também, e aí finalizo o meu comentário de hoje, Mauro e Stephanie. Se o Lula ganhar em outubro, vai ser a última eleição do Lula, e aí vamos ver o que vai acontecer na sucessão da esquerda e no PT. Se o Flávio ganhar em outubro, ele em tese vai em busca da reeleição em 2030, que Jair Bolsonaro deve continuar inelegível, enfim, o Flávio é um candidato natural à reeleição. E aí, algum outro partido de centro vai ter que também entrar na jogada para valer. Então, também tem o cálculo desses três, Zema, Caiado e Renan Santos, de se colocarem como uma alternativa agora em 2026, pensando em 2030, porque se alguém topa ser vice agora, você já tira a força do seu nome. Agora, se você mesmo perdendo fica até o fim como candidato, em 2030 você é, em tese, um candidato um pouquinho mais forte do que em 2026, até porque vai ter uma avenida no centro em 2030, pelo menos se espera um arrefecimento da polarização com a saída do Lula, embora o Lula coloque algum sucessor. Então, são contas que estão sendo feitas, não somente pensando na corrida presidencial de 2026, mas também em formação de bancada da Câmara e também já na eleição de 2030. Se eles vão se juntar, acredito que não. Não gosto de fazer muito prognóstico assim, Mauro e Stephanie, vocês conhecem meu estilo, mas eu acho pouco provável que esses três se juntem. A não ser que a crise do Flávio se potencialize e aí eles vejam uma condição mais real de avançar no centro a ponto de tirar o Flávio do segundo turno, o que hoje não é provável na minha humilde avaliação, Mauro.
17: Tá feita a análise. Obrigado por hoje, Diego.
19: Coragem, até amanhã, pessoal.
17: Abração.
2: Até amanhã, 7h14. Vamos girar com a nossa reportagem?
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2: E o nosso sobrevoo aí pelo país começa aqui pela capital federal. A gente te conta agora que a PEC, a proposta de emenda constitucional que trata aí, né, do fim da escala 6x1, como está sendo chamada, pelo menos, chegou num momento decisivo lá na Câmara dos Deputados, com a votação do parecer prevista para hoje, naquela comissão especial que foi criada para tratar desse assunto. Enquanto isso, a proposta também está mobilizando o setor produtivo, claro, que pressiona o Senado, tenta ampliar aí o prazo para discussão, principalmente o prazo para implementação, né? Stephanie Ferreira, ao vivo conosco, tem mais informações.
13: Muito bom dia, Stephanie, ouvinte da Nova Brasil. E agora, mais uma vez, a relação do senador, do presidente do Senado, Davi Alcolumbre, com o Planalto fica em xeque, né, Stephanie? Porque ele está sofrendo aí essa pressão para que não ande tão rápido a proposta no Senado como tem andado na Câmara. E ontem, como você disse, Alcolumbre recebeu representantes do setor produtivo, que que criticaram a tramitação da proposta. Eles pediram que o texto seja discutido só depois das eleições. O presidente da Fiesp, a Federação das Indústrias do Estado de São Paulo, Paulo Scaff, disse que, após a reunião, que a proposta é eleitoreira e que está sendo discutida às pressas por causa das eleições que acontecem em outubro e que a Câmara está sendo irresponsável. Ele disse ainda que as medidas como essa deixam as empresas inseguras e que o Brasil já está perdendo empresas para o Paraguai. Segundo Paulo Scaff, a Alcolumbre ouviu atentamente todos os pontos, os argumentos apresentados pelos representantes e demonstrou compreensão, mas até o momento a Alcolumbre não falou sobre a reunião, não demonstrou nenhum posicionamento em relação à tramitação da PEC. Esse encontro ocorreu em um momento decisivo da PEC na Câmara. Hoje ocorre a votação do parecer na comissão especial e não o suficiente para ganhar ainda mais um capítulo nessa discussão. Ontem o presidente do PL na Câmara, Sóstenes Cavalcante, disse no plenário que vai apresentar destaque de preferência para que seja voltada à escala 4x3. Ele, no discurso, ele ainda desafiou os partidos de esquerda e centro para que votem com ele. Então, não vai ser uma comissão fácil, vai acontecer daqui a pouco às 10h30 da manhã, não vai ser fácil, então a gente ainda tem todos esses pontos aí e Alcolumbre, o Senado sofrendo essa pressão dos representantes.
20: É um assunto que importa, né? Que trata diretamente com o coração do trabalhador, que importa também ao empresariado. Agora, só pra gente fazer aqui, né, uma conexão entre o que a Stephanie Ferreira tá trazendo pra gente, essa reunião que aconteceu ontem com o presidente do Senado, Davi Alcolumbre, com empresariados. Dá pra gente voltar a foto, minha gente? Rapidinho, eu vou fazer um exercício aqui pra você que nos assiste no YouTube. A gente tá vendo Davi Alcolumbre numa sala, muito provavelmente a presidência lá do Senado Federal, com Paulo Scaff, com o empresariado, né? A gente tá falando do topo da pirâmide do Brasil, das pessoas provavelmente mais ricas do Brasil, numa sala amadeirada. Eu vou dizer assim, ó, nós temos na foto, eu conto duas mulheres.
21: Três mulheres.
20: 98 por três mulheres. Cara, né? Obrigada, perdão, Mauro. São três mulheres.
21: Quatro mulheres, né?
20: Quatro.
21: Quatro.
20: Perfeito.
21: Mulheres.
20: Então a gente está falando aqui uma conta de padeiro, 95% dos representantes nessa foto, deve ter ali umas 20 pessoas, 95% são homens brancos. Homens brancos, numa foto discutindo a escala 6x1 de todos os brasileiros. Então isso aqui fala diretamente com as primeiras notícias que a gente trouxe hoje. Exatamente. Aqui no Jornal da Nova Brasil. Quando a gente fala de desigualdade nesse país, a gente tem que lembrar quem é que está lá nos representando, minha gente. Perfeito. Vamos olhar para isso. É uma cena que chama atenção.
21: Eu contei rapidinho aqui, deu 32 homens, 4 mulheres, todos brancos. E é disso que a gente está falando. E esses são os representantes do setor produtivo no Brasil. É isso, né?
20: Outubro tem eleições.
21: Perfeito, perfeita.
20: 7/18.
21: Perfeita. 7/18.
20: Obrigada, Mauro. Vamos juntos. 7/18 agora, vamos seguir girando pelo que é essencial. O que mais, né? O que mais é essencial para você?
22: Essencial.
21: A Polícia Federal afirmou em relatório apresentado ao Supremo Tribunal Federal que o dono do Banco Master, Daniel Vorcaro, pagou despesas do ex-governador do Rio de Janeiro, Cláudio Castro, em viagens ao exterior. Cláudio Castro foi alvo ontem de mais uma fase da Operação Compliance Zero, que investiga as fraudes no Banco Master. Esses supostos pagamentos foram citados pelo ministro André Mendonça na decisão que autorizou busca e apreensão contra Cláudio Castro ontem. Segundo a Polícia Federal, os pagamentos que teriam beneficiado Cláudio Castro foram feitos por Vorcaro na mesma época em que o Rio Previdência fez aportes bilionários no Banco Master, o que André Mendonça classificou como, entre aspas, elevada coincidência. O advogado Carlo Lucchioni, que representa Cláudio Castro, disse ontem que acredita haver motivação política da Polícia Federal nas ações contra o ex-governador e que ainda tenta entender as alegações feitas pela Polícia Federal ao Supremo.
20: Bom, e o Banco Master virou quase uma editoria aqui no nosso noticiário, né? A gente segue falando disso porque o governo do Distrito Federal acionou o Supremo Tribunal Federal para pedir que a União, viu, o governo federal, socorra o Banco de Brasília. Esse pedido foi feito no dia 19 de maio e corre em segredo de justiça. A informação foi primeiramente publicada pelo jornal Valor Econômico. Ontem, o ministro Luiz Fux, que é relator desse caso lá no Supremo, se reuniu com representantes da União, do Distrito Federal, do Banco Central e do Banco de Brasília também. O objetivo dessa conversa foi entrar num acordo aí, né? Discutir possíveis acordos sobre o que pode ser feito para socorrer o caixa do BRB. Uma nova audiência foi marcada para a próxima quinta-feira, amanhã. Desde o escândalo do Banco Master, desde que isso tudo veio à tona, o governo federal tem dito que não ajudaria o Banco de Brasília. O governo federal não socorreria o GDF. O BRB teve um rombo estimado aí, né? A gente fala em estimativas de 8 bilhões com negócios feitos com o Banco Master, e o ex-presidente da instituição, Paulo Henrique Costa, também, né, segue preso negociando uma delação premiada com a Polícia Federal.
21: E a primeira turma do Supremo Tribunal Federal confirmou ontem o fim da aposentadoria compulsória remunerada como penalidade máxima a juízes que cometerem infrações graves. A penalidade máxima nesses casos deve ser a perda de cargo para o Supremo Tribunal Federal. Esse é o entendimento do Supremo Tribunal Federal, de que um juiz que comete uma penalidade grave, ele tem que perder o cargo, em vez de ser aposentado e ainda recebendo com o nosso dinheiro, né? O colegiado confirmou uma decisão monocrática do ministro Flávio Dino sobre o assunto. Essa decisão foi tomada em março. O caso que originou a discussão foi uma decisão do Conselho Nacional de Justiça que determinou a aposentadoria compulsória de um juiz estadual do Rio de Janeiro. Flávio Dino entendeu que houve violação do princípio do devido processo legal e que essa punição foi extinta pela reforma da Previdência de 2019. O Supremo também entendeu que a aposentadoria compulsória com manutenção dos salários significaria um ônus para toda a sociedade.
20: Tá todo mundo de olho nesses privilégios aí, né, dos magistrados. O Conselho Nacional de Justiça e também o Conselho Nacional do Ministério Público aprovaram resoluções que impõem um contra-cheque único para juízes e procuradores do Ministério Público, tá? Todos os vencimentos têm que estar num local só, para que haja mais controle. O objetivo, claro, é dar mais transparência aos subsídios pagos a essas categorias e acabar com o pagamento daqueles penduricalhos que muitas vezes são feitos acima do teto do funcionalismo público e cumprir uma decisão do Supremo Tribunal Federal. Os pagamentos hoje são feitos em datas diferentes, com registros em documentos diferentes. No caso do CNJ, a resolução que foi apresentada pelo presidente do Conselho e do STF, ministro do STF, Edson Fachin, proíbe também a criação de novas gratificações e a padronização de todas as verbas remuneratórias e indenizatórias. Fachin defendeu a necessidade de dar mais transparência aos vencimentos dos servidores. 7h23, pega um fôlego aqui com a gente, vamos respirar juntos, agora aquele convite à reflexão, vamos pensar com Gabriel Chalita?
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20: E hoje a gente fala de um caso triste, né? É terrível a gente usar essa expressão que tá tão batida, né, Chalita? Mas é lamentável. Uma mulher foi resgatada depois de ser jogada em um penhasco pelo ex-marido. Isso aconteceu em Minas Gerais. O nome dela é Ana Cláudia, ela tem 41 anos. O marido dela tem 52 anos. O nome dele é Sivanildo. É um caso triste demais, que chama muita atenção. E hoje a gente vai refletir sobre tudo isso, né? Muito bom dia para você.
1: Bom dia, Stephanie, bom dia, Mauro. É uma notícia muito triste e é uma notícia, infelizmente, recorrente, né? Crime passional, os crimes passionais, eles não encontram nenhuma justificativa, nem na razão, nem nos sentimentos humanos. E no tema dos crimes passionais, os homens são campeões, né? Não só nas fotos. Infelizmente, hoje no Brasil, quando a gente fala em crimes passionais, 95, 97% de quem pratica um crime passional é um homem, não uma mulher. Então é muito raro, é uma exceção uma mulher matar o seu ex-marido, matar o seu namorado, matar o marido, o namorado e assim por diante, diferentemente do homem. Esse caso mostra uma coisa muito triste de uma sociedade ainda profundamente machista, que acha que o homem pode ser dono da mulher. Uma coisa que me causa estranheza, Stephanie, é que muitos homens, depois, né, de praticarem esses crimes, a resposta deles é muito parecida. Fiz por amor, fiz por amar demais, fiz por querer ela perto de mim, fiz por não aguentar que ela pudesse ter um outro homem, fiz porque eu não imaginava que ela pudesse fazer com outro homem o que ela fazia comigo. Bem, minha gente, ninguém é de ninguém. Quando você termina uma relação, cada um tem direito de construir a sua história. Quantos casos a gente vê, é esse caso de Minas Gerais, acabou a relação, ela não está mais com ele, e aí ele não resistiu a isso, pegou um canivete, foi ameaçar e foi jogar de um penhasco. É aquela cabeça, né, machista, se ela não é minha, ela não será de ninguém. Ninguém é de ninguém. Havia uma canção que falava isso, né? Ninguém é de ninguém, a vida tudo passa. Mas eu acho que esse é um pensamento que a gente precisa ter para as novas gerações, para a maneira de educar meninos e meninas, de que os espaços do existir humano, eles não são espaços em que uma pessoa jamais possa ser dona de outra pessoa. Uma história de amor só existe na admiração. Admirar é olhar com amor, no respeito, na compreensão das escolhas do outro, na compreensão da liberdade do outro. Se há opressão, se há violência, recentemente, aliás, uma pastora no Rio de Janeiro fez uma fala belíssima, né, que foi muito divulgada pelas pessoas, dizendo assim: Deus não quer que você aguente o seu marido batendo em você, seu namorado batendo em você, colocando medo em você. Eu acho que é uma reflexão necessária de que a gente precisa construir uma sociedade em que as pessoas, numa relação de amor, elas não tenham que sentir medo uma da outra e que jamais alguém possa pensar isso. Se é minha, se não é mais minha, não será de ninguém, né?
17: Xalita, essa é uma discussão que está muito atual, principalmente nas redes sociais, mas a gente vê também na própria imprensa, artigos. Como é que a gente constrói um homem melhor para o mundo, né? Porque muitos desses homens cresceram acreditando, cresceram educados por seus pais, por seus avós, por uma tradição machista que a gente tem na sociedade, cresceram acreditando que o homem de fato é o grande provedor e que a mulher não pode deixá-lo, né? Porque isso atingiria a sua masculinidade, enfim. Como a gente constrói um homem melhor?
1: Mauro, a palavra é educação. A gente tem que educar as famílias, na escola, no que a gente está fazendo agora, né, no programa de rádio, para que as pessoas pensem sobre isso. O Brasil ainda é um país extremamente machista. Veja a quantidade de piadas machistas que as pessoas continuam fazendo, né? A maneira que às vezes uma família, ela incentiva, por exemplo, um menino a ter uma liberdade sexual imensa, às vezes antes do tempo, e a menina não. A menina tem que se preservar, a menina tem que tomar cuidado com isso. Depois o que vão dizer dela. Uhum. Então já vem pensamento incorreto familiar, passa por um pensamento incorreto nas relações escolares e ainda a mídia está cheia disso, né? As redes sociais ainda colocam uma mulher como objeto, uma mulher como uma coisa.
20: Xalita.
1: E infelizmente a gente se acostumou com isso, né? Stephanie.
20: Eu inclusive me propus um exercício, né, Mauro, tentando aí trazer um pouco dessa de resposta também para sua pergunta, como é que a gente constrói, né, homens melhores. Eu me propus um exercício que eu venho colocando em prática já há algum tempo. Aqui na imprensa, né, trazendo para nós jornalistas, é muito comum que a gente retrate as manchetes assim: olha, mulher é assassinada, mulher é violentada. A gente precisa primeiramente começar a dar nome, a dar o gênero de quem comete a violência. Não é mulher é assassinada, homem mata mulher, homem violenta mulher, marido mata mulher, companheiro assassina. Então assim, ó, quando a gente dá nome, quando a gente dá o gênero da violência, a gente começa a trazer um pouco disso do homem para essa discussão, né? Da parte que cabe a vocês também nesse latifúndio, porque não adianta dizer, olha, mas na minha casa eu não, eu crio meus filhos também, eu sou um marido exemplar, um marido excelente, né? Um pai, eu sou até pai de menina, até tem homem que gosta de responder assim, eu até tenho mulher, né? Eu até tenho irmã, tenho mãe. Quando a gente começa a trazer os homens para essa discussão, não adianta pular fora da briga, porque a briga pertence a todos nós.
1: Exatamente, a linguagem ajuda muito, com toda razão, a chacoalhar mesmo as pessoas e pensar e refletir sobre isso. Como é que, vejam que eu já ouvi vários discursos, né, de que o machismo não existe mais. Antigamente no Brasil você tinha inclusive uma forma de excludente, né, de culpabilidade, que era a legítima defesa da honra. O que, que era isso? Um homem matava uma mulher porque ela o traiu. Isso não existe mais. Olha que evolução. É claro que a gente deu, a Lei Maria da Penha ajudou numa série de coisas e outras legislações, mas falta muito para que a gente tome a consciência, né, de que mulheres e homens precisam ser respeitados. Mulheres e homens têm o direito de construir a sua história e têm o direito, inclusive, de terminar uma história. O não é não é algo fundamental, né?
17: É isso. Thalita, isso obrigado aí por hoje. Vamos voltar nesse tema. Acho que é muito importante. É um tema super atual. A gente volta a esse tema, porque é preciso. A gente vai dar nossa contribuição para uma sociedade melhor. Obrigado por hoje, Thalita. Uma boa quarta para você.
1: Boa quarta.
17: Obrigado você também, Stephanie. Boa quarta.
20: Valeu, Mauro. Para todos nós. Amanhã tem mais.
17: E obrigado a você que nos acompanhou até agora. Você fica com as notícias da sua região. Tchau, tchau.
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9: A BR-324 em direção à capital baiana, tem muita retenção agora na Jaqueira do Carneiro e a lentidão segue até o acesso a Barros Reis. Você que sai de Águas Claras e precisa chegar na Cidade Baixa, tá valendo cortar pela ligação Lobato-Pirajá e completar pela suburbana. 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
1: Agora às 7 horas 36 minutos em Salvador. Muito bom dia para você que segue conosco na sintonia da Nova Brasil, acompanhando o nosso jornalismo desde cedo, trazendo aqui as principais notícias e atualizações para você. Esse é o Jornal Nova Brasil Salvador, hoje quarta-feira, 27 de maio. E eu sou Stephanie Swerdyk, fico até às 8 horas com você, trazendo aqui as principais notícias de Salvador e da Bahia para você se atualizar com tudo que acontece na nossa região, organizar o seu dia e, claro, você pode participar aqui mandando sua mensagem também para Nova Brasil através do nosso WhatsApp 993471047. Temos também a nossa transmissão ao vivo. Você pode nos acompanhar com imagens através do YouTube. Basta acessar o nosso canal Jornalismo Nova Brasil para ficar acompanhando também toda a nossa programação. E por lá o chat está aberto para você mandar sua mensagem. Vamos já aos nossos destaques desta quarta-feira. Ministério Público firma acordo com empresários para reduzir cachês de artistas no São João de 2026. Assembleia Legislativa aprova nova data para posse de governador e vice-governador. 6 das 10 cidades mais violentas do Brasil ficam na Bahia. Ministério Público pede à Justiça medidas imediatas para evitar desabamento da Igreja de Itaparica. Jorge Alan traz as notícias do futebol. E na coluna Liderança Empresarial, João Gomes fala sobre o encerramento do primeiro semestre do ano e como realinhar as necessidades e ações para o segundo semestre que chega.
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1: E agora a gente já segue para as informações da previsão do tempo. Você que está aí querendo saber como é que fica o clima aqui na capital baiana, vamos para a previsão.
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1: E a gente segue com a semana de clima instável aqui na capital baiana. O sol aparece na cidade, mas há períodos de céu nublado e também a possibilidade de ocorrências de chuvas rápidas a qualquer momento do dia. É o nosso outono na Bahia e, apesar dessa probabilidade de chuva nesta quarta-feira, ela reduz um pouquinho, então a tendência é que o sol permaneça mais tempo predominando, mas as pancadas de chuva podem ocorrer principalmente no final do dia e também à noite. Nesta quarta-feira, as temperaturas variam entre a mínima de 24 e a máxima de 28 graus na capital baiana. A gente lembra também que há um alerta para chuvas intensas emitido pelo IMET desde segunda-feira para algumas cidades da Bahia, então diferente de Salvador, onde o sol predomina nesta quarta-feira, algumas regiões podem ser acometidas com mais chuvas.
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1: Olha, a gente segue de olho no acompanhamento do Ministério Público da Bahia em relação aos festejos juninos. E ontem, o MP firmou um acordo com empresários de 22 artistas de destaque nacional e também regional, redefinindo aí os critérios de cobrança de cachês para as festas de São João neste ano 2026. Essa medida tem o objetivo de frear a escalada dos valores pagos por prefeituras nos últimos anos e também ampliar a transparência nos contratos públicos. Essa reunião aconteceu na sede do Ministério Público aqui em Salvador, com condução da promotora de justiça Rita Tourinho e também, né, reunindo diversos órgãos. Segundo o Ministério Público, esse novo modelo estabelece que os cachês serão calculados a partir de uma média de valores praticados no ano anterior, ou seja, em 2025, corrigidos pelo Índice Nacional de Preços ao Consumidor Amplo, o IPCA, além de uma análise da notoriedade de cada artista. Entre os que estavam representados representados nesse encontro estavam Solange Almeida, Maiara Imaraíza, Zé Neto Cristiano, Pablo, Unha Pintada, Kurt Love, entre outros, ou seja, artistas de âmbito nacional e também regional. E de acordo com o Ministério Público, somente os contratos da banda Toque 10 devem gerar uma economia estimada em 5 milhões de reais aos cofres públicos. A redução média foi de cerca de 100 mil reais por apresentação em aproximadamente 50 contratos firmados com municípios baianos. Esse acordo também prevê uma maior participação dos empresários no chamado painel de transparência dos festejos juninos, uma ferramenta que foi criada para divulgar os gastos públicos com as festas de São João na Bahia. E já a partir da próxima semana, dia 1º de junho, esses dados poderão ser acessados pela população por meio do transparentômetro. Então, esse sistema vai informar quais os municípios já enviaram informações sobre as contratações e cada cachê relacionados aos contratos. Até a última segunda-feira, apenas 38 municípios e o governo da Bahia haviam encaminhado dados a esse sistema, incluindo cidades como Salvador, Porto Seguro, Vitória da Conquista, Ceabra e Xique-Xique. Lembrando que o Ministério Público segue aí com essas ações e todo esse acompanhamento para os festejos juninos aqui na Bahia.

0: Nesta terça-feira, a Assembleia Legislativa da Bahia também foi movimentada pela proposta de emenda à Constituição que altera aí a data de posse de governador e vice-governador do estado. Essa proposta foi aprovada ontem e votada em dois turnos, modificando aí o terceiro artigo da Constituição baiana. E com essa mudança, a posse dos chefes do Executivo Estadual passa a ocorrer no dia 6 de janeiro do ano seguinte às eleições e não mais no dia 1º de janeiro, como acontecia. Essa proposta foi apresentada pela própria presidente da ALBA, deputada Ivana Bastos, e adequa a legislação estadual à Constituição Federal após a promulgação de uma emenda constitucional. Essa alteração acompanha também o novo calendário nacional, que também definiu o dia 5 de janeiro para a posse de presidente da República. Segundo justificativa da PEC, a mudança busca melhorar a organização das cerimônias oficiais, antes, como eu falei, realizadas sempre em 1º de janeiro, data que acaba coincidindo aí com as comemorações do Ano Novo. Além da questão logística, essa nova regra também pretende facilitar a participação de autoridades e da população nas solenidades. Com esse novo calendário, governadores eleitos poderão acompanhar a posse presidencial em Brasília no dia 5, antes de assumirem no dia 6 oficialmente os seus cargos nos estados. Horas 43 minutos em Salvador. Eu sou Stephanie Swerdick. Seguimos juntos até as 8 horas, trazendo as principais notícias e informações para você começar o seu dia atualizado. E a gente segue com o nosso noticiário. Ontem acompanhamos a operação realizada pela Polícia Civil, juntamente com o Ministério Público, e detalhes da investigação contra um psicoterapeuta que era investigado por estelionato, violação sexual e assédio aqui em Salvador, né? Foram desvendados ontem, apontam que ele teria influenciado um paciente a transferir R$345 mil para suas contas após descobrir a condição financeira dessa mulher. Esse alvo dessa operação, que aconteceu ontem, terça-feira, conduzida pelo Ministério Público, ocorreu após 4 mulheres denunciarem esse mesmo homem. A justiça determinou também o bloqueio de R$960 mil e, conforme o pedido de prisão a Jordan Campos, que foi negado pela justiça, a mulher induzida a movimentar o dinheiro teria sido contatada depois de revelar detalhes da sua vida financeira ao psicoterapeuta durante as sessões de terapia. Então, a gente acompanha esse caso. Para o Ministério Público, há indícios de estelionato com indução ao erro, uso de confiança e também vulnerabilidade psicológica, além de obtenção de vantagem econômica ilícita. O caso dessa vítima representa o principal fundamento aí financeiro dessa ação, mas ele também tem acusações relacionadas a assédio e violência sexual. E o Ministério Público acompanha esse caso e todas elas relataram o mesmo padrão de atuação. Disseram conhecer outras mulheres que, por medo ou vergonha, ainda não noticiaram os fatos às autoridades e seguem aí, então, as investigações desse caso.
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0: Mais casos de violência que nos chocam e a gente segue, claro, acompanhando, mas que a gente possa combater situações como essas e que nossos órgãos sigam aí atentos. A gente segue ainda falando sobre segurança e a gente tem aí dados do Atlas da Violência 2026, que foram divulgados ontem, inclusive, apontando que 6 das 10 cidades mais violentas do Brasil ficam na Bahia e Salvador lidera como capital mais violenta. Esses dados foram divulgados nesta terça-feira e foram produzidos pelo IPEA, o Instituto de Pesquisa Econômica Aplicada, juntamente com o Fórum Brasileiro de Segurança Pública. Esse estudo traz os dados de 2024 e analisou índices de todos os estados do Brasil, trazendo aí números relacionados a homicídios em todas as regiões, falando especificamente da Bahia, além da cidade de Jequié, que entra aí entre as mais violentas, Camaçari, Simões Filho, todas na região metropolitana, também aparecem nesse ranking, juntamente com a capital baiana, Salvador. Falando especificamente da Bahia, Jequié está aí no segundo, né? O segundo município com maior índice de violência do país. Então, a gente tem aí essas seis cidades baianas, infelizmente, figurando, que a gente possa seguir caminhando para mudar esse cenário de violência aqui no nosso estado da Bahia. Minutos, hora da gente saber do futebol com Jorge Alan. Vamos ver o que ele traz pra gente nesta quarta-feira.
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0: Bom dia, Jorge.
2: Bom dia, Stephanie, amigas, amigos da Nova Brasil Salvador. O Vitória não para. Já entra em campo hoje, 9:30 da noite, para mais uma partida decisiva. É a volta das semifinais da Copa do Nordeste contra o ABC. O jogo vai ser na Arena das Dunas. Bom pro Vitória, porque no Frasqueirão o estilo é alçapão, a torcida perto do campo. Na Arena é mais tranquilo. Mas, melhor que isso, foi a vantagem que o rubro-negro fez na partida de ida no Barradão, quando venceu por 6-2. Mesmo que perca hoje por 3 gols de diferença, ainda assim, o Vitória chega nas finais da Copa do Nordeste. Mas está em jogo também a ordem nas partidas finais. Se o Vitória ganhar do ABC e o Sport empatar ou perder para o Fortaleza na outra semifinal, a segunda e decisiva a partida das finais vai ser no Barradão, contra qualquer um dos dois, Sport ou Fortaleza. Por isso, até ontem, quando encerrou a preparação e viajou para Natal, o técnico Jair Ventura não anunciou se vai de time principal ou time misto. É a 8ª partida neste mês de maio do Vitória, a 5ª em 13 dias. O cansaço dos jogadores é mais do que natural, mas a vontade de fazer a final em casa pode ser mais forte. E ontem, Stephanie, eu não falei do time baiano que tinha jogado na segunda-feira pela Série D do Campeonato Brasileiro. O Porto jogou e perdeu para o Democrata em Governador Valadares, 3-1. Mesmo assim, continua em 4º lugar, dentro da zona de classificação. Faltando 2 rodadas para o final da primeira fase da Série D, 3 dos 4 times baianos estão na disputa. Estão na fase de classificação. Além do Porto, no grupo A12, Juazeirense e Jacuipense ocupam o 3º e o 4º lugar, respectivamente, no grupo A10. É isso aí, Stephanie. Amanhã eu volto para falar como foi esse jogo do Vitória. Até lá.
0: Aí, até Jorge Alan de volta para trazer tudo que você também pode acompanhar hoje. Lembrando a você, Nova Brasil em Campo Salvador, às 17h30 até às 19h, com Ivo Ferraz e equipe. Hoje é dia de jornada esportiva também, porque tem a partida aí, como Jorge Alan trouxe, né, do ABC contra o Vitória. E você vai poder acompanhar a jornada esportiva a partir das 20 horas aqui na Nova Brasil, logo após a Voz do Brasil, seguindo aí com a nossa equipe e acompanhando tudo do nosso futebol baiano. Jorge Alan passa aqui amanhã para trazer tudo para você que nos acompanha aqui cedinho no nosso jornalismo.
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0: Agora 7h50, a gente falava sobre as operações, né, de combate realizada aqui na Bahia, e nesta quarta-feira mais uma operação é deflagrada pela Polícia Civil Baiana. É a chamada Operação Falsa Ordem, que tem o objetivo de desarticular uma organização criminosa especializada em estelionatos eletrônicos e fraudes virtuais. Essa ação acontece em 10 cidades dos estados de São Paulo e do Rio Grande do Norte, com cumprimentos de mandados de busca e apreensão e também prisão preventiva. É realizada aqui pela Polícia Civil da Bahia, nesses estados. Entre os golpes investigados está o do falso advogado, em que o criminoso utiliza dados reais de processos judiciais para se passar por advogados e induzir vítimas a realizar transferências bancárias sob falsas promessas de liberação de valores judiciais. Segundo a polícia, os suspeitos usavam linguagem técnica, documentos legítimos e informações reais para aplicar aplicar esses golpes. Essas investigações também identificaram um grupo que furtava cartões durante grandes eventos realizados aí nos estados de Pernambuco e também do Paraná. Então, essa operação acontece nesta quarta-feira para combater esse grupo criminoso. De acordo com o Departamento Especializado de Investigações Criminais, eles movimentaram mais de 4 milhões e 200 mil reais em fraudes. Essas investigações apontam ainda para uma atuação interestadual dessa organização, ou seja, além da Bahia, nos estados do Rio Grande do Norte, como a gente falou, São Paulo e também no Rio de Janeiro. Despedir do mês de maio, porque na próxima semana a gente já abre o mês de junho e, claro, já estamos aí no fechamento do nosso primeiro semestre. E hoje, na coluna Liderança Empresarial, João Gomes fala justamente sobre isso, o encerramento dessa primeira etapa do ano e a necessidade de realinhar as ações para o segundo semestre.
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0: Bom dia, João.
4: Bom dia, Stephanie, os amigos ouvintes da Rádio Nova Brasil Salvador. É um prazer estar aqui com vocês. Caminhamos para o fechamento do mês de maio e muitos dos efeitos sazonais que são concentrados no primeiro semestre estão superados. E agora, a preparação é para redefinir algumas estratégias e ações para a segunda metade do ano. O mês de junho já é muito marcado pelas férias de meio de ano, pelos festejos juninos e esse ano ainda teremos a Copa do Mundo FIFA 2026. Então, será um mês com feriados e recessos. Agora é olhar para o semestre seguinte e mapear o cenário, as perspectivas, entender o contexto e realinhar com o time as ações para alcançar as metas. Vou compartilhar alguns insights importantes para termos no radar sobre o segundo semestre desse ano. Além de ter a continuidade da Copa do Mundo FIFA 2026 até o meio de julho, o segundo semestre pode ser bem oscilante em função do cenário eleitoral em outubro. As eleições majoritárias mobilizarão o país inteiro e podemos ser impactados com a acentuação das polarizações ideológicas, por medidas políticas também que podem alterar algumas situações de consumo e até mesmo da legislação trabalhista. No cenário global, o mundo todo está em expectativa sobre o rumo das guerras no Oriente Médio e entre Rússia e Ucrânia. Alguns aspectos da economia globalizada afetam essencialmente a economia dos países. A questão do petróleo pressiona a inflação pelo efeito dos combustíveis, que por efeito em cascata impacta nos preços da gasolina, dos alimentos e de várias outras cadeias de consumo. Além disso, impacta também nos fertilizantes, que são derivados e impacta o agronegócio e, por tabela, os preços dos alimentos e até mesmo as exportações. É importante reunir com o time, buscar ter um termômetro de quem está na ponta, lidando com a realidade e poder trazer informações. Também estimular a criatividade junto às equipes para, quem sabe, elaborar propostas e projetos mais compatíveis com o momento do mercado. Também saber descartar algumas possibilidades planejadas e até orçadas, mas que, dado o contexto, não farão mais sentido ou mesmo não terão o êxito esperado quando foram planejadas. O planejamento não pode ser um engessamento, é um norte e um caminho traçado, mas assim como numa embarcação, os ventos podem mudar e é preciso alterar a rota. Estar com as equipes bem entrosadas e maduras ajuda bastante. Pessoas talentosas e motivadas são as que movem as empresas e entregam os resultados. Por isso, é muito importante manter condições de trabalho saudáveis, mas também ter fair play gerencial para ajustar metas e corrigir rumos. Mobilizar, envolver, motivar, estimular a criatividade do time, valorizar as conquistas. Tudo isso compõe a temperança das equipes vencedoras. E todos fazem parte disso. O alinhamento

0: pela frente. Se houver algum excedente positivo, vamos cuidar para mantê-lo. E se ficou abaixo, essa diferença pode ser em parte ou até totalmente recuperada. Não é hora nem de jogar a toalha, nem de achar que tudo está resolvido. O mundo está muito dinâmico e nós já sabemos disso. Vamos para frente com fibra e fé. Até o nosso próximo encontro.
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3: Aí que a gente fecha esse primeiro semestre, mas já mirando no segundo e trazendo esse realinhamento. João Gomes volta na próxima quarta-feira, trazendo mais uma edição da nossa coluna Liderança Empresarial.
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3: Agora 7:58, antes de encerrar a nossa edição de hoje do Jornal Nova Brasil Salvador. O Ministério Público da Bahia também segue de olho nas questões patrimoniais do nosso estado e principalmente no nosso acervo histórico e pediu à Justiça que tome providências imediatas para prevenir o desabamento da Capela Nossa Senhora da Piedade, que fica no Centro Histórico de Itaparica. As solicitações foram feitas em um recurso no último dia 4 e a ideia é confirmar que a Arquidiocese de São Salvador, que é proprietária do bem, e o município de Itaparica, que é garante do patrimônio cultural, são responsáveis pelo custeio das obras emergenciais. Em dezembro do ano passado, a Justiça concedeu uma liminar requerida pelo Ministério Público e ordenou a interdição da capela, que segue, inclusive, né, sem possibilidade, né, de visitação, de acesso, e também a realização do escoramento das paredes laterais, além da vedação provisória da cobertura e limpeza geral do interior. E o município de Itaparica e a Arquidiocese de Salvador deveriam fazer essas intervenções sob pena de multa diária de R$50 mil, mas as determinações judiciais não foram totalmente cumpridas. Nesse ano, a Justiça, então, reconheceu o cumprimento parcial dessa liminar e estabeleceu um novo prazo para execução das medidas que também não foram cumpridas. Em um recurso, o Ministério Público, então, solicita a revogação da decisão que suspendeu parte das medidas impostas ao município e defendeu a manutenção das ordens judiciais emergenciais. De acordo com as promotoras que acompanham esse caso, diante do risco iminente de ruína da capela, o dever de proteção do patrimônio cultural requer uma ação imediata do município e da arquidiocese. E, além disso, o Ministério Público argumenta que o tombamento da capela produz efeitos jurídicos imediatos e que a demora no cumprimento das determinações judiciais pode resultar aí numa perda irreversível de um patrimônio histórico e cultural do nosso estado, e segue aí no radar do Ministério Público a questão da capela lá do município de Itaparica. A gente vai continuar também acompanhando e trazendo as atualizações para você aqui na Nova Brasil.
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3: 8:00, hora da gente se despedir. Eu te lembro que de hora em hora eu volto ao longo da nossa programação musical, trazendo novas notícias e atualizações para você, ouvinte da Nova Brasil, que segue na nossa sintonia agora com o melhor da música brasileira, na companhia de Marcelo Luiz. Eu fico por aqui, mas te lembro também que amanhã a gente se encontra no mesmo horário, às 7:30, no Jornal Nova Brasil Salvador. Uma ótima quarta-feira para você e até amanhã.
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4: O tráfego tá bem carregado agora na Avenida Jequitá em direção ao Largo da Calçada e deixa reflexos na Via Expressa. Você que tá na Luiz Eduardo Magalhães e vai à Feira de São Joaquim ou vai realizar a travessia, melhor fazer o caminho pela San Martín. 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
6: E aí, tudo certo? Bom dia! Tá no ar o Sob Medida, uma hora direto, sem intervalos comerciais. Estamos na quarta-feira, 27 de maio. Você está na Nova Brasil, que é uma empresa do Grupo Tarte de Comunicação. Eu sou Marcelo Luiz e tô com você até o meio-dia com o melhor da MPB em 104,7. Nessa hora você vai ouvir, entre outras músicas, tem o som do Lulu Santos, tem Pedro Mariano, tem Lobão, Mascavo, Gal Costa, e a gente já abre o Sob Medida nessa quarta-feira com o som de Titãs. Família, ótimo dia pra você.

Pedro Mariano, pra você dar o nome ao vivo, aqui na Mais Que Moderna Brasileira. 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Segue Sob Medida, uma hora direto sem intervalos comerciais. 8h27 e o som do Lobão, por tudo que for.

Rosa. Te ver aqui no Sob Medida, uma hora direto, sem intervalos comerciais. Nessa quarta-feira, 8h39, segue com o som da Gal Costa. Lua de Mel.

0: Nova Brasil, mais que moderna brasileira, fechando sob medida, com Rita Lee perto do fogo. Você ouviu também Marisa Monte, com a música Feliz, Alegre e Forte. Sob medida volta a qualquer momento aqui na programação. Daqui a pouquinho tem muito mais pra você. Agora faltando 4 minutos, aliás, agora mudou, 3 para as 9, já agora tá na hora das informações. O Nova Brasil informa com a Stephanie Suerdick.
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0: que também definiu o dia 5 de janeiro para a posse do presidente da República. O objetivo da medida é melhorar a organização das cerimônias oficiais antes realizadas em 1º de janeiro, data que coincide com as comemorações do Ano Novo. Eu sou Stephanie Swerdick e de hora em hora eu volto com mais informações do Jornalismo Nova Brasil.
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7: A CMDETRAN em direção à paralela tem retenção, com reflexos no acesso norte. Você que tá no Bonocô e precisa chegar no Imbuí, melhor fazer o caminho pela BR e depois completar pela Luiz Eduardo Magalhães. 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
9: 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Essa é a Nova Brasil, uma empresa do Grupo Tati de Comunicação. Eu sou Marcelo Luiz, estou com vocês até o meio-dia, aqui em 104,7, com o melhor da MPB. Muita música para você. E é claro, a gente abre essa hora com o Barão Vermelho, enquanto ela não chegar. Uma ótima quarta-feira para você que tá ligado aqui.

Você está na Nova Brasil, mais que moderna brasileira. 9:10 agora. O som da Luísa Posse me faz bem. Pra você, uma ótima quarta-feira em 104,7.

0: Brasil, eu sou do Gilberto Gil, Tempo Rei, aqui na Mais Que Moderna Brasileira. Muita música boa pra você, o melhor da MPB. Daqui a pouquinho tem muito mais. Agora 9:19.
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9: Tráfego carregado na Vasco da Gama, quem sai da Lucaia e vai pra Garcia, melhor fazer o caminho pela Garibaldi. 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
0: Nova Brasil, mais que moderna brasileira. Agora tem o som do Zé Ramalho pra você. Sinônimos, na versão ao vivo, aqui 100% brasileira.

essa é a Nova Brasil, mais que moderna brasileira, 100% brasileira, 9:35. E agora tem o som do Gonzaguinha com Lindo Lago do Amor.

0: essa é a Nova Brasil, mais que moderna brasileira. Agora 9h39, daqui a pouquinho tem muito mais pra você.
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3: Ouvinte da Nova Brasil, está chegando a Copa do Mundo, e se você, assim como eu, aproveita esse momento para reunir os amigos, familiares, para fazer aquele belo churrasco tomando uma cervejinha, pois bem, saiba que essa conta ficou mais cara se você comparar com a última Copa. Olha esse levantamento que a Valor Invest fez. Eles criaram o que é chamado de Cesta da Copa, que é uma cesta que inclui itens como carne, cerveja, refrigerante, snacks, produtos que a gente consome em dias de jogos junto com os nossos amigos. Então, essa cesta subiu de 2022 até o final de 2025, 32,5%. Então, esse é o encarecimento do kit Copa do Mundo no bolso do brasileiro e da brasileira. Só com comparação, o IPCA, o principal índice de inflação do país, cresceu algo em torno de 20%. Então, a cesta da Copa ficou bem mais cara do que a inflação média do brasileiro. Vai, Brasil!
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15: A paralela em direção centro já tem boa fluidez no Trobogi. Quem sai de Mussurunga e vai para São Rafael, a paralela é um bom caminho. Agora no final ainda tem retenção. Então se vai pro miolo empresarial, melhor cortar pelo Orlando Gomes e seguir pela Orla. 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
0: Nova Brasil, mais que moderna brasileira. Já estamos de volta e agora com a mina do condomínio, seu Jorge, 9:43. Bom dia.

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1: Muito bem, lançada em 1967 pelo gigante Wilson Simonal, Nem Vem Que Não Tem é um dos maiores marcos da nossa música, misturando com maestria o samba, o soul e o pop. Composta por Carlos Imperial, a canção destila o puro suco da malandragem e do bom humor brasileiro. A letra é um festival de tiradas geniais que viraram ditados populares, como Nem Vem de Garfo, que hoje é dia de sopa, e Tira o Tamanco, tem sinteco no chão. Tudo isso embalado pelo carisma avassalador e pelo balanço único que só Simonal conseguia colocar no microfone. Agora no arquivo Nova Brasil, o som do Wilson Simonal, Nem Vem Que Não Tem.
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1: Nova Brasil, faltando 4 para as 10. Agora tem Nova Brasil Informa com ela, Stephanie Swerdick.
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4: A Polícia Civil da Bahia deflagrou nesta quarta-feira a Operação Falsa Ordem para desarticular uma organização criminosa especializada em estelionatos eletrônicos e fraudes virtuais. A ação acontece em 10 cidades dos estados de São Paulo e Rio Grande do Norte, em cumprimento de mandados de busca, apreensão.

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5: Agora tem registro de ocorrência na BR-324 em direção à capital baiana, na Jaqueira do Carneiro. Você que está saindo de Águas Claras e precisa chegar na Cidade Baixa, tá valendo cortar pela ligação Lobato-Pirajá e completar pela suburbana. 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
7: Mas que moderna brasileira, essa é a Nova Brasil. Uma empresa do Grupo Tarte de Comunicação. Por aqui o Marcelo Luiz com vocês até o meio-dia, trazendo o melhor da música popular brasileira em 104,7. Seja muito bem-vindo à Nova Brasil. E a gente abre esse horário trazendo o som do Zé Cabaleiro.
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0: Forró Brasil e o som do Caetano Veloso. Isso aqui o que que é? Aqui na Mais Que Moderna Brasileira. Daqui a pouquinho tem muito mais pra você. Só você ficar ligado. 10h20.
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6: Essa é a Nova Brasil, mais que moderna, brasileira. Já estamos de volta. Agora 10h25, tem pra você o João Bosco e o Papel Marché.

0: Brasil, som da Roberta Campos com Zélia Duncan, Peito Aberto. Olha, todo sábado e domingo tem Toca na Nova Brasil às 10 horas da manhã, hein? Você é nosso convidado, fica ligado. Sabadão agora, o Toca na Nova é com a gente aqui na Bahia, 10 horas da manhã. Para fazer o programa junto comigo, você tem que mandar um áudio para o WhatsApp da Nova Brasil Salvador. E o número é 71 9347 1047, pedindo a música que você quer ouvir, dizendo seu nome, de onde você fala, e quem sabe você vai ouvir a sua música, seu pedido no programa no ar. Pode pedir logo, todos os dias, né? Durante toda semana você vai pedindo aí. Algumas pessoas já estão pedindo, já estão cadastradas. E quem sabe já nesse próximo sábado agora eu estarei com você às 10 horas no Toca na Nova. Então é só mandar um áudio para o 71 9347 1047, dizendo qual o seu pedido, seu nome, bairro ou município. Tá combinado? Nova Brasil FM, mais que moderna brasileira. 10h40, daqui a pouquinho tem muito mais pra você.
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1: O que é preciso saber antes de engravidar? O check-up pré-concepcional é o primeiro passo. Os exames antes de engravidar ajudam a identificar possíveis riscos, orientar decisões e planejar a gestação. Durante a consulta, podem ser avaliados tipagem sanguínea, rastreio de infecções, atualização vacinal, avaliação da saúde bucal e controle de doenças crônicas pré-existentes. Com isso, o médico pode organizar os próximos passos e personalizar as orientações de acordo com cada caso.
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7: Mais que moderna brasileira. Já estamos de volta trazendo muito som, melhor da MPB. Agora tem Camila, o som de nenhum de nós. Faltam 16 para as 11. Ótimo dia.

0: Nova Brasil, mais que moderna brasileira, Cidade Negra, onde você mora. E agora tá na hora do arquivo.
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0: Olha, lançado em 1975 no icônico álbum Novo Aeon, Tente Outra Vez é uma das obras-primas mais marcantes e poderosas do eterno maluco beleza Raul Seixas. Composta por Raul, em parceria com Paulo Coelho e Marcelo Motta, a canção carrega uma letra profundamente filosófica que funciona como uma injeção de ânimo para os momentos difíceis, com versos inesquecíveis que desafiam qualquer um a não desistir dos seus sonhos. A faixa se transformou em um verdadeiro hino de motivação atravessando gerações. E a gente ouve agora no arquivo Nova Brasil, Raul Seixas, Tente Outra Vez.

0: Nova Brasil, mais que moderna brasileira, agora tem notícias. Nova Brasil informa com Stephanie Surdic, 11 em ponto.
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4: Salvador agora terá um calendário de turismo esportivo reunindo algumas das principais competições previstas até abril de 2027. A iniciativa lançada pela prefeitura é coordenada pela Saltur. A programação reúne modalidades como corrida de rua, triatlon, vela, natação em águas abertas, remo oceânico, canoa havaiana, também o surf e esqui e grandes travessias marítimas. A expectativa é de movimentar atletas, equipes, turistas e setores ligados ao esporte. Esporte, lazer, hotelaria e economia criativa. Entre os principais eventos confirmados estão a Maratona Salvador e a Travessia Salvador-Itaparica.
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15: Agora tem registro de ocorrência na suburbana, na Baixa do Fiscal, e tem muita retenção chegando no Lobato. Você que está saindo de Águas Claras e precisa chegar no Uruguai, a dica é fazer o caminho pela BR, mas cortar pela Barros Reis e depois completar pela San Martín. 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
0: Essa é a Nova Brasil, mas que moderna brasileira. Eu sou o Marcelo Luiz, estou com vocês até o meio-dia com o melhor da MPB em 104,7. Nova Brasil, uma empresa do grupo Tarte de Comunicação. Muita música boa para vocês. A gente já abre essa hora, 11 horas 3 minutos, com o som do Cazuza. Todo amor que houver nessa vida. Uma ótima quarta-feira para você.

0: Tribalistas com Elisa Monte, Já Sei Namorar aqui na Nova Brasil, mais que moderna brasileira. E é o seguinte, quero te fazer um convite, hein? De segunda a sexta-feira, às 7:30 da manhã, tem Stephanie Surdic, logo depois da sequência, né? 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
7: Nova Brasil, mais que moderna, brasileira. E agora tem Pato Full.

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2: Muito bem, nada mais é a versão em português de Lady de Stevie Wonder, lançada originalmente em 1980. A adaptação foi feita por Ronaldo Bastos e interpretada por Gal Costa no álbum Profana de 84. Olha só, a canção manteve a carga emocional intensa da música original do Stevie Wonder, destacando a interpretação marcante de Gal, que deu um tom único à versão brasileira. Música linda, você ouve agora no arquivo Nova Brasil, Gal Costa, Nada Mais.

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3: Olá pessoal, sou o chefe Tom Rosa do Vale do Capão, do Bistrô Gato 7, Chapada Diamantina, Palmeiras, e nessa semana eu tô falando de gastronomia molecular, que é uma junção de química, física e gastronomia, e fica bem interessante, hein? Então, um dos baratos da gastronomia molecular é a valorização de ingredientes locais, que colocam um holofote sobre a riqueza da biodiversidade brasileira, como açaí, cupuaçu, pequi, mandioca, apresentando de forma surpreendente e sofisticada pro mercado nacional e internacional. O foco principal não é saciar a fome, mas proporcionar uma vivência gastronômica diferenciada que aguça o paladar, a visão e o olfato. É isso aí, lá no meu Instagram eu tô falando um pouco mais. Chefe Tom Rosa, um beijo pra todo mundo e fui! Beijo!
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4: Nova Brasil, mais que moderna brasileira. 11:42, agora tem Alceu Valença.

Valéria Rita com Arlindo Cruz, O Que É o Amor, aqui na Nova Brasil, mais que moderna brasileira. Bom, pessoal, eu, Marcelo Luiz, estou indo nessa, estou de volta amanhã às 8 horas da manhã. Na sequência, daqui a pouquinho, tem mais um Sob Medida, também tem as informações e o Novo Brasil Informa com Stephanie Suerdick. Então, você fica com a melhor programação aqui em 104,7 Nova Brasil FM, mais que moderna brasileira. Enquanto isso, deixo vocês com Marvin, O Som do Titãs. Um abraço, tchau, tchau.

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2: A Bahia é o terceiro estado que mais desmatou vegetação nativa no país em 2025, de acordo com o Map Biomas divulgado nesta quarta-feira. Os municípios de Jaborandi e São Desidério também ficaram entre as 10 cidades brasileiras com maior área desmatada no período. Segundo o relatório anual do desmatamento, o Brasil registrou queda de 20% em relação a 2024 e pela primeira vez ficou abaixo de 1 milhão de hectares desmatados em um ano. Na Bahia, essa A redução foi de 17% na comparação com o ano anterior, mas apesar da queda, o estado subiu no ranking nacional de desmatamento, passando da quinta para a terceira posição.
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3: Nova Brasil, agora 12:03. Nessa edição do Sob Medida, a gente ouve Gilberto Gil, Caetano Veloso, Tem Seu Jorge e agora Vanessa da Mata.

Brasil, a parceria de Ana Carolina e John Legend, Entre Olhares. Essa é pra quem tá em São Paulo. 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Aqui no Sob Medida a gente ouve agora Gilberto Gil.

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0: Nova Brasil, Engenheiros do Havaí, o papo é pop.
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0: Lançado em 1986 no álbum homônimo de Zizi Posse, Começo, Meio e Fim, é uma verdadeira obra-prima da nossa MPB que fala sobre a intensidade dos relacionamentos e a beleza dos recomeços. Composta por um time de peso, Tavito, Ney Azambuja e o Paulo Sérgio Valle, a música ganhou o coração do Brasil com a interpretação única e cristalina de Zizi Posse. Vamos ouvir então Começo, Meio e Fim.

0: Nova Brasil, a gente curtiu Só Você na versão do Frejá. Antes, Paralamas do Sucesso, Ela Disse Adeus.
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0: O ministro Flávio Dino deu prazo de 10 dias para que o governo federal e estados da Amazônia e do Pantanal apresentem medidas de prevenção a incêndios florestais diante da previsão de um novo fenômeno El Niño. A decisão leva em conta alertas sobre temperaturas acima da média e seca prolongada no segundo semestre de 2026. Dino também citou preocupações sobre estrutura insuficiente de monitoramento climático e risco de agravamento das queimadas entre setembro e outubro. E ouça essa, o Ministério Público Gaúcho e o Tribunal de Contas do Estado receberam uma denúncia sobre possíveis irregularidades na destinação de recursos do fundo do Plano Rio Grande, criado após as enchentes de 2024. Segundo o texto, até 200 milhões de reais que deveriam ter sido utilizados para as vítimas teriam sido usados para financiar empreendimentos turísticos de alto padrão, como resorts na Serra Gaúcha. O governo gaúcho nega irregularidades e afirma que os recursos ainda não foram liberados. 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Faltam 3 minutos para uma.
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1: Olhos Coloridos foi lançado em 1982 no álbum Sandra Sá. A canção se destacou por sua fusão de samba e funk, criando um som inovador para a época. A música foi escrita por Macau, compositor responsável por várias colaborações com artistas da MPB, e foi inspirada pela sua vivência com a questão racial e a resistência à opressão. No Arquivo Nova Brasil, Sandra Sá, Olhos Coloridos.

0: Andressa, Olhos Coloridos, agora 1h18.
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0: Nova Brasil, você ouviu Roupa Nova com a versão acústica de A Viagem, 1h37.
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0: Nova Brasil, esse foi Djavan com Pétala. Antes ouvimos a Isabela Rocha, Solta pelo Mundo. 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
0: A ONU fez um alerta sobre o enfraquecimento da ordem mundial diante do aumento de guerras, tensões entre potências e divisões geopolíticas. O secretário-geral Antônio Guterres criticou a falta de união internacional para enfrentar crises como as guerras na Ucrânia, Oriente Médio e Sudão. Para saber mais, acesse novabrasil.com. E mudando de assunto, o Brasil alcançou pela primeira vez a faixa de muito alto no Índice de Desenvolvimento Humano Municipal da ONU. O país chegou ao maior índice da história, impulsionado principalmente pelos avanços em educação, saúde e programas de inclusão social, como Bolsa Família. 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Agora 1h56.
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1: Nova Brasil, esse foi o Capital Inicial com música urbana na versão acústica. 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

0: Sabe alguém? Antes, tá a vizinha do lado.
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0: O que é preciso saber antes de engravidar? O check-up pré-concepcional é o primeiro passo. Os exames antes de engravidar ajudam a identificar possíveis riscos, orientar decisões e planejar a gestação. Durante a consulta, podem ser avaliados tipagem sanguínea, rastreio de infecções, atualização vacinal, avaliação da saúde bucal e controle de doenças crônicas pré-existentes. Com isso, o médico pode organizar os próximos passos e personalizar as orientações de acordo com cada caso.
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11: O Vitória volta a campo nesta quarta-feira pelo jogo de volta das semifinais da Copa do Nordeste diante do ABC em Natal. A partida será disputada no estádio Frasqueirão, às 21h30, horário de Brasília. Com ampla vantagem construída no primeiro confronto, quando venceu o ABC por 6-2 no Barradão, o Leão pode até perder por 3 gols de diferença, que mesmo assim garante classificação direta para a grande final da Copa do Nordeste. Confiante e embalado pelo excelente resultado na ida, o rubro-negro baiano busca confirmar a vaga e seguir firme na luta pelo título. Nova Brasil FM Salvador, do Departamento de Esportes, Ivo Ferraz.
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0: Nova Brasil, mais que moderna, brasileira. Esse foi Zé Cabaleiro, Amanhã Talvez.
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0: O Dia Livre de Impostos acontece amanhã, dia 28, em várias cidades do país, com descontos especiais em produtos e serviços. A ação reúne lojas, restaurantes e postos de combustível que vão vender itens sem repassar o valor dos tributos ao consumidor. Vale a pena verificar o que vai ter na sua cidade. Mudando de assunto, uma obra inédita de Hermeto Pascoal acaba de chegar às plataformas digitais. Sinfonia em quadrinhos mistura música e ilustrações em um projeto criado há mais de 40 anos pelo multiinstrumentista alagoano. Para saber mais, acesse novabrasil.com.

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6: O Caminho da Fé, corredor turístico e religioso que liga o Santuário Santa Dulce dos Pobres à Basílica do Bonfim, voltou a ser alvo de vandalismo em Salvador. Das 28 obras instaladas ao longo do percurso, 22 precisaram ser refeitas após furtos e depredações registrados nos últimos anos. A restauração custou R$200 mil aos cofres públicos. Além das peças artísticas, os totens de madeira e granito também sofreram danos, como pichações, riscos e destruição da estrutura. Segundo a Fundação Gregório de Matos, as novas peças receberam reforço na instalação para tentar evitar novas ocorrências.

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0: Brasil, som do Ney Mato Grosso, Balada do Louco.
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2: O Vitória volta a campo nesta quarta-feira pelo jogo de volta das semifinais da Copa do Nordeste diante do ABC em Natal. A partida será disputada no estádio Frasqueirão, às 21h30, horário de Brasília. Com ampla vantagem construída no primeiro confronto, quando venceu o ABC por 6-2 no Barradão, o Leão pode até perder por 3 gols de diferença, que mesmo assim garante classificação direta para a grande final da Copa do Nordeste. Confiante e embalado pelo excelente resultado na ida, o rubro-negro baiano busca confirmar a vaga e seguir firme na luta pelo título. Nova Brasil FM Salvador, do Departamento de Esportes, Ivo Ferraz.
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9: O trânsito segue bastante carregado no final da Avenida Paralela, sentido centro da cidade, até as proximidades da Estação Pernambués. Mesmo assim, este é o melhor caminho para o motorista que deixa a Paralela e segue em direção à Avenida Bonocô. Avenida Luiz Eduardo Magalhães também tem lentidão, só que num trecho mais longo, desde a passagem pelos retornos. 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

0: Nova Brasil 3:29.
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0: Canteiros é uma canção de Raimundo Fagner lançada em 1973 no álbum Maneira Frufru. Inspirada no poema Marcha, de Cecília Meirelles, a música se destacou pelo seu tom emotivo e interpretação intensa, mas gerou uma disputa judicial devido ao uso não autorizado dos versos da poeta, levando à sua proibição por muitos anos, até que acordos legais permitiram seu retorno ao repertório do cantor. É que no Arquivo Nova Brasil a gente ouve Fagner, Canteiros.

0: Nova Brasil, esse foi Gilberto Gil, A Paz. Agora faltam 20 para as 4. 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
8: O trânsito segue bastante carregado na estrada do Derba. Para o motorista que deixa Paripe e segue em direção à BR-324, quem tem como destino o centro da cidade vai encontrar melhor fluidez pela Avenida Suburbana. Só pega um pouco de intensidade na passagem pela Baixa do Fiscal. 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

0: Nova Brasil, essa foi Zélia Duncan, Quase Sem Querer.
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0: Começou o Censo Escolar 2026. Escolas públicas e privadas devem enviar dados sobre matrículas e infraestrutura até o dia 31 de julho pelo EducaCenso. As informações servem para definir políticas públicas e a distribuição de recursos da educação. E mudando de assunto, faltando duas semanas para a Copa do Mundo, o interesse pela seleção explodiu após a convocação de Carlo Ancelotti. Os debates na internet são liderados pela presença de Neymar e pelas ausências de João Pedro e do lesionado Estevão, com os torcedores avaliando os critérios técnicos e físicos. E você, você já virou especialista? Tá só na torcida ou ainda não entrou nesse clima de Copa? Nova Brasil, mais que moderna, brasileira. Agora falta um minuto para as quatro. Eu sou a Luciana Camasmi, tô te acompanhando por aqui ao longo das férias da Ana Pellicer. Te agradeço pela companhia. Na sequência, você fica com Júlio César. Até amanhã. Beijo.
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5: Representantes da FIFA estiveram em Salvador nesta terça-feira para acompanhar a estrutura de segurança que deve ser utilizada durante a Copa do Mundo Feminina de 2027. A comitiva realizou uma visita técnica ao Centro de Operações de Inteligência da Secretaria de Segurança Pública da Bahia. O espaço vai integrar o esquema de segurança da competição, atuando no acompanhamento de delegações, turistas e torcedores durante os jogos realizados em Salvador, que é uma das cidades

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3: O Vitória volta a campo nesta quarta-feira pelo jogo de volta das semifinais da Copa do Nordeste diante do ABC em Natal. A partida será disputada no estádio Frasqueirão, às 21h30, horário de Brasília. Com ampla vantagem construída no primeiro confronto, quando venceu o ABC por 6-2 no Barradão, o Leão pode até perder por 3 gols de diferença, que mesmo assim garante classificação direta para a grande final da Copa do Nordeste. Confiante e embalado pelo excelente resultado na ida, o rubro-negro baiano busca confirmar a vaga e seguir firme na luta pelo título. Nova Brasil FM Salvador, do Departamento de Esportes, Ivo Ferraz.
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7: Nova Brasil, muito boa tarde pra você, obrigado pela sintonia. 4:04, tá no ar o Sub Medida com a Patrícia Marques. Quando chove?

0: Nova Brasil, fechamos mais uma edição do Sob Medida, esta de 83, Gal Costa, baby.
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0: O governo transferiu 5 bilhões e 700 milhões de reais em valores esquecidos nos bancos para o fundo que garante o programa Desenrola 2.0. Apesar disso, os brasileiros ainda podem resgatar cerca de 4 bilhões e 900 milhões de reais pelo sistema Banco Central. Quem teve o dinheiro transferido terá 30 dias para contestar e reaver os recursos após a publicação de um edital oficial. Fique na sintonia, Nova Brasil, mais que moderna, brasileira. Agora 1:05.
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8: O governo da Bahia vem reforçando o incentivo ao óleo diesel no transporte público ao conceder um desconto de 33% no ICMS, Imposto Estadual, incidente sobre o combustível utilizado no sistema. Segundo a gestão baiana, a dedução é válida para todas as empresas de ônibus e transportadoras que prestam serviço público de passageiros em linhas urbanas, metropolitanas e intermunicipais. Na prática, como o diesel tem um valor fixo nacional definido pelo Conselho Nacional de Política Fazendária, o governo da Bahia vai abrir mão de 39 centavos em imposto a cada litro de combustível adquirido pelo setor.

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0: Tem um trecho de lentidão perto do Vale do Gunjá, sentido BR-324. Quem sobe pela Via Expressa pega boa fluidez. 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
2: Nova Brasil 5 e 3, boa tarde. Léo Jaime, Gatinha Manhosa.

0: Brasil, som do Rapa, feira, daqui a pouco tem Nova Brasil em campo, hoje o Weber Lima traz um timaço, como sempre, junto dele, Wagner Veloso e Renan Teixeira, fica na sintonia, mais que moderna brasileira, 5:35. 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
12: O motorista que deixa o Itaigara e segue em direção à paralela já encontra bastante lentidão na ACM Guatemi, reflexos da movimentação na Lipe. Quem deixa Pituba tem como alternativa pegar a Magalhães Neto e completar o caminho pela Tancredo Neves vai encontrar apenas intensidade nesse trecho. 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

0: Se Deus é por nós, quem será contra nós? Salve, salve, galera brasileira! Estamos começando a partir de agora o Nova Brasil em Campo, Salvador, com o nosso timaço. Vamos bater uma bolinha redondinha até 7 da noite, trazendo as notícias de Bahia. Vem aí o jogão, galera, decisão pro Bahia. Domingo, sábado contra o Botafogo na Arena Fonte Nova. Hoje é dia de decisão pro Vitória na Copa do Nordeste. Tem a apresentação da seleção brasileira, informações de bastidores. Vamos juntos porque hoje o programa tá quente, hein? Nem adianta seu Toninho Maravilha vir querer colocar pressão no programa hoje, nem seu Ives Carneiro, Lorena Vias, que veio hoje pra resenha. Ontem o carro dela furou pneu, ela não pôde chegar aqui na resenha, tá vendo, Gabriel? Mas assim, a Lorena já tá aqui hoje, hein? E atenção, galera, vamos trazer os detalhes sobre esse jogo hoje, Vitória decisivo contra transmissão da Nova Brasil Salvador 104.7. Está no trânsito a partir de agora. Aumente o volume do Raidão. Vamos juntos com informações de Bahia e Vitória, seleção brasileira. Você que está comigo também pelo WhatsApp, manda mensagem pra gente aí. 719-8719-9626-9020. 719-9626-9020. É fácil, né, Gabriel? Nove, gravou já?
1: Dá pra gravar, já dá pra gravar. Aqui tô vendo aqui, eu tô com a cola aqui. A gente
0: já tá colando aí, pera aí. Lorena não gravou ainda, mas ela vai gravar daqui a pouco, galera. 9629020, a galera participando com a gente. Vamos juntos até 7 da noite, batendo uma bolinha. Já já tem a participação do Toninho Maravilha falando as notícias do Vitória. Gabriel Barcelar destacando o Bahia, o tricolor de aço, galera. Lorena Vinhas trazendo aqui os seus pitacos e também interagindo com a gente no Nova Brasil em Campo. 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Agora são 5:42 na capital baiana, 5:42. 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Boa tarde, Gabriel.
1: Boa tarde, Ivo, boa tarde, Lorena, boa tarde, Hércules, boa tarde a todos que estão acompanhando o Nova Brasil FM. Dia importante pro Bahia aí. O Bahia voltou a trabalhar hoje, voltou a treinar de olho no Botafogo. O torcedor tá na bronca, tá chateado. Tem novidade no Bahia, apesar de ser a última preparação dessa primeira parte da temporada. Podemos ter aí uma notícia boa ou uma aceleração de notícia boa no Bahia, devido aos problemas que vai tomando conta. Não é essa notícia ainda, viu? Pra deixar o torcedor tranquilo. Mas
0: tá chegando mais um zagueiro?
1: Não é contratação também. Já tá dentro, tá na casa. Tá na casa, tá na casa já, mas a gente vai trazer já já, deixar só essa curiosidade um pouquinho. Informações do Bahia, que pode ter novidade importante pro jogo contra o Botafogo no próximo sábado, já já a gente traz.
0: Esse é Gabriel Barcelar arrebentando na equipe Nova Brasil em Campo Salvador. Lorena Vinhas, você prefere ser a rainha, a musa, a deusa? O que você prefere que a gente chame você com esse papel feminino também na equipe esportiva da Nova Brasil? Você prefere ser a rainha ou tem a rainha, tem o que mais, Gabriel? Me ajuda aí.
1: É, rainha, o que mais? Você já falou aí, deusa.
0: Tem.
1: Ela gostou de todos, pela cara dela, qualquer um tá suficiente.
0: Você prefere o que, Lore?
2: Boa noite.
0: Boa tarde,
2: Gabriel, Hércules, todos os ouvintes que estão nos acompanhando. Olha, eu vou deixar pro torcedor escolher o que eu sou. Vai mandar aí no WhatsApp qual o apelido que eles gostam mais aí, pra quando me ver no estádio, me chamar desse jeito.
0: Pronto, viu? Então pronto.
2: Olha, Vitória.
0: Tinha um que. É. Não, vou deixar, eu vou falar não, pra depois alguém pensar que eu tô querendo.
2: Ai.
0: Tinha o nome de uma repórter lá do Rio de Janeiro que ela acompanhava a galera e tal, era um sucesso no Rio de Janeiro, tem anos, já tem um tempinho que ela não faz mais, mas ela fazia muito, entrevistando a galera, chamava pra bater uma bolinha com ela e tal. Você chegou a lembrar da Maria Chuteira? Depois você pesquisa lá no YouTube, você, Maria Chuteira. Fazia na Rádio Globo.
2: Ah, é?
0: Era na galera.
2: Pelo menos era global.
0: Ô, Maria Chuteira, cadê você?
2: Pelo menos era global, que chique.
0: Maria Chuteira, ela fazia a galera e fazia bem feito, viu? Era uma onda muito bacana.
2: Que bom.
0: A Maria Chuteira sumiu. Você não é Maria Chuteira, você não gosta de jogar bola, então você gosta de estar no rádio, entrevistando
2: a galera.
0: Tá no meio
2: da galera.
0: Então pode ser a rainha da galera, a deusa da galera, pode ser que mais, Lore?
2: Vou deixar a critério de vocês.
0: Não
2: vai
0: ficar em cima do muro, não.
2: Não,
0: né?
2: Porque eu não consegui escolher ainda. Vou deixar vocês.
0: Então, bora, vamos embora. E aí, qual a sua expectativa? Vitória joga hoje, hein?
2: Joga contra o ABC. 21h30, lá em Natal, na Arena das Dunas. Vitória que já tá quase com a mão. Como eu falei, mas sei, já tá com o pé. Ela fala a mão na taça, não. Tá com o pé na final. Na final, porque hoje joga semifinal contra o ABC. O ABC que vai ter um trabalho muito difícil, que é reverter um placar quase impossível. Mas o futebol é isso. O futebol é o impossível. Eu não imagino nada pode acontecer. O último placar foi 6-2, então a Vitória pode perder por mais de 2 gols de diferença. 3, se eu não estiver enganada. 3 gols de diferença. Então o ABC vai ter um trabalho muito complicado. O Vitória deve. Os principais jogadores viajaram, deve ir com força total, até para poder, pode testar alguns outros, como no outro jogo que o menino da base entrou, o Zé Breno. Pode ser um jogo também pro Marinho, que não tá no momento tão bom.
0: Você acha que ele vai colocar o Marinho no jogo hoje como titular?
2: Acho que ele poderia testar, os principais jogadores viajaram, deve ir com força total, até para poder.
0: Assim, entendi aqui. Deixa fechado, garotão. Valeu? Beleza. Vá.
2: O Marinho, o Ronald, até o Nery, jogadores que estão sem confiança no momento, que provavelmente estão nessa lista de dispensas que vão acontecer. Torcedor, fiquem ligados que nessa parada da Copa vai mudar muita coisa, além no Bahia e no Vitória também. Uma lista de jogadores que não fazem parte do plano do Vitória.
0: Beleza, Lore. Então hoje, galera, o Vitória vai fazer um jogo contra a equipe do ABC, que pra mim, sabe? Como você falou, ele talvez não coloque nenhum time principal em campo, porque talvez não seja necessário. A BC perdeu 2 jogadores importantes que foram expulsos no último jogo e que estarão fora também hoje. Não vão participar o Edson, né? E o Geilson, que foram expulsos lá aqui no Barradão. Esses estão fora do jogo. Então, assim, vai mais fraco ainda o ABC, né? Vai estar um time ainda mais. Porque são 2 jogadores importantes que foram expulsos. E eles não vão poder estar em campo hoje, então deixa o time mais enfraquecido para essa partida contra o Vitória. Agora sim, o Vitória tem que ter cuidado para não chegar lá em Natal e fazer aquele jogo que fez no primeiro tempo, correto? Primeiro tempo horrível do Vitória. Já o segundo tempo, Jair Ventura deu aquela injeção no time, de ânimo, deu uma chacoalhada.
2: Ele falou assim, o que é isso aqui? Cadê o time que jogou contra o Flamengo?
0: Não tô entendendo. Vocês estão o quê? Vocês estão em outro jogo? Estão batendo um babinha?
2: Acho que o jogo
0: tão,
2: da assim, Copa
0: tão de
2: do
0: férias,
2: Brasil.
0: Né? Deu um apagão geral. Coisa que vem acontecendo com o Bahia também, né, seu Gabriel? Vem acontecendo com o Bahia, principalmente no segundo tempo. O Bahia às vezes faz um primeiro tempo, ou tá ganhando, ou tá jogando bem. Quando volta no segundo, acontece alguma zebra, né?
1: A grande diferença dessa situação entre Bahia e Vitória é o fator emocional, né, Ivo? O Bahia, ele tem a justificativa do fator emocional para justificativa não é nem justificar o que vem acontecendo, na verdade, mas ele tem o adendo, na verdade, ali da questão emocional, né? O Bahia não tem um psicológico bom nos últimos jogos, isso acaba afetando no desempenho. O time volta com insegurança, volta sem confiança para manter o placar ou até para aumentar também as vantagens. O Bahia perde as vantagens com muita facilidade, então esse fator emocional tem sido algo negativo pro Bahia. O Vitória não. O Vitória, quando vai mal, como foi no primeiro tempo contra o ABC, é muito mais uma questão de ajuste,
0: verdade,
1: de engate do time, do que uma questão emocional. Porque se a gente for tratar da questão psicológica do Vitória, eu acredito que nos últimos anos o Vitória nunca esteve tão bem, né? Nunca esteve tão bem de forma psicológica. Um time que vence o Flamengo, que é, se não o melhor, o segundo melhor time do Brasil, não pode usar o fator psicológico como algo negativo para um primeiro tempo ruim. É, exatamente. Foi a falta de ajuste ali, de engate, que no segundo tempo o Vitória melhorou muito, conseguiu ali fazer o seu placar, né? É importante que não aconteça o que aconteceu no primeiro tempo, Ivo, para não dar brecha para que o ABC se sinta confortável e acredite que possa virar a eliminatória, né? O principal fator para um time que precisa reverter um placar tão grande é primeiro acreditar. Quando ele começa a acreditar naquilo, as coisas começam a dar certo. Os jogadores ficam mais tranquilos para resolver as jogadas, a bola começa a chegar mais no ataque. O ABC, ele, querendo ou não, ele tem um jogador que sabe, dois jogadores, na verdade, que sabem fazer gol lá na frente, que é o Alisson e o Igor Bahia. E eles mostraram isso aqui no Barradão. São dois jogadores que conseguem finalizar bem. Então, para o Vitória não ser surpreendido pelo fator que é a crença, ele não pode permitir que o ABC acredite em algum momento do jogo que ele conseguirá reverter a eliminatória, né? No mais, acho muito difícil que esse placar seja revertido.
0: Perfeito, Gabriel. Perfeito análise. Valeu, galera. Prefeitura de Salvador, colada na gente. 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Vamos embora, minha galera, vamos embora. Roberto Rivelino vai narrar hoje o jogo ABC e Vitória, a partir das 8 da noite, depois da Voz do Brasil, começa a nossa jornada esportiva. Estarei no pré-jogo, no pós-jogo, no intervalo da Nova Brasil, com Roberto Rivelino, com o Toninho Maravilha, com o Ives Carneiro, com o França Albeiro. Vou girar agora, hein, com o nosso França e com o nosso Roberto Rivelino. Bota a vinhetinha dele aí, garotão. Roberto Rivelino. Boa noite, Robertão.
3: Abraço pra você, Ipo. Boa noite pra toda a equipe. Abraçando você, abraçando também o nosso Hércules Carvalho, que tá também por aí nas operações técnicas de áudio. Abraçando também o nosso querido DJ França, que está também com a gente, vai estar atualizando nessa jornada de hoje, futebol pelo Brasil, pelo mundo. Abraçando também a nossa musa da galera que está por aí.
0: Ah, você, viu, Roberto? Olha o seu zap aí, você já colocou, eu falei que era rainha, ela disse que não quer ser a deusa, disse que é pra pessoa escolher, agora você disse que já é a musa, então você já tá escolhendo que ele é a musa, né?
3: Sim, tô votando já.
0: Olha o seu zap aí, viu?
3: Beleza, então.
0: Olha aí o zap aí.
3: Ah. Com relação a esse jogo, trazendo informações aqui para a galera que está já acompanhando aí na expectativa dessa partida decisiva para o time do Vitória na noite de hoje no estádio da Arena das Dunas em Natal, no Rio Grande do Norte. A gente lembra que é uma partida em que o time do ABC só busca um milagre, porque a diferença foi 9 para a equipe do Vitória. E a galera não tem essa expectativa de reverter essa situação. Inclusive, poucos ingressos foram comercializados. Tem expectativa, inclusive, de chuva na noite de hoje em Natal. Nós verificamos por aqui, inclusive, que a noite já começou mais cedo aqui, viu, Ivo? 5:12 da tarde, o sol já se pôs em Natal, a noite começando mais cedo, e que essa noite possa ser escura para a equipe do ABC. A gente espera que o Vitória possa fazer uma boa exibição. A gente lembra, inclusive, que o Vitória vencendo o jogo e dependendo do que aconteça na partida em Recife, o Vitória pode até levar a partida decisiva, o jogo de volta da final para Salvador, que seria importante jogar perante a sua torcida e obviamente ter aí essa força maior na partida finalíssima da Copa do Nordeste. Para que isso aconteça, o Vitória teria que vencer e a 19 pontos acontecendo um empate lá em Recife, o Sport ficaria também com 19 pontos, mas pelos critérios de desempates, o Vitória ficaria na frente e por isso levaria esse jogo, mesmo na hipótese de ser com o Sport a final, mas a finalíssima seria em Salvador, o primeiro jogo acontecendo em Recife. No entanto, se o Sport vencer o segundo confronto de hoje, já que venceu a primeira partida jogando em Fortaleza, nova vitória da equipe pernambucana, aí de qualquer maneira seria o jogo decisivo em Recife. Mas vamos torcer que o Vitória consiga mais uma vitória, que dê um tropeço para o Sport por lá e que o Vitória possa levar a decisão final da Copa do Nordeste para o Barradão e aí perante a sua torcida, quem sabe depois de tantos e tantos anos, conquistar mais um título da Copa do Nordeste. Dá um abração aí também para o Gabriel Barcelar, ele que está arrebentando nas reportagens por aí. Sucesso mais uma vez aí para esse garotão.
0: Valeu, meu querido Roberto Rivelino, maior criador de carneiros da raça Santa Inês. Valeu, garotão. Ô, França Almeida, melhor plantão esportivo do Brasil. Cadê você, Francinha?
4: França Almeida. Estou aqui, meu rei. Me dando uma boa tarde ou uma boa noite, finalzinho de tarde, né?
0: É.
4: Cumprimentando também o torcedor que prestigia com a audiência, como sempre, ao programa Nova Brasil em Campo. Estamos aqui aos colegas também, desejando a todos boa sorte. Estamos aqui, Ribo, firmes e aguardando a jornada esportiva e trazendo algumas notícias, né, com relação à Copa do Nordeste, à Copa Sul-Americana, à Libertadores da América, que ontem teve futebol, hoje vai ter novamente e já tem alguns clubes já classificados para a próxima fase. Então tudo isto, Vivo, nós vamos atualizar ao torcedor que prestigia com a audiência, a equipe que tem a sua liderança, a Nova Brasil FM 104.7 em Salvador. Se você me permite, Ivo, e os colegas também, eu fico só na escuta, todo
0: ô,
4: mundo
0: França,
4: quer botar um slogan para a nossa colega Lorena Vinha, não é isso?
0: Ah, cuidado que você vai falar aqui no Nova Brasil em Campo, é mesmo você.
4: Uá? Aqui agora, posso dizer?
0: Pode dizer, Lorena?
4: Eu não sei, pode, não sim, sei para. Se ela vai aceitar, mas preste atenção e ouça. Vem aí, Lorena Vinhas, a voz da galera, a voz da torcida. Fica melhor a voz da torcida, né?
2: Amei, amei,
0: rapaz,
2: França.
0: Rapaz, não sei não, viu, França? Vamos colocar em votação.
2: Gostei desse aí, esse é? Eu fico com esse.
0: A voz da torcida ou da galera, não sei não, viu, França?
4: Não, a voz da torcida fica melhor, né, Ivo?
2: Com certeza, bem
4: ela
2: melhor.
4: Ela é a voz da torcida.
2: É isso aí, França, você...
0: E aí, Gabriel, o que você achou aí? Dê essa opinião aí.
5: Se ela já aceitou, rapaz. Vamos dar essa moral, França, aí.
4: É? Lorena Vinhas, vem aí, Lorena Vinhas. A voz da torcida.
2: E aí, isso aí, né? França, amei, então, amei.
0: Nem rainha, nem coroa, nem... Isso. Nem não. Deusa, nem... É, que mais,
4: nada.
0: É, eu acho... A voz da torcida, né?
4: Isso.
2: Gostei.
0: Ó,
2: eu não vou esquecer. Quem me batizou no rádio, não vou esquecer desse nome.
0: Então França, valeu, Almeida. Lorena Vinhas, a voz da galera. Isso aí, França, da torcida, né?
4: Da torcida.
0: Voz
4: eu
0: da
4: acho
0: torcida.
4: Melhor, Ivo. Agora é ela que vai dizer e você.
0: Rapaz, eu pensei que você ia trazer informações aqui na sua primeira participação. Você usou o tempo pra você agradar a Lorena. Pelo amor de Deus,
2: todo mundo querendo me
0: eu vou pro intervalo comercial. Sei, Roberto tá vendo aí, concorda comigo. Eu vou pro intervalo comercial, é rapidinho, galera. Na volta tem Bahia, tem Vitória, tem muita informação e tem uma bomba no programa hoje. Logo já.
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9: Uma operação conjunta da Polícia Civil da Bahia e do Departamento de Polícia Técnica apreendeu 72 mil fogos de artifício clandestinos em Alagoinhas, no interior da Bahia. A ação ocorreu durante a Operação São João Seguro, iniciativa coordenada pelo Ministério da Justiça e Segurança Pública para intensificar a fiscalização de produtos irregulares no período junino. Durante as vistorias em dois estabelecimentos, os agentes identificaram irregularidades como ausência de autorização para funcionamento e condições inadequadas de armazenamento e venda dos produtos. Esse é o dia com mais informações na Nova Brasil. Amanhã, logo cedo, teremos mais notícias. Até lá.
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8: Tem lentidão no acesso norte sentido BR-324 até as proximidades da estação Bom Joá. Quem segue pela Barros Reis pega apenas intensidade. 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

0: Valeu, galera brasileira na Sundas do Rádio, não perca a hora, 6:01 na capital baiana. Um abraço para o nosso querido Paulinho Marquipan, já coloco o áudio dele aqui, hein? Tá ligado com a gente em Santo Antônio de Jesus. Um abraço, Paulo Veiga, o nosso Paulinho Marquipan. Florêncio Dias, tá ligado lá em São Paulo, boa tarde, aguardando a notícia do Vitória, hein? Valeu, Florêncio. Lucas Veiga dizendo aqui, que será essa coincidência ser surreal, mesmo sobrenome meu, Veiga, mora onde? Ele tá dizendo, perguntando onde você mora, Paulinho. Você mora em Santo Antônio de Jesus, o maior criador de galinhas caipiras lá da região, nosso Paulinho Marquipan. Valeu, a falar em galinha, tô esperando a minha. Valeu, galera, 6:02. Só uma galinhazinha caipira já comeu, Gabriel? Você gosta?
1: É bom, né?
0: Ah,
1: é
0: você
1: bom.
0: Prefere o quê? É, no molho pardo? É só no caldo mesmo? Que é?
1: Olha lá essas perguntas só aí, pra não acabar me atrapalhando aí, esse negócio de galinha, não,
0: não
1: sei o quê.
0: Aí eu não pouco, tô, mas pelo amor.
1: Daqui a pouco o povo vai falar que eu tô pensando no outro lado.
0: Não vai. Uma galinha.
1: Pra não me complicar aí.
0: Olho pá, hein? É. Uma galinha da terra, a gente chama galinha de capoeira, galinha quintal, né?
2: É a cabidela.
0: Hein?
2: A cabidela.
0: Aí já é na sua cidade, cabidela, viu, Roberto? Daqui a pouco o fã vai dizer que é galinha não sei o quê. Mas assim, a galinha da terra.

0: Diego Costa tá na internet já.
1: Sem nenhuma maldade.
2: Mas Ivo faz com maldade já. Ali faz tá comprometido.
1: Você já vem com. Ah, não me comprometa, não venha falar isso. Gabriel. Não venha dar mão de Toninho Maravilha aqui no programa hoje, hein? 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A Ludmilla tá indo pra casa agora, hein? 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Alô, Nanda, tá ligada com a gente, torcedora do Leão, queridão. Hoje é dia do Leão, galera. Hoje é dia de jogão, é decisão na Nova Brasil em Campo Salvador. 104.7, o Leão, queridão, vem aí, garotão. Vamos chamar o nosso Toninho Maravilha com as primeiras notícias do Leão, queridão. 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Estamos agora, galera, às 18:15, 6:05. Vamos falar do nosso glorioso Leão, queridão, porque hoje é decisão em Natal. Pra mim vai dar 3-0 vitória hoje, hein?
3: Vitória!
1: É, pra mim hoje é 3-0 pro Leão, queridão. Vou chamar o nosso Toninho Maravilha, trazendo agora as notícias do Leão, queridão. Bota a vinheta de delay, garotinho!
4: Ouvintes do nosso Nova Brasil em campo nesta quarta-feira, dia de futebol. A bola vai rolar daqui a pouquinho às 21:30 e é o Vitória que entra em campo nesta noite pela semifinal da Copa do Nordeste. Depois de vencer a equipe do ABC em casa por 6-2, o Vitória volta a campo hoje com uma vantagem de 3 gols. De 4 aí, nós vamos para os pênaltis ou para decidir a vaga para a semifinal. Mas isso é uma situação realmente bastante difícil de acontecer. Além da classificação, o Vitória busca confirmar a melhor campanha geral para ter o direito de jogar a segunda partida da final em casa. Se o Sport se classificar com empate ou nos pênaltis, o Vitória, vencendo novamente o ABC, vai decidir em casa. Caso o Sport vença o Fortaleza, o segundo jogo da final seja na Ilha do Retiro. A outra situação é se o Fortaleza eliminar o Sport, o rubro-negro baiano decide em casa se vencer ou empatar. Se perder para o ABC em Natal, o clube baiano vai contar com o saldo de gols superior de 11-2 para garantir a final em Salvador. Na ida, na Arena Castelão, o Sport venceu o Fortaleza por 2-1. Quem apita o jogo hoje é o senhor Adib Moraes de Souza, que terá como assistentes Alisson Lima Damasceno, Márcio Iglesias Araújo Silva, e na arbitragem de vídeo o responsável será Gilberto Rodrigues Júnior, auxiliado por Clóvis Amaral da Silva, os dois de Pernambuco, e Tiago Nascimento dos Santos, todos de Pernambuco, esses três do VAR. Eu não acho uma boa indicação, já que tem time de Pernambuco decidindo também a semifinal. Por que colocar um árbitro de vídeo do Pernambuco? Faltou cabeça, raciocínio, para pensar que qualquer lance que venha a ser duvidoso e o VAR errar na sua avaliação, fica difícil, fica complicado, não é verdade? Poderia ter, tem folga aí, colocar um árbitro de VAR de outro estado, de outro lugar, para poder estar ali apitando através do

0: VAR, mas colocaram do Pernambuco. Achei estranho. Mas de qualquer forma, vamos pra frente, porque atrás vem gente. E aí, hoje o jogo começa às 21h30 e o Vitória deve ter alteração na sua equipe para o jogo de hoje. Alguns colegas de profissão estão aí comprando pule de que o Vitória poderá poupar alguns jogadores, embora todos os jogadores que estão à disposição do técnico Jair Ventura estejam na disposição do jogo hoje, mas o técnico deverá poupar alguns jogadores nesta partida. Por exemplo, o lateral Ramon, que estava contundido, foi poupado. No mais, os considerados titulares, né, que jogam como titulares, o técnico deverá poupar hoje o Martinez, o Kaká, o Mateuzinho e Eric. Deve ser preservados por conta da sequência de partidas que vem atuando. Então, o técnico poderá fazer essas alterações no jogo de hoje. Assim, eu vou confirmar daqui a pouquinho como deve ser a formatação do Vitória, ou como deve ser a escalação do Vitória para esse jogo das 21h30 pela Copa do Nordeste. A gente não acredita num tropeço do Vitória. O improvável está fora desse jogo, mas improvável é improvável, né? A equipe do ABC, através do seu treinador, o Vaguinho Dias, já disse que vai tentar vencer o Vitória, talvez não para se classificar, mas para fechar bem a temporada de 2026 na Copa do Nordeste. Ele acha que tem que dar uma resposta, e uma resposta à altura. Ele vai ter desfalques também do volante Edson, que foi expulso na partida, no pênalti em cima do Mateuzinho, e ele vai ter aí o Geilson também, que foi expulso na falta em cima do jogador Oswaldo, que originou no outro pênalti, no segundo pênalti. Esses dois jogadores desfalcarão o ABC nesta noite na Arena das Dunas. O Vitória deve deixar o hotel daqui a pouquinho, às 19h30, rumo à Arena das Dunas. E a gente vive a expectativa da chegada do Vitória para saber qual o time que o técnico vai escalar para o jogo desta noite. Eu volto daqui a pouquinho trazendo para você mais informações do Esporte Clube Vitória. Um abraço para você, Ivo. Um abraço para as meninas aí. Principalmente hoje para Fernandinha, para Mari, que são torcedoras do Vitória. Elas estão aí esperando um resultado positivo do Vitória hoje. Não só a classificação, mas um bom resultado do Vitória. E que o Vitória traga a decisão para lotar o Barradão aqui no estádio Manoel Barradas nos jogos decisivos. As datas a gente já sabe, daqui a pouquinho eu vou falar sobre isso. Então você fique ligado com a gente aqui no nosso Nova Brasil em Campo, Ivo.
1: Valeu, obrigado, Toninho Maravilha, mandando ver, liberando geral aqui, galera, com a Nova Brasil em Campo, Salvador 104.7. 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Bom, antes de chamar o Gabriel para falar do Bahia, um detalhe, viu, Roberto e Lorena, que tá aqui com a gente hoje para comentar na no nossa resenha. Eu acho que o Vitória precisa apenas administrar aquilo que ele construiu jogando em casa no Barradão, um placar de 6-2 para um time que é de Série A contra um time de Série D, e ainda com as suas dificuldades, mesmo o ABC sendo um time perigoso, né? Mas eu acho que se o Vitória administrar,
2: sim,
1: já foi.
2: Tá certo. O próprio Jair Ventura pediu para o time ter atenção e humildade. O próprio Jair Ventura pediu para que o time tivesse atenção e humildade, né? A tendência de um time mais equilibrado, sem entrar, só entrar como você falou, apenas para administrar. O René, que vive uma fase absurda, né? Com 9 gols, uma assistência em 15 jogos, são 10 participações em gols. Provavelmente ele não vai jogar, né? Vão poupar ele pro próximo desafio. O Neto Cali também viveu a grande fase. O Vitória também chega embalado nessa vitória de 2-0 contra o Internacional, que era um time forte e era o time favorito naquela disputa. Mas Vitória jogando em casa, jogou bem, né? Foi seguro, soube sofrer no momento de sofrer e soube decidir no momento de decidir o jogo. Nos bastidores, o clube definiu que vai, inclusive, exercer a compra do René e de Zé Vito. Dois atletas que estão valorizados no mercado aqui no Brasil. Tem time de fora querendo o René, tem time aqui de São Paulo querendo o René, mas provavelmente o Vitória vai exercer a compra do atleta que chegou para somar e foi uma revelação aqui pro Vitória, vindo da Portuguesa, né? Que é um time até na Série D, se eu não me engano, se classificou agora para a próxima fase, né, da Série D. Então, acho que o Vitória, para a partida de hoje, chega bem, chega tranquilo. É muito bom pro Vitória. O Gabriel falou do aspecto mental, mas o Vitória também é um time que sempre quando entra em campo e toma logo um gol ou dois, se desestabiliza, né? Para ter aquela reviravolta, para poder voltar ao eixo, demora um pouco. Então, o mental do Vitória também é um pouco fragilizado. Então, ir para esse jogo com a tranquilidade de ter o resultado nas mãos, só precisar segurar, é tranquilo. Mas o meu receio é do ABC abrir um, abrir dois, e fazendo dois, pro Vitória tomar 3, 4, 5, é muito mais fácil do que impossível. A gente já viu jogos onde o Vitória dominava, inclusive um jogo muito, um recente até, foi um jogo de 3-0 contra o Juventude, Juventude de Carpini. Carpini tinha acabado de sair.
1: Colocando medo na cabeça do torcedor, não é?
2: Não, eu tô vendo os dois lados da moeda, porque a gente não pode, como o Jair falou, humildade e equilíbrio. Se o Vitória for entrar em campo achando que vai vencer, não vai dar certo.
1: Valeu, galera. E você, Robertão, rapidinho, Roberto.
3: É exatamente nesse sentido. O Vitória tem que ir respeitando, obviamente, apesar da grande, da ampla diferença que tem perante ao time do ABC e no, nesse contexto também da de divisões, que o Vitória é Série A, que o ABC é a quarta divisão do futebol do Brasil, mas tem que saber que tem outro adversário do outro lado que precisa desesperadamente de ganhar. Não pode o Vitória ir de salto alto e ao mesmo tempo também não ir naquele estilo que entrou no jogo passado, que o ABC, se não tivesse talvez acontecido as expulsões, o ABC poderia ter feito algo aí bem diferente e a situação ser outra hoje. Mas a gente acredita sim que o Vitória vai sair não só classificado, mas como vencedor mais uma vez contra a equipe do ABC. E falando do René, ele pode inclusive ser artilheiro da Copa do Nordeste. O principal artilheiro é o Alisson, da equipe do próprio ABC, com 6 gols, e o René tem 5. Na hipótese aí do René marcar mais gols e o Alisson ser eliminado, que obviamente com essa diferença do Vitória deverá ser realmente eliminado, o René, quem sabe, pode terminar a Copa do Nordeste como principal artilheiro da competição.
1: Valeu, garotão, valeu, Roberto Rivelino. Agora, galera, vamos virar a página, falar do Bahia, que joga domingo contra o Botafogo, 5:30 PM, o jogo é na Fonte Nova, hein? Bahia. Esse jogo pode sim, Gabriel, mudar o cenário do Bahia, pode mudar o clima, pode mudar a cabeça de muita gente, pode até mesmo barrar decisões do Grupo City, pode ou não pode? Pode acontecer muita coisa nesse jogo entre Bahia e Botafogo. Com as notícias, as informações do Tricolor, ele, o nosso querido Gabriel Bacelar. Fala, garotão.
4: Bahia. Pois é, viu, Ivo? Antes da gente falar do Bahia, só atualizar o torcedor que acompanha a Nova Brasil FM, né? Porque o torcedor tá em outro clima já, né?
1: É verdade.
4: Tá no clima do Bahia e do Vitória, mas tá no clima da Copa, e as primeiras notícias começam a chegar e elas são duvidosas, deixam a pulga atrás da orelha do torcedor. A CBF acabou de informar de última hora, há cerca de 10 minutos, que o atleta Neymar Júnior não participou do treino da seleção brasileira realizado nesta tarde em Teresópolis, e o jogador foi encaminhado a uma clínica na cidade para a realização de exames complementares. E nenhuma outra informação será divulgada até o fim das avaliações por parte da equipe médica da seleção brasileira. Rapidinho, só pra gente detalhar, o Neymar, ele tem um edema na panturrilha, fruto de uma pancada que ele tomou no jogo contra o Curitiba, que foi o último jogo do Neymar antes da convocação e o último jogo dele também antes de se apresentar à seleção brasileira. Exatamente. A priori, a situação era um edema na panturrilha leve. É um edema que tiraria ele 4 ou 5 dias de combate. Existe uma possibilidade de que esse edema tenha de fato se tornado uma lesão de grau 2, que pode levar cerca de 4 a 8 semanas para que o Neymar se recupere. 8 semanas aí são 2 meses, né? O Neymar ficaria acabou a Copa do Mundo. Na menor das hipóteses de uma lesão grau 2, 4 semanas, 1 mês, ele perderia praticamente aí a estreia, o segundo jogo, a primeira fase completa aí da Copa do Mundo, e depois só jogaria na... Lembrando, 4 semanas desde que ele se lesionou, ou seja... Correto. Ele só voltaria depois do dia 19 de junho, que é o segundo jogo do Brasil na Copa do Mundo. Ele estaria apto, em tese, a jogar a terceira rodada em diante.
1: E o detalhe, da fase de grupos. O jogo em que Neymar esperava fazer, né? Por toda aquela pressão que ele sofreu, né? De vai ou não vai, vai ser convocado ou não vai, ele fez questão de estar contra o Curitiba em campo para convencer o Ancelotti que ele estava pronto para a Copa do Mundo, e pode ser um jogo que venha fazer com que ele seja cortado, porque foi lá que ele sofreu a contusão.
4: Exatamente. Né? É um momento de cautela, que fique claro, não tem nada que indique que o Neymar vai ser cortado, é um exame complementar para, de fato, definir a estratégia, né? Eu arrisco a dizer, isso não é informação, é opinião, que ele só vai ser cortado se de fato for confirmado aí lesão de grau 2 mais grave, né? Que aí é cerca de 8 semanas, aí não tem o que fazer. Se for de fato 1 mês, eles vão levar o Neymar fatidicamente pra Copa do Mundo, porque se ele pode atuar pelo menos no terceiro jogo, eles vão levar o cara pra, quem sabe, fazer essa participação no último jogo.
3: E o coordenador técnico do Santos já havia, inclusive, alertado que o Neymar tinha essa lesão logo após a convocação, mas a expectativa era que o próprio departamento médico do Santos já conseguisse esse tratamento para que ele chegasse à seleção aí já livre, já tratado dessa lesão, mas não foi o
1: 100%, né? Parece que ele não chegou 100%, né? Pode ter chegado a 80%, isso pode ter gerado uma dúvida, ele estava 100%, não foi?
4: Ele falou ontem com a imprensa, né? Depois do jogo do Santos, ele falou não, né? Ele passou e na passagem perguntaram a ele como é que tava a panturrilha, ele brincou, disse que tava inteira, aí perguntaram se isso poderia ser um problema, ele: problema de quê? Foi a resposta do Neymar. Então, assim, eu não acho, pelo comportamento do atleta e até pela ida mesmo, pela permissão da CBF de deixar que o atleta se apresente, que o problema de fato seja grave.
1: Eu também acho.
4: Eu acredito que ele tem de fato uma lesão ali leve, que vai... Na minha concepção, ele vai perder os 2 amistosos, e dificilmente ele vai jogar os 2 amistosos, correto, no domingo e no dia 6 contra o Egito, já nos Estados Unidos. Deve também possivelmente ficar de fora da estreia da Copa, mas depois ele deve estar apto aí pra jogar o segundo jogo e o terceiro jogo. Eu acho que vai ser por aí.
1: Mas, Gabriel, segura um pouquinho, porque chegou o horário do break. Vamos
4: nessa.
1: Já foi muito importante sua informação pra atualizar a galera aqui sobre seleção brasileira. A grande expectativa, de fato, é o Neymar, porque tinha essa dúvida se ele ia ou não ser convocado. Ele foi convocado e agora essa situação de um exame mais detalhado, fora lá do ambiente que eles estão. Neymar, inclusive, chegou hoje de helicóptero, né? Chegou lá hoje tirando onda, né?
2: Vocês vendo como ele é diferenciado, como ele é diferente, né?
1: Chegou no...
2: Mas teve os outros também chegaram também, teve um que chegou 4.
4: Todos os atletas tirando o Casemiro foram de helicóptero. É. A grande diferença é que o único que chegou no seu próprio helicóptero
2: foi ele. Neymar, ele é chique demais.
1: Você pode até pedir ele emprestado também pra ir pra Fonte Nova, Barradão, Nora, viu?
2: Já pensou?
1: Valeu. Já pensou? Bom, eu vou rapidinho pro intervalo comercial, na volta a gente fala do Bahia. Segura aí.

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5: Tem lentidão na Avenida Paralela, sentido Lauro de Freitas, no trecho que vai da saída da Tancredo Neves até as proximidades do CAB. Quem segue pela orla só pega intensidade em Jaguaribe. 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

0: Bora sim, bora, minha galera brasileira de volta com Nova Brasil em Campo Salvador, a galera participando com a gente, mande a sua mensagem de áudio, 96269020, quero ouvir a galera já, vou colocar os áudios no ar, hein? 96269020, agora a galera é hora de falar do Bahia, bora Bahia, minha porreta, o tricolor de aço, bicampeão brasileiro do sábado, galera, 5:30, é sábado, em 5:30, Bahia e Botafogo, eu vou narrar esse jogo, hein? Ao lado do Gabriel Bacelar, da Lorena Vinhas, do Toninho Maravilha, do França Almeida com o nosso timaço. Vamos embora, galera! Do Genildo Lavinsky, né? Toninho vai estar no jogo do Vitória, é do Genildo Lavinsky que vai estar com a gente na Fonte Nova. Gabriel, e o Bahia, hein? Tá pronto pro jogo já, não?
1: Pronto é uma coisa que o Bahia não tem ficado ultimamente, né? O Bahia não tem sido pronto e preparado para os embates que vem tendo nos últimos jogos, né, Ivo? Mas devido à circunstância do que aconteceu na partida contra o Curitiba, o Bahia deve ter de fato uma mudança importantíssima para o jogo de sábado, que é a volta do Ronaldo. A gente debatia sobre isso ontem. O Ronaldo tinha uma previsão de retornar apenas para o jogo contra o Atlético Mineiro no dia 22 de julho, após a Copa do Mundo, mas o Ronaldo treinou normalmente com o grupo hoje. O Bahia divulgou até um vídeo do Ronaldo fazendo defesas difíceis já durante o treinamento hoje, que aconteceu pela manhã. Então essa volta do Ronaldo muito provavelmente será antecipada e ele deve ser o goleiro titular da partida de sábado contra o Botafogo. Eis a questão do que eu falei aqui no início, Ivo. De fato, uma recuperação mais rápida do que o normal ou uma aceleração de retorno pela necessidade que o gol do Bahia vem passando ultimamente? E aí fica a situação complicada, né? Será que a volta do Ronaldo é certa nesse momento? Será que o Bahia não pode estar arriscando um jogador pro restante da temporada? A lesão do Ronaldo foi uma lesão séria, uma lesão grave pro goleiro. É uma lesão no cotovelo, é uma lesão que de uma parte do movimento do goleiro que é bastante utilizado o jogo inteiro. Será que essa volta antecipada é uma volta acertada do Bahia? Será que a necessidade não tá fazendo com que o Bahia coloque o carro na frente dos bois aí? Então a gente precisa entender melhor o que é que o Bahia tem feito, qual é o cronograma que o Bahia faz para essa volta do Ronaldo, mas a verdade é uma só, isso só escancara que o Bahia precisa urgente de ir até o mercado para trazer um goleiro, para trazer um cara de confiança para essa posição. É inadmissível que o Bahia termine a temporada com essa incerteza na meta, que é algo que faz muita diferença pros desempenhos, para as competições que o Bahia disputou no ano e não conseguiu performar, para a reta final do Brasileirão também, para que o Bahia, quem sabe, almeje o maior lugar possível na tabela, né? A gente jamais ia imaginar que a gente ia chegar no meio do ano com o Bahia sem competição nenhuma, além do Brasileirão para disputar, com um Brasileirão completamente arriscado, como vem sendo pelo planejamento mal feito do City. Então a gente traz essa notícia aí que o Ronaldo já treinou com o grupo normalmente e ele deve sim ser o goleiro titular no próximo sábado contra o Botafogo, vide a necessidade que o Bahia vem tendo nas falhas do João Paulo quando é acionado, na lesão do Léo Vieira que fez tratamento hoje, não vai ter condição, não vai reunir condições de jogar no próximo sábado. Tem a questão também dos goleiros da base que são muito novos, que não tem ainda esse calibre para jogar competição como o Campeonato Brasileiro, e principalmente na situação que o Bahia se encontra hoje, é um momento muito delicado para a meta do Bahia. Outra informação do Bahia também, além do Ronaldo, é que o atacante argentino Alejo Vélez, do Rosário Central, não foi relacionado para a partida do Rosário nesta noite pela Libertadores. Ele está fora da partida, se despediu da torcida do Rosário na última semana, numa partida também de Libertadores, marcou até um dos gols na goleada por 4-0, mas a despedida tinha sido do estádio, né, do gigante de Arroyito, lá na Argentina. A gente esperava que ele ainda jogasse as últimas duas partidas, tem jogo hoje, tem jogo no próximo dia 17 de junho ainda pelo Rosário Central, mas ele está fora da partida de hoje e muito provavelmente não veste mais as cores da equipe argentina, já seguirá a reta final aí da sua passagem pelo clube em que é ídolo, que foi formado, para quem sabe chegar ao Bahia aí após a Copa do Mundo. Essas são as informações principais. Ronaldo deve ser o titular de sábado e o Alejo Vélez já não joga mais pelo Rosário, já praticamente a caminho do Bahia.
0: Ô Gabriel, agora o detalhe é o seguinte, né? Você traz duas informações aí que a gente pode abordar aqui um pouquinho mais. Primeiro, o Alejo, né? O nome
1: dele? Alejo.
0: Alejo. Alejo Vélez. Pronto. Então já tá claro que ele vem pro Bahia, lá ele faz uma despedida. Podemos dizer também que esse jogo do João Paulo, né? Contra O Coritiba foi também uma despedida do João Paulo do Bahia? Porque assim, se o Bahia tiver acelerando o retorno do Ronaldo, é porque não confia mais no João Paulo, é porque não vai colocar João Paulo mais pro jogo, é que Marcos Felipe também não vai jogar, deve ficar no banco.
1: Tá. O Marcos não pode jogar. Ele não pode jogar. É, ele ainda tem contrato vigente com a equipe turca, acabou o campeonato, né? Mas o contrato dele é até o final de junho. Então ele não pode jogar porque ele ainda está vinculado a outra equipe, não teria tempo hábil para regularização. Então
0: só a partir da outra janela, né?
1: Ele só pode.
2: A volta dele não foi para isso.
1: Acabou a temporada, ele voltou para casa, em tese, né? Para o clube que tem os direitos dele, mas a questão, Marcos Felipe fica para a segunda parte da temporada. Se vai ficar, se vai ser novamente negociado, ele não pode atuar no próximo sábado. Que fique claro, não é uma questão de não querer o Rogério, de não optar pelo Marcos Felipe, ele não pode entrar em campo.
0: E é justamente por esse não, né, dele não poder entrar em campo, é que o Bahia tá acelerando o Ronaldo, né, não vai colocar o João Paulo, não tá confiando em colocar o João Paulo em campo, né, e quer acelerar o processo do Ronaldo, porque ele é o Vieira, tá fora, volta quando, Hugo?
1: O Léo Vieira, ele passou por exames, o Bahia não revelou ainda o tempo de recuperação, mas divulgou durante o cronograma de treinamento do Bahia que ele apenas fez tratamento, né? Ou seja, quando o clube revela que o jogador está em tratamento, ele não fez nem trabalho na academia, ele está fora dos trabalhos, tanto ele quanto o Luciano Juba, que é outro jogador lesionado também, os dois só fizeram tratamentos, estão fora. A aceleração do Ronaldo é porque realmente o João Paulo não tem a confiança do Rogério Ceni, ele não tem, do grupo também, a gente percebe como
0: o João Paulo, jogo de domingo é um risco muito grande, né? O psicológico não tá só batido do João Paulo, mas também de todo o elenco, principalmente dele, né?
2: Aí queimar totalmente o jogador, até porque pelo histórico dele, né? De entrar a Urucubaca, querendo ou não, do Bahia, começou no jogo do Remo, no momento que o...
0: Ele estava em campo.
2: Que Ronaldo se lesione, sai, ele entra em campo e dá aqueles gols. Não foi só culpa dele, mas a galera tem que pôr a culpa em alguém e, devido aos resultados, pegaram no pé dele.
1: O Bahia tem um grande dilema, né, Ivo? Colocar o Ronaldo voltando de lesão no sábado e ele não aguentar e precisar passar novamente pela terceira vez com o João Paulo, que já passou, dele ter que entrar no meio de jogo, como já foi contra o Remo e contra o Coritiba, ou apostar no João Paulo, deixar o Ronaldo no banco, caso aconteça alguma fatalidade, aí o Rogério
0: opte por
1: trocar e tudo mais. Eis os dilemas. Você arrisca um goleiro que volta de lesão, uma lesão séria no cotovelo, que é uma lesão que demanda um tempo de recuperação, e aí você corre o risco dele não aguentar e ter que colocar o João Paulo de novo no meio do jogo, ou você já começa com o João Paulo pra quem sabe ele ali no ritmo mais quente com os jogadores, ele consiga performar melhor. É um dilema muito grande.
0: E um jogo que o Bahia tem que vencer, né? Aqui que eu falei a você, o resultado do jogo pode mudar muita coisa, né? No bem-estar do Bahia. O Bahia é mais uma derrota, vai ser motivo de muita revolta por parte da torcida. O City talvez repense a permanência do Rogério Ceni, e talvez hoje o City diga não, o Rogério Ceni está mantido no cargo, né? Até o jogo contra o Botafogo ele está mantido, a gente sabe que isso vai acontecer, mas se perder mais uma, o City pode querer avaliar melhor a permanência do Rogério Ceni diante da pressão da torcida, que já não tem mais o Rogério, o apreço por uma boa parte da torcida do Bahia, por uma boa parte, um bom percentual para mais, a gente pode dizer que não quer mais o Rogério Ceni comandando a equipe do Bahia. Não é nem que o Rogério seja, Gabriel Ilório, o pior treinador do Bahia, não. É porque isso faz parte do contexto do futebol. Quando chega um certo tempo, por exemplo, Felipe Luiz era um técnico ruim? Não. Ele foi campeão com o Flamengo, ganhou alguns títulos, teve aquele impasse da renovação do contrato, teve uma valorização, o cara renovou o contrato, começou a temporada, mais ou menos, depois o time desandou e foi o quê? Necessário tirar ele. Não porque ele é o pior treinador, não porque ele é tão ruim, não porque ele não presta mais, é porque às vezes chega um momento que desgasta. Chega um momento que é necessário trocar.
2: Um renovo pro time, né? Porque perder pro pior mandante do campeonato é horrível. Você vê assim, você olha pro trabalho do treinador e pergunta, meu Deus, será que consegue sair alguma coisa? Se pro pior mandante, eu fui pra casa do pior mandante e não consegui vencer, tomei uma virada Então, assim, será que eu ainda consigo extrair algo mais? Será que
0: e eles vão juntar, fazer? Né? Eliminado na Libertadores precocemente, eliminado na mais. Copa do Brasil para um time que, se a gente for colocar na balança, né? O peso é muito diferente. Sim. De Bahia, do elenco, o custo do elenco do Bahia para o elenco do Remo, que é acho que é a folha mais em conta, né? Lá embaixo, né? Mais baixo que o Vitória em termos de custo, né? A folha do Remo pro Brasileirão. E às vezes talvez seja isso. Olha, se o Bahia ganhar, talvez o Rogério respire mais aliviado, a torcida, né? Fique mais tranquila.
2: É o momento mais tenso da era Ceni. Fora que tá se igualando aquele 2023 de Paiva, aquela sequência horrorosa de várias derrotas e várias derrotas, e que o Paiva também demorou de sair, viu?
0: Ele saiu faltando o quê? 8 rodadas, não foi, Gabriel?
2: Demorou de sair.
1: É, ele demorou de sair. E o que aconteceu com o Paiva foi, inclusive, semelhante com o tempo distinto, claro, com o que vai acontecer agora com o Rogério, né? E quando o Paiva deixa o Bahia, ele deixa o Bahia numa data FIFA também, onde o Bahia ficaria ali de 7 a 10 dias, quase 15 dias, na verdade, sem jogos. Aí nesse curto período de tempo ele deixa o Bahia, não volta mais.
2: Tirar assim, fora dos holofotes, porque
1: exatamente.
2: Dá a pressão de tirar hoje, amanhã tem um jogo, daqui a 3 dias tem um jogo.
0: Se tirar, um por exemplo, depois do jogo contra o Botafogo, vai ter mais um tempinho, né? Pode estar até agora já negociando com o treinador, né? Então o cara vai ter tempo, talvez tenha um tempo para negociar com o treinador e tenha também um tempo pro cara trabalhar, o novo técnico.
1: Tudo casa pra... caso o Rogério venha a ser desligado do comando do Bahia, tudo casa para essa espera desse meio do ano, né? Até porque existiu sempre uma conversa de que o City tinha um planejamento de mandar o Rogério para fora do país, para outros trabalhos dentro do próprio grupo, do conglomerado ali, que faz parte do grupo City. E a gente precisa lembrar também que os campeonatos europeus, os campeonatos de fora do país, eles terminam em sua grande maioria no meio do ano, né? Então, não tinha como tirar antes também e você mandar ele para outro projeto. Você ia deixar esse cara na geladeira? É o momento ideal para buscar algo fora do país pro Rogério e também para buscar uma solução pro Bahia no mercado. Quem sabe seja essa a expectativa do City também, a chegada do meio do ano para conseguir mandar o Rogério para outra parte do projeto, para ter uma negociação mais calma também, para mostrar para ele outro caminho e também para encontrar outro viés pro Bahia no mercado.
0: É aquilo que eu falei, né? Então você tá entendendo bem a minha colocação, que ele não é o pior treinador do futebol brasileiro, não é. Rogério hoje ele vem numa crescente, ele é uma das revelações, né, dos técnicos do futebol brasileiro. Aí eu falo assim, talvez tenha gente que discorde, amém, não tem problema, pode discordar de mim, mas é a minha opinião. Agora que nesse momento não tá encaixando. Neste momento, o psicológico está abalado do treinador, dos jogadores, ele não consegue mais, nesse momento, tirar nada do elenco. Na minha opinião, não consegue, o time não consegue render mais daquilo que já rendeu em jogos que até mesmo venceu. Então, assim, né, Roberto? Fala, Robertão. Roberto? Roberto, ele tinha acabado de me chamar, não foi, Roberto? Então, beleza. Já. Bom, então é isso. Vamos aguardar. Para ver como é que vai ser o comportamento do Bahia. Tomara que o Bahia consiga jogar bem, convença o torcedor, né? Consiga vencer a equipe do Botafogo, porque aí o Bahia não tá tão mal colocado no campeonato, correto? Não tá tão mal colocado o Bahia. O Bahia simplesmente vive um momento ruim, mas o Bahia tá na primeira parte da tabela, é o oitavo colocado, não é isso? É o oitavo? Oitavo isso colocado. Mesmo. Então, assim, você sabe, tá comparando a outros clubes que estão lá embaixo, Atlético Mineiro, Corinthians.
2: É o todo, Ivo.
0: Entendeu? É o todo, é o conjunto, é o momento não é mais favorável à permanência do Rogério Ceni e até de alguns jogadores também. E isso às vezes é necessário fazer uma mudança, dar uma chacoalhada, mexer um pouquinho para que as coisas possam, de repente, serem acentuadas. Fala, Robertão.
3: Oi, Ivo, é só com relação a esse jogo ainda do Bahia com o Botafogo, porque esse jogo será fundamental. Se o Bahia vence, ele vai dar aquela respirada, vai para essa parada aí com relação à parada para a Copa do Mundo de forma aliviada e o torcedor vai ter mais tranquilidade, o próprio grupo vai estar mais tranquilo. Mas se o Bahia, porventura, perde mais uma no Campeonato Brasileiro, ele pode ser, inclusive, ultrapassado por várias e várias outras equipes que até poucos dias estavam na zona de rebaixamento. E ele se aproxima, inclusive, se aproximaria dessa zona de degola, podendo ser ultrapassado até pelo próprio Vitória, que está na cola do Bahia. Isso, se o Bahia perder, o Vitória vença o seu compromisso neste final de semana. Então, você já pensou se der errado para o Bahia perder mais uma, o que será aí esse tempo que terá a da paralisação para a Copa do Mundo, que ficará na cabeça do torcedor tricolor durante esse tempo aí, que já o Bahia já vem nessa situação, se perder será um desastre.
0: Show de bola, Robertão, Rivelino, França, chamo você já já depois do comercial, vou aqui ao break e volto já, galera.
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12: Quem se aproxima de Salvador pela BR-324 pega lentidão entre o trevo de acesso ao CIA e as proximidades de Valéria. Vale mais a pena fazer o caminho pela estrada CIA Aeroporto. Só tem intensidade na São Cristóvão. 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

0: Beleza, minha galera brasileira, 6:45 na capital baiana, Nova Brasil em campo, Salvador, galera, a gente sabe que Michele de Maracás, assim como todo jovem que tem que batalhar pelo futuro, ainda bem que agora existem as escolas de tempo integral do governo do estado com nível de escola particular e aula o dia todo. 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Deixa eu ver aqui a participação da galera. A gente, deixa eu ver aqui, vamos lá. Cadê, garotão? Um canal aí, por favor.
1: Quem vos fala é Carlos Brito em Cádia City. E pra hoje, Vitória e ABC, é aquela coisa, né? É, se puder ganhar o jogo novamente, nem que seja de 0-0, seria interessante. Porque eu tô contando, rapaz, eu tô contando que o Fortaleza empate esse jogo com o Sport pra gente decidir dentro de casa. E seria de suma importância pra, mais uma vez, essa torcida maravilhosa, que é a mais bonita do Brasil, fazer a festa aqui, né, com a galera, né, para conquistar o hexacampeonato, diga de si passagem, o de 76. Muita gente disse que não é título da Copa Nordeste, mas só lembrando que era 16 equipes, acho que só tinha o Volta Redonda de convidado, viu, meu velho? Um abraço, Deus me livre, não ser Vitória, e os outros times que se cuide. Um abraço.
0: Valeu, obrigado, queridão. É, é Copa do Nordeste com Volta Redonda, Gabriel?
2: Ah, eu não gosto de dar opinião sobre isso.
3: Gabriel,
2: que fica parecendo que
3: ele prefere se calar. É. Ele não gosta de comprometer.
2: Mas, mas brincadeiras à parte, isso vale pra qualquer clube, tá? Eu não tô falando isso por conta do Vitória, não. Não existe você ganhar uma competição regional com equipe de outra região e contar esse título como título regional. Eu não entro nem naquele debate de que o torcedor do Bahia usa muito, né? De que se o Vitória tem 6, o Bahia tem 10, que não sei o quê. Não entro nesse debate. Isso aí não conta. O que conta pra mim é a Copa do Nordeste. O que é que preza a Copa do Nordeste? Times nordestinos. Nordeste, exatamente. Eu tenho certeza que se o Flamengo tivesse ganhado uma Copa Rio-São Paulo com o Bahia e com o Vitória, ninguém ia contar como Rio-São Paulo, da mesma forma. Então, assim, não é que por ser o Vitória, se fosse Fortaleza, Ceará, Bahia, qualquer um, não tem como a gente contar um título de Copa do Nordeste com Volta Redonda disputando a competição. Nada a ver. Não faz sentido.
3: Certeza que é de ser, né?
0: Eu queria entender por que fizeram isso. Olha mais um.
4: Rio Ferraz, Paulinho Maquipan, Santo Antônio de Jesus. Boa noite, galera. Já tô ligado na Nova Brasil. O Vitória hoje, Ivo, pelo menos, bota no placar aí 2-1. No mínimo. Mas a vitória é certa hoje.
0: Valeu, Paulinho Maquipan, o homem do pan.
5: Vai. Boa noite, Ivo. Boa noite, Tony. Aqui é o Jaime Júnior, Boa Vista do Lobato. Já virei o 20 assíduo desse programaço aí.
0: Obrigado, querido.
5: Só passando pra dizer que hoje é 3-1 Vitória. Entendeu? Sacramentar a classificação e deixar de preocupação com Fortaleza e Sport. Até porque o Fortaleza não tem time pra passar pelo Sport, não vai passar. E o Vitória já tem que se preparar pra decisão ser a primeira aqui no Barradão e ganhar Sport lá dentro, é nosso freguês também, entendeu? Um abraço a toda a nação rubro-negra, meu filho é Leandro Arandiva, minha terra natal, Santana Rio da Dona. Um abraço pra toda a bancada aí, boa noite.
0: Valeu, querido, obrigado, pessoal aí, em Boa Vista do Lobato, galera, sempre ligado com a gente, a gente conta tudo, a galera tá sempre com a gente, né, Gabriel?
2: Sempre aqui participando e dando a opinião, que é importante.
0: É verdade. Vamos embora, hein? Vamos embora. 6h50, vamos ao melhor plantão do Brasil, na sala nacional e internacional. Cadê você, França Almeida?
6: Ok, meu caro Ivo Ferraz, vamos falar, meu caro Ivo, da Libertadores da América. Ontem tivemos a abertura da última rodada, a sexta. A vitória do Flamengo diante do Cusco do Peru por 3-0. Flamengo classificado em Lanús. O Lanús venceu o Mirassol por 1-0. Com gol de Medina em Lima, Universitário e Tolima empataram em 0-0. Em Quito, o LDU Quito ganhou do Real da Bolívia por 3-2. Em La Plata, a vitória do Estudiantes ganhando do Independente Medellín da Colômbia por 1-0. Estudiantes classificou no seu grupo em segundo e vai para os playoffs da Libertadores. E o outro jogo em Montevidéu, o Nacional derrotou o Coquimbo Unido por 1-0. Depois eu vou falar dos clubes que ganharam as classificações para a próxima fase, meu caro Ivo Ferraz, e vou falar também da Sul-Americana, com jogos que aconteceram ontem e que vão acontecer ainda hoje, como também a Libertadores, com jogos programados para esta noite, e nós estaremos na nossa jornada esportiva acompanhando em cima do lance, sempre atualizando ao bom torcedor que prestigia com a audiência a nossa equipe. Lembrando que a Copa do Brasil ontem tivemos as oitavas de finais, o sorteio para os jogos de ida nestas oitavas de final. E tudo isso eu vou atualizar, meu cara, na nossa jornada esportiva ao torcedor que prestigia com audiência, meu caro Ivo Ferraz.
0: Peraí. Valeu, obrigado Francinha Almeida, obrigado França Almeida com a gente no Pique, liberando geral no melhor plantão esportivo do Brasil, é o nosso Nova França Brasil, Almeida. Ô Toninho Maravilha, traz mais pra gente aí um pouquinho sobre a equipe do Vitória, atualizando a galera pro jogo daqui a pouquinho, 21h30, a partir das 8. Vamos entrar em campo, galera, com todas as notícias com o nosso timaço. Fala, Maravilha!
7: Bom, Ivo, o técnico do Vitória levou alguns jogadores aí que provavelmente não jogue a partida de hoje. Por que ele fez isso? Porque ele vai jogar contra o Santos no sábado às 21h30 em São Paulo, e ele vai levar todo mundo, porque de lá ele já vai para São Paulo. O Vitória não volta para Salvador. O Vitória vai em voo direto para São Paulo aguardar o momento do jogo contra a equipe do Santos pelo Campeonato Brasileiro. Jogo muito interessante. Então, o técnico relacionou aqui para o jogo desta noite: Lucas Arcanjo, Gabriel Vasconcelos e Fintelman para o gol, os laterais Nathan Mendes e Jamerson, os zagueiros Neres, Kaká, Luan Cândido e Edenilson, os volantes Zé Vitor, Zé Breno, Martinez, Baralhas, Kaique Gonçalves e Ronald, o meia Mateuzinho, os atacantes Osvaldo, Eric, René, Renato Kaiser, Lucas Silva, Fabre, Marinho e Diego Tárzia. Então tá aí, é os jogadores que estão à disposição do técnico Jair Ventura para o jogo dessa noite. Como ele vai jogar, a gente não sabe, só tem uma ideia de como vai ser a formatação do Vitória para essa partida. A Copa do Nordeste será decidida nos dias 3 e 7 de junho, já está definido pela Confederação Brasileira de Futebol. Então, se o Vitória se classificar hoje, ele vai jogar ou contra o Sport, que tem aí a melhor possibilidade, venceu o Fortaleza em casa no jogo de ida, e hoje faz também o jogo da volta. Se ele empatar ou vencer, ele vai enfrentar o Vitória na final da Copa do Nordeste. Aí vamos ter que fazer as combinações de resultados após o jogo para saber se o Vitória joga dentro de casa ou fora de casa o jogo decisivo, o último pela Copa do Nordeste. O Vitória provavelmente entra em campo com Lucas Arcanjo, Nathan Mendes, Edenilson, Kaká e Jamerson. Ele deve poupar aí jogadores que estão sobrecarregados de jogos. Aí vem Kaique, Zé Vitor e Baralhas, Marinho, Diego Tárzia e Renato Kaiser. Esta é a provável escalação do Vitória, poupando alguns jogadores que vêm em um desgaste muito grande. O Vitória vem de um triunfo no Campeonato Brasileiro sobre o Internacional por 2-0. A equipe do ABC vem de um empate do Clássico em 1-1 contra o América. E nós vamos saber quem tem farinha no saco daqui a pouquinho no estádio Arena das Dunas, em Natal, Rio Grande do Norte. Então tá aí, daqui a pouquinho a gente volta em definitivo já para o jogão de bola que acontece às 21h30. Estarei ao lado do meu amigo Roberto Rivelino, grande figura, grande narrador. Vamos estar junto aí, tá bom? E o Ives Carneiro, além, evidentemente, do França Almeida e do nosso DJ Hércules. Ah, vai ser um show de bola. E o Ivo vai comandar aí a pré-jornada, o intervalo e também o final da jornada. Estaremos todos juntos aqui. Então, um abraço pra vocês. Daqui a pouco a gente volta em definitivo. Um abraço, galera. Um abraço pra ele, o nosso querido. Vou chamar ele aqui, eu vou colocar a vinheta dele aí, ó. Vamos lá.
2: Aí, e aí? Tá vendo? O homem que tá importante, viu? O homem gostou? Tá importante. Como é que não gosta?
0: Vou botar de novo então aí. Cadê? Tá aí, DJ Eco, de novo, vá.
2: Aí, tá vendo? Tô com moral.
0: Agora marcou, não foi, Gabriel?
2: Tô com moral, eu gostei.
0: É, a Lorena tá no forno também, hein? É, mas todo mundo com vinheta nova aqui na equipe, hein? Gabriel, e as últimas do Bahia aí, Gabriel?
2: O Bahia volta a treinar amanhã, pela manhã novamente. É, vai seguir o trabalho, a gente vai seguir de perto acompanhando essa situação do Ronaldo, se ele volta ao campo amanhã pra treinar normalmente, treinando amanhã, aí de fato a gente já confirma que ele tá, pelo menos 90% dos planos do Rogério pra colocar o goleiro novamente como titular, após quase 2 meses fora aí com a lesão que o tirou do jogo contra o Remo, naquele fatídico 4-1 que o Bahia tomou pelo Campeonato Brasileiro. A gente vai ficar de olho nisso, ficar de olho também na situação do próprio Rogério, né, saber como é que vai ficar a avaliação no próximos dias, mas que o torcedor já esteja ciente que pelo menos até sábado ele permanece como treinador do Bahia.
0: Então é bem provável mesmo que o Ronaldo, rapaz, eu sei não, velho. Vou colocar João Paulo, eu acho que é mais arriscado do que o Ronaldo. Correto? Não é?
2: Aí é que ele vai
0: se correr o bicho pega, se ficar o bicho come. E assim, colocar o João Paulo deve ser mais arriscado na cabeça do Rogério Ceni do que botar o Ronaldo no jogo.
2: É, na cabeça dele, o Ronaldo mesmo voltando de lesão passa mais confiança e segurança do que o João Paulo, né?
0: É, já tá há quanto tempo sem jogar Ronaldo?
2: 2 meses, ah, 2 meses rapaz, praticamente. É. Muito tempo.
0: Aquele último jogo dele foi contra o Remo lá, né? Quando o Bahia perdeu pro Remo lá, a primeira derrota do Bahia pro Remo. Isso. Pelo Brasileirão de virada, né? Ali a Bahia perdeu 2 vezes pro Remo de virada, não foi?
2: É, perdeu a primeira no Brasileiro e depois na Copa do Brasil, quando saiu vencendo e depois perdeu por 3-1.
0: É, lá
2: não, na Minto, aqui na Fonte Nova o Bahia saiu perdendo, gol de Marlon de cabeça, depois empatou e aí o Remo fez o 2-1.
0: É verdade, é verdade, correto. Ô, França, seu destaque final, Francinha. França
6: o
0: foi
6: destaque final, meu caro Ivo Ferraz, é falando da Copa do Brasil com os jogos. Ontem tivemos os sorteios e conhecemos os adversários para Fluminense, Corinthians, Vasco, Internacional, Grêmio, Vitória, Atlético do Paraná, o Mirassol, Juventude, o Atlético Mineiro,
0: o Santos
6: e também a Chapecoense e o Cruzeiro, Palmeiras e Fortaleza, meu caro Ivo Ferraz.
0: Esse Mirassol, né, França? Tá arretado, né, França?
6: Mirassol, sim, tá arretado.
0: É,
6: velho.
0: A Libertadores tá brilhando o Mirassol, né? Rapaz,
6: é verdade.
0: Incrível, né? Já no Brasileirão deu uma respirada mais, né, França?
6: Vai decidir fora de casa. Tudo isso nós vamos esclarecer, Ivo, na nossa jornada esportiva.
0: Fechou,
6: né?
0: Francinha.
6: Grêmio e Mirassol.
0: Um abração. Até já, França. Roberto, tá aí, né, Robertão?
8: É por aqui, garotão.
0: Um abraço pra você, toma aquele chazinho aí, aquele cafezinho com pãozinho francês, com a manteigazinha, daqui a pouco a gente tá de volta.
8: Beleza, um abraço pra você, pra toda a equipe, pra o Gabriel, pra Lorena, pra o Hércules, que a gente vai estar com ele daqui a pouco também na transmissão, pra todos, o nosso convite pra estarem ligados a partir das 8 da noite, a gente direto da Arena das Dunas com o Vitória carimbando a sua classificação de forma definitiva pra final da Copa do Nordeste.
0: Um abraço, Robertão, um abraço, Gabriel Bacelar.
2: Um abraço, Ivo, um abraço a todo mundo, um abraço Lorena, Ivo, ao Hércules e a todos que acompanharam mais uma resenha.
0: Valeu,
2: da Nova Brasil.
0: Valeu, show de bola, Lore, grande abraço, hein? Até sexta, né? Você vem sexta, né?
3: Isso aí. Tá com a um cara abraço, assim, de sono, Ivo. Né? Não, tá não. De sono, tô não, tô bem.
0: Tá bem?
3: Sexta-feira eu tô aqui de novo, juntinho com vocês. Não. Um abraço, gente.
0: Vem aí a voz do Brasil, galera. A partir das 8 a gente volta aqui com o Nova Brasil em Campo Salvador. Hoje é dia de decisão. Até já, galera.
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11: 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Com isso, o médico pode organizar os próximos passos e personalizar as orientações de acordo com cada caso.
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0: Milhões de reais em recursos do novo PAC. O ministro dos Transportes, Jorge Santoro, garantiu que toda a rodovia vai estar em obras ainda no primeiro semestre.
1: É uma rodovia em que vai fazer com que a gente coloque Manaus com acesso pavimentado ao resto da malha rodoviária nacional.
0: Para a segurança energética, o pacote de investimentos chega a 3,3 bilhões de reais. Entre os investimentos, 785 milhões de reais serão aplicados no programa Luz para Todos, levando energia para 75 mil pessoas. O governo do Brasil também apresentou o projeto do novo terminal hidroviário Manaus Moderna, que receberá 876 milhões de reais do novo PAC. Será o maior porto hidroviário de passageiros do mundo, segundo o ministro de Portos e Aeroportos, Tomé Franca.
2: Dando dignidade para quem precisa fazer o transporte nos nossos rios, para quem precisa fazer o escoar da produção, do artesanato.
0: O presidente Lula destacou a importância dos investimentos no estado do Amazonas.
3: É preciso que tenha empresários que acreditam no Brasil, é preciso que tenha dono de estaleiros que acreditam no Brasil, e a gente vai poder falar no mundo inteiro que quem quiser construir balsa de qualidade, venha para Manaus.
0: E a cultura também vai receber recursos. A Petrobras anunciou que vai patrocinar o Festival Folclórico de Parintins, com investimento de 5 milhões de reais. De Manaus, no Amazonas, Luciana Colares de Holanda.
4: A Secretaria Nacional de Defesa do Consumidor instaurou o processo administrativo para punir plataformas de aplicativos que não estão informando a composição dos preços cobrados em seus serviços.
5: Uma portaria da Secretaria estabelece que as empresas devem informar os valores pagos pelos usuários e o quanto é repassado aos trabalhadores.
4: Duas empresas estariam descumprindo a norma, iFood e Kita, e estarão sujeitas ao pagamento de multa que pode chegar a 14 milhões de reais. Outros 7 aplicativos estão em monitoramento.
5: O ministro da Secretaria-Geral da Presidência da República, Guilherme Boulos, afirmou que o cumprimento da portaria não é opcional.
6: Essas empresas têm que oferecer transparência. Não é opcional cumprir uma portaria da Secretaria Nacional de Defesa do Consumidor. A empresa não escolhe se ela vai cumprir ou não a portaria. Cumprir essa portaria é uma obrigação das plataformas, e aquelas que não cumprirem pagarão um preço com multa.
4: O consumidor que não identificar essas informações na nota fiscal pode registrar uma reclamação na plataforma consumidor.gov.br ou no PROCON da sua cidade.
5: Lei de acesso à informação, portal da transparência e agora a nova plataforma informa.br. São ferramentas para aumentar a transparência da gestão pública.
4: Elas são utilizadas como parte do trabalho da Controladoria Geral da União para a fiscalização preventiva e combativa da corrupção e das fraudes em contratos públicos.
5: Essa atuação também é integrada com outros órgãos públicos para o combate ao crime organizado.
4: Hoje a gente conversa com o ministro da CGU, Vinícius Marques de Carvalho, sobre a agenda Governo Aberto, que está em destaque essa semana. Boa noite, ministro.
7: Boa noite, Mariana. Boa noite, Luciano. Boa noite aos ouvintes da Voz Brasil.
4: Ministro, a gente está, então, na Semana Governo Aberto, né? E foi lançada uma plataforma informa.br, que vai entrar em operação agora em junho. Como é que vai funcionar essa plataforma? Como é que ela ajuda o trabalho de fiscalização da CGU? O que ela traz de novo?
7: Essa plataforma tem por objetivo facilitar ainda mais a vida dos cidadãos e das cidadãs brasileiros que precisam acessar informações do governo federal, né? Hoje, como vocês mencionaram, nós temos o Fala BR, nós temos os sites dos ministérios ou dos órgãos públicos, nós temos também o Portal da Transparência, a Lei de Acesso à Informação. O que essa plataforma nova faz? Ela agrega tudo isso num sistema único usando inteligência artificial. O que isso quer dizer na prática? A pessoa pode entrar na plataforma, digitar a informação que ela quer, a pergunta que ela quer. Se essa informação ela já está publicada em algum site do governo federal, em algum portal público de informações, ela vai ser direcionada diretamente para a informação, ou seja, nós vamos entregar a informação direto para ela. Se essa informação

0: informação não está publicada, mas é uma informação que ela pode ter acesso, ela vai ser direcionada para pedir a informação via lei de acesso à informação. Então, hoje, na situação até agora, ela tem que vai ir na lei de acesso à informação via Fala BR ou tentar procurar no portal da transparência e meio que tentar adivinhar onde vai estar a informação. Agora não, a partir do Informa BR ela vai só pedir a informação e ela vai ser, para ela vai ser entregue a informação, ela vai ser direcionada para onde essa informação está.
1: Ministro, embora a gente esteja falando dessa semana de eventos relacionados à transparência da gestão pública, né, a semana Governo Aberto, essa agenda Governo Aberto já ocorre há mais tempo, né? E implementou diversas mudanças nessa área. O senhor pode falar um pouco mais sobre esses ajustes feitos no trabalho da CGU nos últimos anos? Quais foram os ganhos?
0: Na verdade, a parceria do Governo Aberto começa lá com o governo da presidenta Dilma, lá em 2011. É algo muito inovador, muito importante para a cidadania brasileira, porque aumenta a confiança da cidadania no Estado, da população no Estado. Nós já tivemos um resultado recente muito positivo de uma pesquisa da OCDE que diz que a confiança da população nos serviços públicos subiu de 26% em 2022 para 42% esse ano. E no governo federal, de 24% para 38%. Isso se deve, entre outras coisas, a uma série de mecanismos e instrumentos que nós lançamos mão. Por exemplo, o portal da transparência. O portal da transparência, com as informações que nós colocamos lá, por exemplo, relacionadas a emendas parlamentares, relacionadas a uma série de informações públicas que já deviam estar lá, como, por exemplo, os benefícios fiscais, aquelas pessoas que são beneficiárias de políticas públicas como o Pé de Meia, tudo que está sendo investido nesse tipo de programa está lá no portal. Então, em função disso, o portal, por exemplo, teve um aumento de mais de 30% de usuários. Isso aumenta a confiança da população também nas informações públicas. Outra coisa importante, lei de acesso à informação. Colocamos fim ao sigilo dos 100 anos, né, que era um problema do governo anterior. Em 2022, por exemplo, um governo que era pautado pelo sigilo colocou mais de 7 mil casos em sigilo de 100 anos. Nós reduzimos isso drasticamente. No ano passado, nós tivemos só 70 casos de sigilo de 100 anos. Então, isso é a implementação de uma agenda de transparência do governo do presidente Lula para garantir que a população tenha acesso à informação.
2: Agora, ministro, recentemente a CGU participou de ações da Polícia Federal para combate a fraudes em licitações e corrupção no Ceará, na Bahia, também em outros contratos públicos federais em outros estados, né? Piauí também tivemos. Como é que funciona essa integração da CGU com a Polícia Federal e outros órgãos de investigação?
0: Essa integração ela é decisiva para o combate à corrupção, não só da CGU com a Polícia Federal, como também com o COAF, com a Receita Federal, todos os órgãos que têm algum objetivo ou alguma missão relacionada ao controle, à fiscalização e à responsabilização de quem comete fraudes ou crimes ou comete algum tipo de ato de corrupção. O presidente Lula, ele pediu explicitamente para que nós sejamos intransigentes no combate à corrupção, para que nós não deixemos nada passar, investigamos com muito afinco. E para isso a gente precisa se coordenar. Se cada órgão atuar sozinho, a direção, cada um vai para um caminho, cada um vai para uma direção e não funciona direito. Então, só para vocês terem uma ideia do efeito desse tipo de agenda conjunta, só o ano passado nós realizamos 76 operações com a Polícia Federal, com um prejuízo de 13 bilhões de reais apurados nessas operações. Se você somar tudo o que foi apurado em todos os anos anteriores, não chega a um quinto disso. Isso porque nós conseguimos investigar com mais cuidado, colocar a lupa nos casos que vinham de lá de muito tempo. Esses esquemas, eles existiam em governos anteriores. O caso do Master, por exemplo, o caso do INSS, são todos casos que já vinham lá de trás e que nós, felizmente, interrompemos no governo do presidente Lula.
1: Inclusive, ministro, o governo do Brasil vem desenvolvendo um trabalho integrado aí para o combate ao crime organizado, envolvendo vários ministérios e órgãos de inteligência. Como é a participação da CGU nessas investigações, nessas operações?
0: A CGU opera, como eu disse, em conjunto com a Polícia Federal em várias dessas investigações. Muitas vezes nós temos casos de corrupção que estão vinculados a organizações criminosas, em licitações públicas e contratos públicos. Importante dizer aqui também que isso tem sido uma prioridade do governo do presidente Lula, né, do governo brasileiro. Recentemente foi lançado

0: traçado um programa de enfrentamento ao crime organizado com 4 eixos. Um eixo voltado para asfixia financeira, combate a homicídios, controle de armas e também lidando com as questões dos presídios. Esses 4 eixos somados vão comportar um investimento de mais de 10 bilhões de reais, o que é algo inédito no Brasil, que demonstra a prioridade do presidente Lula, e a CGU está envolvida em todos esses esforços.
1: Ministro, para a gente concluir, como é que é a relação da CGU diretamente com o cidadão, né? Alguém que queira, por exemplo, apontar uma irregularidade, denunciar problemas num contrato público que ela tenha conhecimento, essa pessoa consegue falar diretamente com a CGU? Como é que ela pode fazer isso?
0: Ela consegue, nós temos a ouvidoria da CGU, Fala BR, que é um caminho muito tradicional e conhecido, mas que é sempre importante a gente divulgar, que as pessoas podem entrar lá e fazer as suas denúncias, fazerem as suas reclamações, fazerem as suas sugestões. Nós, inclusive, estamos usando todo esse material da ouvidoria que nós recolhemos com essas reclamações para direcionar para os ministérios e acionar os ministérios. Então, na medida em que as reclamações aumentam em relação a um determinado tema, nós já acionamos o ministério para o ministério resolver ou determinado órgão resolver antes que o problema ganhe uma dimensão maior. Nós estamos intensificando esses esforços e tem funcionado muito bem.
2: Muito bem, nós conversamos com Vinícius Marques de Carvalho, ministro da Controladoria Geral da União. Muito obrigado, ministro, pela entrevista aqui à Voz do Brasil.
0: Obrigado.
1: Em 2024, o Brasil atingiu o menor índice de homicídios da série histórica, iniciada em 2014.
2: Mesmo assim, o número continua alto. Foram mais de 42 mil homicídios.
1: Por isso, o governo tem investido em políticas públicas voltadas para a segurança pública, como, por exemplo, o programa Brasil contra o Crime Organizado, com investimento de 11 bilhões de reais.
3: O Brasil registrou em 2024 o menor número de homicídios da série histórica iniciada em 2014. Os dados estão no Atlas da Violência, elaborado pelo Instituto de Pesquisa Econômica Aplicada, IPEA, em parceria com o Fórum Brasileiro de Segurança Pública. De acordo com o levantamento, foram 42.590 homicídios em 2024, uma queda de 7,4% comparada a 2023. Já em relação a 2014, a redução foi de 33,4%. O secretário nacional de Segurança Pública, Chico Lucas, destaca as causas dessa redução.
4: Isso tudo é fruto de uma série de ações e de políticas públicas implementadas. Uma é a maior integração entre as forças de segurança, os entes federativos, com um aporte maior de recursos por parte da União e a cobrança para que esses crimes sejam mais esclarecidos. Sem falar de outra política pública muito importante nos últimos anos, que foi a restrição ao acesso às armas.
3: Mas o documento também traz um alerta importante. Os pesquisadores identificaram um aumento expressivo das chamadas mortes violentas por causa indeterminada, casos em que não é possível afirmar oficialmente se a vítima morreu em acidente, suicídio ou homicídio. De acordo com o Atlas, as mortes violentas por causa indeterminada saltaram para 17.207 em 2024. Na tentativa de melhorar a investigação desses crimes, o Ministério da Justiça e Segurança Pública adotou em fevereiro deste ano critérios nacionais padronizados para os índices de elucidação de homicídios e feminicídios em todo o país, como explica o secretário nacional de Segurança Pública, Chico Lucas.
4: Algumas mortes acontecem em ambientes inóspitos ou duvidosos ou por meios que não são tão claros. Ora, mas se há dúvida, cabe ao poder público de investigar. A portaria, ela define como critério a morte violenta, ela obriga a toda morte ser correspondida por um inquérito policial e todo inquérito precisa ter um final dentro de um prazo de esclarecimento.
3: O levantamento mostra ainda que a violência continua atingindo principalmente jovens do sexo masculino, negros e moradores de áreas vulneráveis. Em 11 anos, mais de 300 mil jovens entre 15 e 29 anos foram assassinados no Brasil. O coordenador da pesquisa e técnico do IPEA, Daniel Ricardo de Castro Cerqueira, afirmou que muitas vezes a violência que acomete o jovem surge ainda na infância.
5: Muitas vezes, quando a criança nasce, muitas vezes tem problema de negligência dos próprios pais, muitas vezes. Depois começa a criança muito cedo já começa a ser vítima de violência sexual e depois, mais à frente, violência física, né? Quando eventualmente termina sendo morta à frente.
3: Pelas redes sociais, o presidente Lula destacou a redução histórica na taxa de homicídios, mas afirmou que o número absoluto ainda é muito alto. Lula declarou que a curva descendente aponta para um caminho que tende a se consolidar com a série de políticas anunciadas e em aplicação pelo governo do Brasil ao longo dessa gestão. Entre as medidas citadas pelo presidente está a lei antifacção, que endurece penas e dá agilidade ao confisco de bens de lideranças do crime organizado, o programa Brasil contra o Crime Organizado, que prevê a aplicação de 11 bilhões de reais em 2026 para desarticular estruturas criminosas, o Pacto Nacional contra o Feminicídio e o fortalecimento das ações de inteligência das polícias federal e rodoviária federal. Reportagem Luana Karen.
2: Combate ao desaparecimento de crianças e adolescentes, cada minuto conta.
1: O Ministério da Justiça e Segurança Pública firmou uma parceria com a Uber para que alertas passem a ser exibidos dentro do aplicativo.
2: Agora, qualquer celular pode ser canal estratégico para salvar vidas.
6: Com a medida, motoristas, parceiros e usuários do aplicativo que estiverem no raio de até 160 quilômetros do desaparecimento vão receber mensagens dentro do aplicativo Uber. O diretor de operações integradas e de inteligência da Secretaria Nacional de Segurança Pública, José Anchieta Neto, destacou a importância de usar a tecnologia a serviço da segurança pública.
7: Esses aplicativos de mobilidade urbana, eles estão gerando renda e são responsáveis por centenas de milhares de deslocamentos, então eles têm que estar dando um passo à frente, um passo a caminho da promoção da segurança pública.
6: As primeiras horas após o desaparecimento de crianças e adolescentes são decisivas para localizar as vítimas. Por isso, o objetivo é acelerar a divulgação das informações e alcançar rapidamente pessoas que estejam próximas da região onde os casos acontecem. É o que destacou o chefe de relacionamento para assuntos de segurança da Uber, Leandro Segala.
8: Quando a gente conversa com autoridades que atuam na investigação de pessoas desaparecidas, tem um ponto comum que eles sempre se referem. O quanto é importante aquelas primeiras horas após o desaparecimento para o retorno seguro desse menor. Essa cooperação coordenada entre poder público, iniciativa privada, comunidade e tecnologia, acho que tem de fato a chance de salvar vidas.
6: A parceria amplia o alcance do chamado Alerta Amber, sistema utilizado para divulgar informações sobre crianças e adolescentes desaparecidos em situação de risco. O mecanismo envia imagens e dados da ocorrência para pessoas próximas ao local do desaparecimento. Pela primeira vez no Brasil, uma plataforma de mobilidade urbana também passa a integrar essa rede de comunicação emergencial. A diretora do Sistema Único de Segurança Pública, Isabel Freitas, falou sobre como a ação pode mudar a realidade das pessoas desaparecidas no país.
9: Uma criança localizada é uma criança que não foi vítima de um crime pior e é uma família que não passou por esse sofrimento.
6: Só no ano passado, mais de 85 mil pessoas desapareceram no Brasil. 21 mil delas eram crianças ou adolescentes. Reportagem Márcia Fernandes.
1: De turistas estrangeiros no Brasil aumentaram 9,2% nos primeiros quatro meses do ano em relação ao mesmo período de 2025.
2: O valor chegou a 20 bilhões e 200 milhões de reais, segundo o Banco Central.
1: E o ministro do Turismo, Gustavo Feliciano, está na China, onde participa de uma série com o objetivo de atrair mais turistas ao Brasil.
2: Recentemente, o governo brasileiro isentou a exigência de visto para turistas chineses.
10: Vamos traçar ações e estratégias para que a gente possa, com a política de isenção do visto do governo federal, aumentar o número de turistas chineses no nosso país.
11: Eu tenho certeza, realizaremos ótimos negócios para promover o destino Brasil aqui na China.
1: O Brasil recebeu 103 mil turistas chineses em 2025, uma alta de 35% em relação ao ano anterior.
2: Apenas nos quatro primeiros meses do ano foram quase 40 mil visitantes, um crescimento de 33%.
1: E essas foram as notícias. notícias do Governo do Brasil.
2: Uma realização da Secretaria de Comunicação Social da Presidência da República.
1: Com produção da empresa Brasil de Comunicação.
2: Fique agora com o Minuto do TCU. Em seguida, as notícias do Poder Judiciário e do Congresso Nacional. Boa noite.
1: Boa noite para você e até amanhã.
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15: Plenário do STF decide que shoppings devem criar espaço de amamentação para empregadas lactantes.
16: TST define lista com o nome de 3 desembargadores indicados ao cargo de ministros da corte.
15: TSE homologa alterações nos estatutos dos partidos Democrata e Unidade Popular.
16: Boa noite, eu sou o Arthur Filho.
15: E eu sou Walter Lima.
16: O plenário do Supremo Tribunal Federal decide que shoppings devem criar espaço de amamentação para empregadas lactantes.
15: Empresas têm o prazo de até um ano para adequar os centros comerciais. Marcelo Della Libera.
17: O plenário do Supremo Tribunal Federal analisou um recurso que discute se a responsabilidade pela instalação de espaços destinados à amamentação e a guarda de filhos de trabalhadoras lactantes em shopping centers deve recair sobre os lojistas ou sobre a administração do empreendimento. A tese fixada foi no sentido de que a expressão estabelecimento, prevista na CLT, abrange os shopping centers em relação às empregadas dos lojistas que integram o centro comercial.
16: Presidente do STJ determina a continuação do curso de medicina ofertado à turma extra do Programa Nacional de Educação na Reforma Agrária no campus Caruaru da Universidade Federal de Pernambuco.
15: O curso é oferecido a 80 alunos. Fátima Uchoa.
18: A turma extra de medicina iniciada neste ano é uma parceria entre a Universidade e o INCRA, que editaram resolução para a criação da turma e um edital para a seleção dos estudantes. Na ação popular contra essas medidas, um vereador alegou violação à moralidade administrativa. O TRF5 determinou a interrupção das atividades após o fim do primeiro semestre letivo, mas para o presidente do STJ, ministro Herman Benjamin, manter essa decisão colocaria em risco a organização administrativa da universidade pública, o que ocasionaria lesão à ordem pública. Segundo o ministro, a turma especial do curso de medicina atende ao princípio da igualdade de condições no acesso ao ensino.
16: TST define lista com o nome de 3 desembargadores indicados ao cargo de ministros da corte.
15: Os selecionados são das regiões Nordeste e Norte. Rocine Gomes.
19: Os selecionados estão disputando a vaga da ministra Dora Maria da Costa, que se aposentou do Tribunal Superior do Trabalho depois de 18 anos. Foram eleitos ao cargo a desembargadora Maria de Nazaré Medeiros Rocha, do TRT da 8ª Região, que abrange o Pará e o Amapá. O desembargador Sérgio Torres Teixeira, do TRT da 6ª Região, em Pernambuco. E a desembargadora Hermenegilda Leite Machado, do TRT da 13ª Região, na Paraíba. A lista com os nomes será enviada ao presidente da República. É ele quem escolhe.
16: TSE homologa alterações nos estatutos dos partidos Democrata e Unidade Popular.
15: As duas legendas terão 90 dias para providenciar as alterações. Rimaxo.
20: solto.
21: Para o Democrata, os ajustes são relacionados ao prazo máximo de vigência de órgãos partidários provisórios, limitado a 4 anos. O plenário do TSE ainda determinou que fique explícito o caráter voluntário das contribuições financeiras à legenda. O TSE também aprovou parcialmente o requerimento da Unidade Popular e determinou que o partido inclua explicitamente nas normas internas o tempo de vigência de seus órgãos provisórios, além de medidas de combate à violência política contra a mulher.
16: Tribunal Regional Federal da Primeira Região condena União e autarquias por demora na titulação de terras quilombolas do Mamapá.
20: A decisão é resultado de ação do MPF. Vanessa Pereira.
22: Na decisão, a Justiça condenou União, INCRA, IMAP e Fundação Cultural Palmares de forma solidária ao pagamento de mais de 3 milhões de reais em indenização por danos morais coletivos. Além disso, estabeleceu o prazo de 3 anos para a conclusão de todos os processos de identificação, delimitação e titulação definitiva das comunidades quilombolas do Amapá, sob pena de multa de R$100 mil por mês de atraso.
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16: Uma boa noite a você.
20: Até amanhã.
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23: Eu sou Paula Groba.
24: Eu sou Humberto Pinheiro.
23: E estes são os destaques de hoje do Jornal do Senado, que começa agora.
24: Senado aprova novos modelos de contratação para jovens entre 18 e 29 anos.
23: Dívidas rurais avança projeto para socorrer produtores endividados por desastres climáticos.
24: Plenário aprova regras para a Copa Feminina de 2027 e homenagem a jogadoras pioneiras.
23: Boa noite.
24: Boa noite.
23: O mercado de trabalho pode ganhar novas regras para ampliar a contratação de jovens sem experiência. O Senado aprovou um projeto que cria o contrato de primeiro emprego para pessoas entre 18 e 29 anos que nunca tiveram carteira assinada.
24: A proposta reduz encargos para as empresas, como a contribuição patronal ao INSS e a alíquota do FGTS. O repórter Douglas Castilho tem mais detalhes.
25: Com 10 milhões de jovens que não estudam nem trabalham, o Brasil ocupa a quarta pior posição no ranking mundial de pessoas entre 18 e 29 anos sem uma ocupação regular, segundo dados da OCDE, entidade que representa os países mais ricos. O projeto aprovado permite que as empresas que contratarem esses jovens sem nenhuma experiência prévia com carteira assinada terão a chamada cota patronal do INSS reduzida a 10%, o que é metade da exigida pelo regime comum. Haverá ainda a redução da alíquota do depósito do FGTS. O autor da proposta original, senador Irajá, do PSD do Tocantins, explicou o dilema enfrentado pelo que chamou de geração nem-nem.
26: Ora, é um dilema. Se ele não tem oportunidade, como é que ele vai ter experiência?
25: O novo regime de contrato diferenciado poderá ter o prazo de 6 a 24 meses, podendo ser renovado por 3 vezes, mas a qualquer momento durante a vigência do contrato, o empregador terá a possibilidade de transformar o vínculo temporário em um contrato permanente. O texto agora vai à sanção presidencial.
23: E avançou no Senado o projeto que mantém os incentivos fiscais da chamada Lei do Bem, usada para estimular investimentos em pesquisa, desenvolvimento e inovação tecnológica no país.
24: A proposta aprovada hoje pelos senadores preserva benefícios tributários concedidos a empresas que investem no setor e evita os cortes previstos na política de redução gradual desses incentivos, aprovada no ano passado. Repórter Patrícia Oliveira.
27: Poderão
0: ser mantidos os incentivos fiscais concedidos a empresas que investem em pesquisa, desenvolvimento e inovação tecnológica. A proposta dos senadores Alci Lucas, do PL do Distrito Federal, impede que esse setor pare de receber apoio por meio de benefícios tributários. Os cortes estão previstos nas regras da política de redução desses incentivos aprovada no ano passado. O relator da matéria, senador astronauta Marcos Pontes, do PL de São Paulo, destacou que a chamada Lei do Bem gera 30 bilhões de reais com investimentos em inovação e tecnologia, eleva a produtividade, a competitividade e a geração de empregos qualificados.
3: Então, são incentivos que precisam ser preservados. É uma importância muito grande também para o Brasil como um todo, para o desenvolvimento econômico e social do país.
0: O senador também destacou que o projeto contribui para a previsibilidade das decisões de investimento em inovação por parte das empresas. A proposta segue para a Comissão de Assuntos Econômicos.
23: E a Comissão de Assuntos Econômicos aprovou o projeto que busca dar fôlego a produtores rurais prejudicados por secas, enchentes e outros eventos climáticos extremos. A proposta autoriza o uso de recursos do Fundo Social para renegociar e quitar dívidas no campo, sem cobrança de multas ou juros de mora.
24: A medida tem como objetivo evitar o endividamento crônico e garantir a continuidade da produção agrícola no país. O texto segue agora para o plenário do Senado com pedido de urgência. Repórter Alexandre Campos.
4: Pelo texto, poderão ser beneficiários da linha de crédito especial os produtores rurais, associações e consórcios que no período entre 2019 e 2025 tenham registrado em duas ou mais safras perdas de no mínimo 30% da renda bruta. Para produtores, a linha de crédito terá valor máximo de 10 milhões de reais e para associações 50 milhões de reais, com prazo de 10 anos e juros entre 3,5% e 7,5% ao ano. O relator, senador Renan Calheiros, do MDB de Alagoas, destacou a incorporação ao texto de medidas que impeçam exigências excessivas e restrições infralegais durante a regulamentação da matéria.
5: O projeto, sem dúvida nenhuma, oferece uma opção para que o governo atue permitindo a retomada da capacidade produtiva e a preservação da segurança alimentar nacional.
4: Líder do governo, senador Jax Wagner, do PT da Bahia, lamentou que as negociações com o executivo não tenham avançado.
7: Do jeito que está escrito o projeto, é para quebrar os bancos públicos, porque na taxa que eles querem é para botar um prejuízo lá em cima.
4: Pelo projeto, o governo também poderá ampliar sua participação no Fundo Garantidor de Investimentos para a cobertura de operações de crédito rural contratadas por produtores afetados por eventos climáticos adversos.
23: O presidente do Senado, Davi Alcolumbre, cobrou dos partidos a indicação dos integrantes da nova CPI da pedofilia, que terá 11 membros titulares e 7 suplentes.
24: O colegiado vai investigar crimes sexuais e outras violências cometidas contra crianças e adolescentes. Repórter Pedro Pincer.
8: O colegiado tem o objetivo de investigar crimes cometidos contra crianças e adolescentes, incluindo pedofilia e abuso online. A CPI foi criada em agosto do ano passado, mas ainda não começou a funcionar por falta de integrantes. Alcolumbre ainda destacou que a proporcionalidade das bancadas deve ser respeitada durante as indicações.
9: Para que as lideranças partidárias possam fazer as suas indicações, para que o mais rápido possível a gente possa fazer a instalação desta comissão parlamentar de inquérito que vai investigar a pedofilia no Brasil.
8: O pedido de criação da CPI foi apresentado em conjunto pela senadora Damaris Alves, do Republicanos do Distrito Federal e pelos senadores do PL Jaime Bagatoli, de Rondônia, e Magno Malta, do Espírito Santo. A primeira CPI da pedofilia funcionou entre 2008 e 2010.
23: E parlamentares repercutiram a decisão da primeira turma do Supremo Tribunal Federal, que acabou com a aposentadoria compulsória remunerada como punição máxima para magistrados.
24: Com a medida, juízes que cometerem infrações graves poderão perder o cargo e também o direito ao salário. Repórter Henrique Nascimento.
27: A aposentadoria compulsória era alvo de críticas porque permitia ao magistrado continuar recebendo salário proporcional ao tempo de serviço, mesmo após punições disciplinares. Relatora de uma proposta sobre o tema na Comissão de Constituição e Justiça do Senado, a senadora Elisiane Gama, do Maranhão, afirmou que a decisão corrige uma distorção histórica.
28: Nós não podemos permitir cárceres de servidores públicos com privilégios
1: Unidos.
27: Já o senador Sérgio Moro, do PL do Paraná, ponderou que é preciso diferenciar crimes graves de infrações administrativas.
2: Um juiz que comete uma mera infração disciplinar, aí ele perde o cargo e perde também a aposentadoria, mas ele contribuiu. Não faz sentido que ele perca o benefício nessas circunstâncias.
27: A Comissão de Constituição e Justiça do Senado já aprovou uma proposta que também acaba com a aposentadoria compulsória como punição para magistrados e integrantes do Ministério Público. O projeto aguarda votação no plenário.
23: O Brasil avançou na preparação para a Copa do Mundo Feminina de 2027. Foi aprovado o projeto que define regras e garantias do poder público para que o torneio seja realizado no país.
24: A proposta prevê apoio à cidade sede do primeiro Mundial Feminino da história na América do Sul. Repórter Rodrigo Rezende.
6: O projeto trata de diversos temas relacionados à Copa do Mundo, como venda de ingressos, proteção de direitos autorais, regras para captação e distribuição de imagens do campeonato e garantias aos torcedores e profissionais, como a facilitação para obtenção de vistos temporários de turismo e trabalho. A relatora da proposta, senadora Leila Barros, do PDT do Distrito Federal, afirmou que o país irá se beneficiar do evento, principalmente com a experiência adquirida na Copa de 2014.
10: A expectativa da FIFA é de receber mais de 3 milhões de torcedores, movimentar a economia e projetar o Brasil como potência esportiva contemporânea.
6: A proposta também traz uma compensação financeira às jogadoras que representaram o país na primeira edição da Copa do Mundo Feminina, em 1991, e no primeiro torneio global feminino organizado pela FIFA, em 1988. Cada ex-jogadora receberá R$500 mil.
23: O plenário ainda aprovou a proposta da senadora Leila Barros, que estende o mesmo benefício de R$500 mil às jogadoras que participaram da Copa do Mundo de 1995.
24: Edição de Paula Groba. Trabalhos técnicos de Eliseu Caires. O Jornal do Senado fica por aqui. Acompanhe agora as notícias da Câmara dos Deputados. Boa noite.
23: Boa noite e até amanhã.
11: Jornal Câmara dos Deputados. Plenário da Câmara debate projeto que reduz jornada semanal de trabalho.
14: Deputados aprovam reconhecimento de diabetes tipo 1 como deficiência.
11: Proposta votada inclui festas juninas nordestinas no calendário de turismo.
14: Plenário amplia estoques de alimentos e produtos para alimentação animal.
11: Boa noite. Os deputados aprovaram um projeto para ampliar estoques públicos de alimentos e de produtos para alimentação animal. A repórter Daniela Lessa acompanhou a votação.
17: A Câmara dos Deputados aprovou o projeto que muda a regra sobre estoques públicos de alimentos e amplia o programa de venda em balcão, usado para dar acesso de pequenos criadores de animais aos produtos vendidos pela Companhia Nacional de Abastecimento, a Conab. O projeto amplia o público atendido pelo programa de venda em balcão. Além dos pequenos criadores de animais, poderão participar cooperativas de produção agropecuária e associações de agricultores familiares, que terão acesso à compra de itens como sacaria, milho, sorgo, caroço de algodão e farelo de soja. Para pequenos criadores, o limite de compra será de até 27 toneladas por mês. Para cooperativas e associações de agricultores familiares, o limite será de até 80 toneladas mensais. Outra mudança autoriza a União, por meio da Conab, a comprar de produtores rurais e de cooperativas os produtos básicos incluídos na política de garantia de preços mínimos. A compra poderá ser feita por preço de até 25% acima do preço mínimo em vigor no estado onde ocorrer a aquisição, em leilões públicos. O objetivo dessas compras é permitir a formação de estoques públicos para garantir a compra do produtor, assegurar o abastecimento e ajudar a regular os preços no mercado interno. O relator da proposta, deputado Wilson Santiago, do Republicanos da Paraíba, defendeu que a medida fortalece a política brasileira de estoques públicos de alimentos.
18: Em um país como o nosso, e avançou na luta contra a fome, a manutenção e estoques estratégicos também estruturados estruturados, reafirma esse compromisso histórico, garantindo que alimentos essenciais permaneçam acessíveis à população mais vulnerável e consolidando o direito humano à alimentação adequada.
17: Emenda do deputado Ayrton Faleiro, do PT do Pará, foi acolhida pelo relator e, com isso, o texto também passou a autorizar a venda direta de produtos dos estoques públicos para programas e ações de abastecimento e segurança alimentar. Essa venda poderá atender micro e pequenas indústrias de alimentos e micro e pequenas empresas do varejo alimentar, cooperativas e associações. O Partido Novo votou contra a proposta por considerar que o projeto cria um controle artificial de preços. O projeto que amplia o programa de venda em balcão e muda as regras para a formação e venda de estoques públicos agora será analisado no Senado. Da Rádio Câmara de Brasília, Daniele Lessa.
1: Justiça. Jandira Fegali, do PCdoB, defende a instalação de uma CPI na Câmara para apurar suspeitas relacionadas ao Banco Master. Ela também pede que os órgãos de investigação aprofundem a apuração no Rio de Janeiro, com a devida responsabilização dos que praticaram irregularidades.
13: Jandira Fegali cobra investigação sobre denúncias envolvendo recursos do Rio Previdência aplicados no Banco Master pelo governo estadual. Ela aponta que o dinheiro dos servidores públicos locais não pode ser usado para favorecer interesses privados.
15: Saúde.
1: A Câmara aprovou a possibilidade de reconhecimento de diabetes tipo 1 como deficiência. A repórter Daniele Lessa acompanhou a votação.
17: A Câmara dos Deputados aprovou o projeto que estabelece direitos para pessoas com diabetes mellitus tipo 1, incluindo a possibilidade do reconhecimento da condição como deficiência. A proposta apresentada pelo senador Randolph Rodrigues, do PT do Amapá, não atesta automaticamente a deficiência, mas autoriza o reconhecimento após avaliação biopsicossocial nos critérios previstos pelo Estatuto da Pessoa com Deficiência. Projeto anterior, aprovado na Câmara e no Senado, que classificava diabetes tipo 1 como deficiência para efeitos legais, foi vetado integralmente pelo presidente Lula em 2025, com a justificativa que a deficiência não é medida por uma condição médica crônica, e sim pela interação da pessoa com as barreiras sociais, algo que atualmente é medido pela avaliação biopsicossocial. Relator da proposta, o deputado João Cury, do MDB de São Paulo, argumentou que o projeto amplia condições para tratamento adequado e prevenção de complicações, além de garantir direitos específicos, sem criar equiparação automática com a condição de pessoa com deficiência.
16: Em conformidade com a Lei Brasileira de Inclusão, e também tivemos o cuidado de conformar este relatório à Convenção sobre os Direitos das Pessoas com Deficiência. Essa cautela é relevante, pois condição crônica por si só não assegura automaticamente os direitos reservados às pessoas com deficiência.
17: O diabetes tipo 1 é uma condição crônica em que o corpo deixa de produzir insulina, hormônio responsável pelo controle da glicose no sangue. Geralmente é percebida na infância ou na adolescência, mas o diagnóstico também pode ser feito na idade adulta. Cerca de 600 mil pessoas têm diabetes tipo 1 no Brasil. Sem tratamento adequado, a doença pode provocar complicações graves. Entre os principais pontos do texto aprovado está a garantia de acesso pelo Sistema Único de Saúde a medicamentos e insumos necessários ao tratamento, como sensores de monitoramento de glicose, insulina e materiais para aplicação. O projeto, que estabelece direitos para pessoas com diabetes mellitus tipo 1, incluindo a possibilidade de reconhecimento da condição como deficiência, já foi aprovado no Senado e na Câmara, seguiu para a sanção presidencial e pode virar lei. Da Rádio Câmara de Brasília, Daniele Lessa.
15: Desenvolvimento Regional.
13: Wellington Prado, do PSD de Minas Gerais, anuncia o início da operação do SAMU em Uberlândia e afirma ter garantido recursos para viabilizar o funcionamento do serviço. Segundo o parlamentar, a cidade era a única do país com mais de 500 mil habitantes sem atendimento do sistema de urgência.
1: Wellington Prado também destaca investimentos em infraestrutura de saúde no município, incluindo a ampliação do Hospital de Clínicas da Universidade Federal e construção de centros especializados de atendimento. Ele afirma que os projetos ampliam o acesso a serviços de
12: alta complexidade e prevenção.
15: Eduardo Bismarck, do PV, comemora a decisão do governo do Ceará de abrir rotas intermunicipais do litoral leste e do Vale do Jaguaribe para mais empresas de ônibus. Ele pontua que a medida responde a reclamações de passageiros sobre falhas frequentes, atrasos e problemas de segurança.
12: Eduardo Bismarck garante que a entrada de novas empresas de transporte para municípios como Aracati, Limoeiro do Norte, Russas e Morada Nova pode melhorar a qualidade do atendimento sem o aumento das tarifas.
15: A Câmara aprovou um projeto que cria o circuito nordestino de quadrilhas juninas. O repórter Antônio Vital acompanhou a votação.
19: De uma semana do início de junho, mês dos tradicionais festejos juninos Brasil afora, a Câmara dos Deputados aprovou o projeto que institui o Circuito Nordestino de Quadrilhas Juninas. O circuito, de acordo com a proposta apresentada pela deputada Fernanda Pessoa, do PSD do Ceará, é composto pelas cidades de Juazeiro do Norte e Maracanaú, no Ceará, Campina Grande e Patos, na Paraíba, e Caruaru e Petrolina, em Pernambuco. O projeto inclui o circuito formado por esses municípios no calendário oficial de eventos do Ministério do Turismo e na lista de patrimônio cultural e imaterial da região Nordeste. O objetivo é incentivar o turismo cultural e regional, preservar e difundir as tradições nordestinas e fortalecer a economia criativa e as cadeias produtivas locais, como disse o relator do projeto, o deputado Yuri do Paredão, do MDB do Ceará.
20: O projeto de lei aqui analisado tem o objetivo de reconhecer a relevância cultural, social e econômica da cultura tradicional junina na região Nordeste, especialmente das quadrilhas juninas, tão importantes e tradicionais na região. Os festejos juninos das cidades citadas se destacam nacionalmente e internacionalmente por sua grandiosidade e estrutura profissional, com importantes impactos positivos no fomento à economia local por meio da geração de empregos e dinamização dos setores de serviço do turismo.
19: O projeto foi aprovado de maneira simbólica pelo plenário, sem votos contrários. O deputado Eduardo Bismarck, do PV do Ceará, disse que no futuro outros municípios podem ser incluídos no roteiro.
21: Muitas outras cidades também, muitos outros destinos do meu Ceará, como a minha cidade do Aracati, poderiam estar contemplados no parecer, mas entendo que estão lá as mais relevantes nesse momento e tradicionais, e que no futuro outras tantas serão inseridas e que podem aí tá trazendo mais visibilidade para esses eventos culturais.
19: O projeto que institui o circuito nordestino de quadrilhas juninas seguiu para análise do Senado. Na Rádio Câmara de Brasília, Antônio Tal.
15: Votação.
12: Aprovado no meio da tarde em comissão especial, a proposta de emenda à Constituição que reduz a jornada de trabalho para 40 horas semanais prevê a implantação do novo modelo em duas etapas.
15: Segundo o texto, 60 dias após a promulgação da nova emenda constitucional, a jornada semanal no país passará para 42 horas, já com 2 dias de repouso remunerado por semana. Depois de 12 meses, a nova carga máxima de trabalho por semana no Brasil cairá para 40 horas.
12: O relatório aprovado é um texto elaborado pelo deputado Léo Prates, do Republicano da Bahia, para duas propostas que previam a redução da jornada semanal de trabalho.
15: O presidente da Câmara, deputado Hugo Mota, afirmou que a aprovação da 6x1 será a maior entrega do parlamento para a classe trabalhadora. O repórter Luiz Gustavo Xavier tem os detalhes.
22: O presidente da Câmara, Hugo Mota, afirmou que a aprovação da proposta de emenda à Constituição, que reduz a jornada de trabalho para 40 horas semanais e acaba com a escala de trabalho 6x1, será a maior entrega da história da Câmara para a classe trabalhadora do país. Segundo Hugo Mota, o parlamento já aprovou muitas reformas econômicas, mas a aprovação da PEC terá consequências na qualidade de vida dos trabalhadores.
25: Sinto que esse é o sentimento majoritário da casa, né? Você pode ter um ponto ou outro que tenha divergência, é natural, é do debate democrático, mas aquilo que para nós é fundamental, que é a redução da jornada de 44 para 40 horas, a mudança na escala, o fim da escala 6x1, garantindo 2 dias de descanso para o trabalhador sem redução salarial, isso na minha avaliação, eu sinto que tem ampla convergência política.
22: Em relação ao prazo proposto de 60 dias para a transição da mudança na jornada, o Hugo Mota afirmou afirmou que o período curto não terá efeitos na economia. Segundo ele, os que se colocam contra a mudança sempre dizem que haverá consequências catastróficas e esse discurso se repete sempre quando algum interesse é ferido.
25: Eu não acredito primeiro em mudança na transição. Eu penso que essa transição de um ano, ela é uma transição justa. Há muito tempo a classe trabalhadora espera por essa mudança. É importante lembrar que por diversas vezes, em 2004, em 2010, se tentou reduzir a jornada de trabalho e não foi possível. E eu penso que essa medida é a medida que você tem que ter coragem de enfrentar. Nunca terá o tempo perfeito para se discutir isso.
22: Hugo Mota afirmou ainda que haverá na própria Constituição previsão de que eventuais flexibilizações sejam regulamentadas por projeto de lei. Ele explicou que alguns setores que serão afetados poderão ter regras específicas. Da Rádio Câmara de Brasília, Luiz Gustavo Xavier.
1: Melon Solano, do PT do Piauí, considera o fim da jornada 6x1 como um avanço histórico para os trabalhadores brasileiros. No entendimento do parlamentar, uma escala de 40 horas semanais sem redução salarial vai aumentar a produtividade e melhorar a qualidade de vida da população.
0: Jorge Sola, do PT da Bahia, argumenta que os ganhos de produtividade gerados pelos avanços tecnológicos devem se reverter em qualidade de vida para os trabalhadores, o que inclui a redução da jornada de trabalho. Ele assinala que as elites econômicas sempre foram resistentes a conquistas sociais.
1: Ayrton Faleiro, do PT do Pará, acusa a oposição de tentar inviabilizar a redução da jornada de trabalho ao propor uma escala de 4 dias trabalhados por 3 de descanso. O deputado reforça que a prioridade é garantir a escala 5x2, com 40 horas semanais e sem redução do salário.
0: Juliana Cardoso, do PT de São Paulo, avalia o fim da jornada 6x1 como uma conquista essencial para a dignidade e a saúde mental dos trabalhadores. A deputada também considera que a oposição age com demagogia ao apresentar propostas alternativas para tentar atrasar a votação.
1: Jaque Rocha, do PT do Espírito Santo, afirma que a Câmara tem a oportunidade de devolver o protagonismo ao trabalhador ao ouvir o clamor das ruas pela redução da jornada. Segundo ela, os sindicatos patronais pressionam por isenções fiscais e desonerações e se omitem no bem-estar do trabalhador.
0: Paulo Teixeira, do PT de São Paulo, também ressalta a redução da jornada de trabalho e exalta os programas do governo federal para diminuir as desigualdades sociais. De acordo com o parlamentar, o Brasil não voltará a um passado que atacou os sindicatos, achatou salários e diminuiu oportunidades.
1: Rosângela Moro, do PL de São Paulo, classifica a proposta do governo federal de redução da jornada de trabalho como populista e eleitoreira e sem o debate profundo da matéria. A parlamentar defendeu a PEC 44, que estabelece o pagamento por horas trabalhadas e preserva a liberdade de escolha do profissional.
0: Renildo Calheiros, do PCdoB de Pernambuco, afirma que a redução das horas trabalhadas no país será uma conquista histórica. Ele destacou que a medida visa combater a desigualdade estrutural do Brasil, rompendo com mentalidades arcaicas da elite econômica.
1: Florentino Neto, do PT do Piauí, considera o fim da escala 6x1 um passo histórico para garantir mais qualidade de vida à classe trabalhadora. Ele afirma que a medida dará ao povo brasileiro mais tempo de descanso, possibilitando maiores períodos de convivência comunitária e familiar.
0: Kiko Seleguin, do PT de São Paulo, sustenta que a escala 6x1 prejudica o desempenho da economia por aumentar a rotatividade nos setores produtivos. Ele considera que a redução da jornada de trabalho para 5 dias semanais representa um avanço na qualidade de vida dos brasileiros.
1: Valdenor Pereira, do PT da Bahia, defende a aprovação da PEC do fim da escala 6x1 sem diminuição dos salários. O parlamentar afirma que a iniciativa, além de estimular a geração de empregos, pode melhorar a saúde dos trabalhadores e reduzir a pressão sobre o SUS.
0: Doutor Francisco, do PT do Piauí, pede apoio do Congresso ao fim da escala 6x1 e destaca a mobilização política em defesa da medida. Ele acredita que a mudança pode melhorar a qualidade de vida dos trabalhadores, com mais tempo para convivência familiar, lazer, saúde física e mental.
1: Gilmar Tato, do PT de São Paulo, relembra marcos históricos das leis trabalhistas e destaca a atuação de movimentos sociais e sindicais na defesa da redução da jornada semanal de trabalho. Ele afirma que a proposta amplia o tempo de convivência familiar e contribui para a redução das desigualdades.
0: Orlando Silva, do PCdoB de São Paulo, parabeniza a mobilização de sindicatos e movimentos sociais em defesa do fim da escala 6x1, afirmando que a mudança pode ampliar oportunidades de emprego. Ele sustenta ainda que avanços tecnológicos permitem reorganizar o trabalho sem redução de salários.
1: Benedita da Silva, do PT do Rio de Janeiro, lembra que a luta pelas 40 horas semanais de trabalho vem desde a Assembleia Constituinte de 1988. De acordo com a deputada, a atual escala reflete uma relação de submissão do trabalhador em relação ao empregador.
0: Para Talíria Petrone, do pessoal do Rio de Janeiro, a escala 6x1 provoca desgaste físico.
2: físico e emocional, especialmente entre mães solo. A deputada relembra o período em que trabalhou em telemarketing para relatar jornadas exaustivas, baixos salários e a dificuldade de conciliar trabalho e vida familiar.
3: Na opinião de Aloysio Mendes, do Republicanos do Maranhão, o fim da escala 6x1 pode garantir mais qualidade de vida aos trabalhadores sem prejudicar empresários e empregados. Após a aprovação na Câmara, o deputado espera que o Senado acelere a análise da proposta para beneficiar os trabalhadores.
2: Nas palavras de Arlindo Quinária, do PT de São Paulo, a proposta da oposição para a jornada 4x3 esconde uma transição longa e o aumento das horas semanais. O deputado acredita que os parlamentares contrários ao fim da escala 6x1 tentam reduzir os direitos da CLT.
3: Carol D'Artora, do PT do Paraná, classifica a escala 6x1 como um mecanismo de exaustão física e social que retira do trabalhador o direito à vida. Ela destaca que o modelo atual prejudica especialmente mulheres e populações periféricas, roubando tempo de convivência familiar e saúde mental.
2: Alice Portugal, do PCdoB da Bahia, celebra a discussão histórica pelo fim da escala 6x1, classificando a jornada atual como exaustiva e prejudicial à saúde do trabalhador. Ela questiona a eficácia do modelo para a produtividade e destacou a injustiça enfrentada por categorias como comércio e enfermagem.
3: Juninho do Pneu, do PSDB do Rio de Janeiro, também defende o fim da escala 6x1 como medida essencial para garantir dignidade ao trabalhador. Ele ressaltou que a transição deve ocorrer sem redução salarial, permitindo maior convívio familiar e saúde daqueles que movem a economia nacional.
2: Daniel Almeida, do PCdoB da Bahia, celebra a redução da jornada semanal e destaca que as mudanças favorecem o convívio familiar, o descanso e a qualificação profissional, trazendo mais produtividade econômica.
3: Sargento Gonçalves, do PL do Rio Grande do Norte, defende que o debate sobre a redução da jornada inclua a escala 4x3. O deputado afirma que esse modelo daria ao trabalhador mais tempo para descanso, estudo, convivência familiar e complementação de renda.
2: Sargento Gonçalves afirma que partidos de esquerda rejeitaram a proposta mais ampla de redução da jornada. Ele também defende maior flexibilidade na relação entre empregadores e trabalhadores com pagamento por hora trabalhada.
3: Bongás, do PT do Rio Grande do Sul, defende a redução da jornada de 44 para 40 horas semanais sem diminuição de salário. O deputado rejeita o argumento de que a medida prejudica a economia, comparando a crítica à resistência histórica contra a ampliação dos direitos trabalhistas. A
2: enfermeira Rejane, do PCdoB do Rio de Janeiro, afirma que o fim da escala 6x1 beneficia principalmente trabalhadores submetidos a jornadas exaustivas. Ela alerta que a situação atual prejudica profissionais de atividades essenciais, além de comprometer a qualidade do atendimento à população.
3: O fim da escala 6x1 é uma das propostas incluídas na pauta do plenário da Câmara. As informações sobre o resultado das votações de hoje estarão na edição de amanhã.
2: Termina agora o Jornal Câmara dos Deputados, com trabalhos técnicos de Everson Orani e apresentação de Márcio Aquile Sardi e José Carlos Andrade. Uma ótima noite para você.
3: Boa noite, a Voz do Brasil volta amanhã.
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3: Agora já estamos às 20 horas, mais um minuto, 8 da noite, um minuto em Natal, no Rio Grande do Norte. Estádio Arena das Dunas, estamos chegando para uma noite mais do que decisiva para o futebol do Nordeste do Brasil. Partida de volta das semifinais da Copa do Nordeste, você vai estar acompanhando tudo entre ABC e Vitória, o time do Leão que vem com a ampla vantagem na noite desta quarta-feira para carimbar de vez a sua ida às finais do torneio regional. E você vai estar acompanhando tudo com a Nova Brasil FM na frequência 104,7 e também nas nossas multiplataformas digitais. Abraçando você, torcedor, que está ligado conosco através das ondas do rádio, a você que se liga através das nossas multiplataformas, acompanhando e torcendo para a União. Vamos para a noite de futebol, de emoção, de alegria na Nova Brasil FM, equipe que tem o comando dele, o garotão que agita a galera, o nosso querido Ivo Ferraz. Estaremos na noite desta quarta-feira, direto da capital potiguar, com as emoções das semifinais, jogo de volta da Copa do Nordeste. Abraçando você, agradecendo pelo carinho da sua companhia, estarei com você na narração, na vibração, a partir das 21h30, das 21h30 da noite. Estaremos acompanhados da equipe da Nova Brasil FM. Estará conosco nas reportagens o nosso querido Toninho Maravilha, Toninho Silva, Maravilha, Maravilha. Conosco também nessa super jornada esportiva, o comentarista clássico Ivens Carneiro, trazendo todas as informações do futebol pelo Brasil, pelo mundo. Hoje, uma noite de quarta-feira de muito futebol, e você vai ficar sendo atualizado com tudo que vai acontecer no mundo da bola, com o plantonista mais categorizado no Brasil, nosso querido França Almeida. E nos trabalhos técnicos, operacionais e áudio, levando esse som transparente e cristalino e sendo aí recebido com muita vibração por todo o torcedor, está o nosso DJ Hércules Carvalho. Do outro lado, é claro, está você, amigo ouvinte, a nossa razão maior da nossa existência no ar. 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

0: pouco nós vamos ter bola rolando às 9:30 da noite na Arena das Dunas, uma das mais bonitas praças esportivas do Nordeste do Brasil, estádio que foi reformulado, foi ampliado, foi modificado em 2014 para receber jogos da Copa do Mundo sediada aqui no Brasil. É uma das praças esportivas mais bonitas aqui do Nordeste e a nova Brasil FM presente para levar para você as emoções e, claro, a classificação definitiva do time do Vitória para a final da Copa do Nordeste. É isso então, daqui a pouquinho vai ter bola rolando às 21:30, às 9:30 da noite, com a nova Brasil em campo na frequência 104,7, deixando você em cima do lance e conquistando o maior índice de audiência. E claro, você torcedor rubro-negro, você torcedor do Leão, na vibração conosco, na garantia da classificação para a final da Copa do Nordeste. O Vitória já venceu o primeiro confronto pelo placar de 6-2, tem uma ampla vantagem, pode até ser derrotado por 3 gols de diferença, que mesmo assim avançaria para a final da Copa do Nordeste, mas ninguém quer pensar nisso. O torcedor quer vitória do Vitória, para avançar com mais uma vitória para a final da Copa do Nordeste e, claro, quem sabe ainda garantir o jogo decisivo da finalíssima no Barradão para conquistar a Copa do Nordeste depois de muito tempo, frente à sua torcida. Agora já estamos às 20:00, mais 6 minutos, tem bola rolando daqui a pouco, a nossa equipe antenada todos os acontecimentos do pré-jogo, e quando a bola rolar, você vai junto conosco com a equipe da Nova Brasil 104,7. Tem o comando dele, que está chegando para comandar a partir de agora o nosso pré-jogo, o garotão que agita a galera.
1: Valeu, galera brasileira, um abraço pra você, Roberto Rivelino, no som da Nova Brasil FM. Galera, 8-7, hoje é dia do Leão, queridão, é decisão da Copa do Nordeste, estádio Frasqueirão, Rio Grande do Norte, Natal, terra boa, galera, é jogo, é decisão, é o Vitória, uma final da Copa do Nordeste. A partir de agora, vamos viajar na emoção do futebol, vamos chegar juntos, galera. O Leão vem para mais um jogo. O primeiro venceu no placar de, olha, 6-2. Isso mesmo, hein? 6-2, o Vitória venceu o jogo de ida no estádio do Barradão. No estádio do Barradão, Vitória venceu o time do ABC e hoje pode perder com até 3 gols de diferença, que garante passaporte direto na final da Copa do Nordeste. Vai pegar quem? Vai pegar o Sport ou Fortaleza? Jogo de ida lá no Castelão, o Sport venceu por 2-1. Fortaleza joga no estádio Ilha do Retiro, jogando pelo empate para garantir a classificação para a final. Tá se desenhando, galera, Vitória e Sport na final da Copa do Nordeste. Mais futebol, ele é bom, ele é gostoso, ele é vibrante, porque também é imprevisível. Muita coisa pode acontecer esta noite. É isso mesmo, hein? Então vamos, galera, a partir de agora, sacudindo a emoção do campo do seu rádio. 9:30, bola vai rolar para Vitória e ABC, ABC e Vitória. A galera pode participar com a gente pelo WhatsApp, hein? Mandando mensagem a partir de agora no 9626-9020. Faça como Domingos Marcos, ligado com a gente em Brotas. Um abraço, pode mandar mensagem 9626-9020. Quero ouvir a opinião da galera, a participação do torcedor com a gente. Hoje é dia do Leão, galera.
2: Vitória!
1: Leão vem com a gente. 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Vamos girando a partir de agora, galera, com o nosso timaço. Eu vou convocar

0: Um campeão de audiência, ele vai estar nos bastidores do Vitória, nos bastidores do ABC, o nosso Toninho Maravilha. Eu vou convocar ele, já tá prontinho no campo de jogo. Aquele que fala maravilha, ele vem aí. Boa noite, garotinho, um grande abraço.
1: Boa noite, meu caro Roberto Rivelino, craque de microfone, trazendo para você a narração do jogo de hoje. Time do Vitória já está pintando na Arena das Dunas para o jogão das 21h30. A equipe rubro-negra deve vir com modificações para poupar alguns jogadores que estão cansados dentro do elenco. Jogadores que vêm jogando todas as partidas, como o Renê, como o jogador Mateuzinho e outros que também poderão ficar de fora do jogo de hoje contra a equipe do ABC aqui na Arena das Dunas. Então é complicada a situação, porque logo em seguida o Vitória vai pegar o Santos e precisa de força total para fechar esta parada antes da Copa do Mundo no Campeonato Brasileiro e aí sair com um bom resultado diante do Peixe. É por isso que o técnico está tentando poupar alguns jogadores para o jogo desta noite, já que tem 4 gols de vantagem. O improvável existe, mas hoje aqui é muito difícil o Vitória tomar 4 gols do ABC e correr o risco de perder a classificação. Se tomar 3 de diferença, o Vitória já passa. Se tomar 4, vai para os pênaltis. Aí, se tomar 5, ele perde a classificação direta. É improvável, mas o improvável existe, você sabe disso. A equipe do ABC vem desfalcada de 2 dos seus principais jogadores. Edson, que foi expulso no jogo passado contra o Vitória, num pênalti em cima do jogador Mateuzinho, numa jogada fantástica, maravilhosa do Mateuzinho. Estará fora do jogo pela expulsão que teve naquele jogo. E outro jogador da equipe do ABC também estará fora deste jogo porque tomou o cartão amarelo. O Geilson, ele foi expulso num outro pênalti que aconteceu em cima do jogador Oswaldo. Portanto, ele tem dificuldades para montar uma equipe boa de alta performance para pegar o Vitória daqui a pouquinho às 21h30. A arbitragem fica por conta do piauiense, o Adib. Eu não gosto dele, eu não gosto. E eu contestei aqui e vou contestar mais uma vez. Árbitro de VAR do Pernambuco é suspeito, não pode ter, não pode ser. Tinha que ser de qualquer outro estado do Nordeste. Por quê? Porque o Sport joga no mesmo horário contra o Fortaleza. Eu não estou duvidando da honestidade dos caras, mas é muito ruim você colocar um árbitro de VAR do estado em que o time, o Sport, está disputando uma vaga também. Mas deixa pra lá, não é problema meu não. Quem tem que administrar isso é a Vitória, são outros. Eu já vi coisas que se contar até Deus duvida. Tudo bem, tá tudo pronto. Daqui a pouquinho tem as informações oficiais do Vitória quando ele pintar aqui nas dependências da Arena das Dunas. Como vem jogando o Vitória? Como vai se portar o Vitória no jogo desta noite, na segunda semifinal do Campeonato Brasileiro? Na partida primeira foi 6-2, você se lembra, né? Vitória não jogou bem, mas meteu 6 só. Se tivesse jogado bem, poderia ter sido 8-10. Tudo bem, tranquilo, vamos pra frente. Aquilo lá passou, morreu. Hoje é outro jogo, hoje é outra história. Cada jogo tem a sua história. 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Ele, o locutor que agita a galera.

0: abraço, meu querido amigo Toninho Maravilha. Hoje ele vai dizer umas três ou quatro vezes. Maravilha! Ele vai dizer, galera.
1: Você sabe que eu não canto maravilha no gol do adversário, né? Só nos gols dos times da Bahia, né?
0: Pronto, então se
1: o adversário não tem maravilha, não.
0: Pelo menos uns dois ou três você vai falar hoje. Escreva o que eu tô dizendo aí, meu querido Toninho Maravilha. Eu não erro um placar. Todo jogo eu acerto o placar, hein? Lorena Vinhas nunca acertou um placar na equipe, galera. 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Já já vou chamar o Ivens Arnaldo Carneiro, o comentarista clássico. Mas antes, deixa eu dar uma passadinha, galera, no melhor plantão esportivo brasileiro. 70 anos de rádio, galera, não é pra qualquer um. Ele tá firme, hein? Ele é terceiro dan, faixa marrom. Ele vem aí pra dar boa noite no melhor plantão esportivo do Brasil. Alô, França Almeida!
2: França Almeida!
3: Aquele abraço, meu caro Ivo Ferraz. Mais uma vez, boa noite, torcedor de todo o Brasil. Desde a sala nacional e internacional do
0: Esporte. E vai balançando, Francisco.
3: Nós vamos agora falar do futebol brasileiro e o futebol internacional nessa jornada esportiva. Lembrando que a Copa do Nordeste, além de ABC e Vitória, jogo será realizado na Arena das Dunas, em Natal, a partir das 21h30, os senhores já estão vivendo os detalhes iniciais deste jogo, que nós estaremos transmitindo com ele, o Roberto Rivelino, o narrador que tem nome de craque. Ele vai trazer 90 minutos de emoções dessa partida envolvendo ABC e Vitória, ao lado dos outros companheiros, que o comentarista Ives Carneiro e também o nosso repórter, né? O nosso companheiro Toninho Maravilha. E nós no plantão esportivo lhe dizendo que teremos outra partida na Ilha do Retiro. Nós estaremos em cima do lance acompanhando este jogo, atualizando a você, meu caro torcedor. A bola vai rolar no mesmo horário, 21h30, lá no Recife, na Ilha do Retiro, o Sport enfrentando a equipe do Fortaleza. É bom lembrar que no primeiro jogo, surpresa, né? O Sport lá em Fortaleza derrotou o Fortaleza por 2-1. E hoje o Sport tem que jogar muita bola para tentar resolver este problema que ele está atrás no resultado, né? Então Fortaleza Esporte, a bola vai rolar 21h30 na Ilha do Retiro. Independente de Copa do Nordeste, a bola já está rolando pela Libertadores. E daqui a pouquinho, 21h30, teremos a bola rolando para Fluminense e Laguaíra, Corinthians e Platense, e um jogo em andamento em Quito. O Independiente Del Valle vai empatando com o Rosário Central da Argentina em 0-0. Outro jogo está sendo disputado em Assunção. O Libertad do Paraguai vai empatando com a Universidade Central da Venezuela em 0-0. Daqui a pouquinho, 21h30, tem Bolívar, Independiente Rivadavia da Argentina, Peñarol e o Santa Fé da Colômbia, o Peñarol do Uruguai. Isto na Libertadores da América. Mas hoje tem também a Sul-Americana. E daqui a pouquinho, vou para a Sul-Americana trazendo os resultados de ontem, os jogos que estão sendo desenvolvidos hoje, como também, meu caro Ivo, meu caro torcedor, confirmando os resultados de ontem, nesta sexta rodada, a última, que foi aberta ontem, com vários jogos, inclusive o Flamengo já classificado. 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

0: galera brasileira, você pode participar com a gente, 96269020. Eu quero ouvir a galera participando comigo, mensagem de áudio, 96269020, a participação da galera comigo no som da Nova Brasil FM. Um abração, Toninho, sabe quem tá ligado ouvindo a gente? É o nosso querido Marão Freitas.
1: É, tá repetindo, é. Acontece, acontece. Grande Marão Freitas, um abraço pra você, Marão. Ah, que legal, viu? Você é um cara que marcou a minha história, porque trabalhamos juntos, é um cara fantástico, maravilhoso. Eu sou fã do Mário Freitas, viu? Mário Freitas é o cara, é o cara. Um abraço, Mário. Prazer enorme ouvir de você e estar com você sempre. Quando me encontro com você, mato a saudade de bons tempos que trabalhamos juntos, né? Foi realmente maravilhoso.
0: Um abraço pro Marão, hein? Tá ligado ouvindo a gente, Toninho?
1: Isso aí, isso aí.
0: Ele, a dona.
1: Prazer enorme ouvir de você. É, tem alguém entrando aí. Que é isso?
0: Tira esse cara daí. É o som que tá vazando aqui, né? Vou ter que fechar aqui, peraí.
1: Deixa esse negócio aí.
0: Deixa eu fechar aqui. Agora sim, vamos ver se dá tudo certo aqui, porque é pra dar, né?
1: É, você ia estar falando que ele tá ao lado de quem? Da dona?
0: Dona Jamile.
1: Que beleza, rapaz, que maravilha. Show de bola, show de bola. Marão, não esquece de você nunca, irmão. Fique com Deus. Beijo no coração.
0: Um abraço pra Marão, né, que tá sempre ligado ouvindo a gente. E a galera...
1: Ele ia estar falando que ele tá...
0: Foi não, Toninho.
1: Não dá não, vamos lá. Ó, o Vitória começou a noite ganhando, hein? O Vitória começou a tarde e noite ganhando. O Sub-20 jogando contra o São Paulo pelo Campeonato Brasileiro venceu por 1-0. Olha aí, ó. O Vitória subindo a tabela de classificação desse campeonato. Ele está ali já marcando mais 3 pontos e vencendo uma equipe de categoria, que é o São Paulo, que tem uma ótima divisão de base, hein? Revela também muitos jogadores. Venceu hoje por 1-0. Parabéns aos meninos rubro-negros pela vitória de hoje, pelo triunfo de hoje, e foi realmente maravilhoso, extraordinário. Vamos esperar agora que o time principal possa também seguir a mesma pegada e vencer a equipe do ABC daqui a pouco na Arena das Dunas. Um jogão de bola, Ivo.
0: Vamos nessa, vamos ouvir a galera participando com a gente, 96269020. Já mandou o seu WhatsApp, manda o áudio pra gente, 96269020. Fala aí, torcedor, cadê a galera?
2: Boa noite, meu querido Ferraz, o Galgão, galera da Nova Brasil FM, quem vos fala, Carlos Vinicius de Assis, saudações rubro-negra. Hoje vamos rumo mais uma vitória fora de casa. Vitória tá focado, alinhado, e de alguma forma vamos rumo ao hexacampeonato. Doa quem doer e doa de cotovelo. Um abraço, Deus me livre no seu Vitória.
0: Valeu, obrigado, Carlos Brito, com a gente, obrigado pelo carinho, tá ligado, tá acompanhando, 96269020. Oi. Fala, França.
3: Em Caracas, valendo pela Sul-Americana, o Botafogo estava levando 1-0 e agora empata. Cris Ramos, Caracas da Venezuela 1, Botafogo também 1, na informação de Prefeitura de Salvador, colada na gente.
0: Valeu, França Almeida, melhor plantão esportivo do Brasil, galera. 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Atenção, galera, 8:23. 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Toninho Maravilha, como é que tá o clima aí, Toninho? Torcedor tá chegando, hoje a expectativa do Frasqueirão é de público grande ou pequeno diante do resultado do último jogo, hein, Maravilha?
1: A expectativa não é de muita gente não, viu? Porque o placar é muito, muito extenso, né? Fica difícil O ABC que enfrentou o América nesse final de semana, o clássico potiguar, não saiu do 1-1. Então o torcedor fica assim meio ressabiado. Isso foi com o América, agora vai pegar o Vitória com a diferença de 4 gols. É muito complicado, é muito difícil. Só mesmo aqueles apaixonados, né? Aqueles que são apaixonados pelo futebol, deve comparecer na Arena das Dunas daqui a pouco, porque ainda está cedo, ainda falta muito tempo para o jogo começar, não deve ter realmente muitos torcedores aqui. Mas o importante é que eu quero saber do Vitória. Vitória está bem, Vitória está tranquilo, o Vitória vai partir para cima, vai tentar fazer a parte dele, conquistar o resultado dele, que é o que mais importa, porque ele não depende só dele. Entenda que o Vitória não depende só dele para decidir a Copa do Nordeste aqui. Ele precisa se torcer para que o Sport se classifique e aí o Sport decida se classifique com empate ou com nos pênaltis, né? Aí sim, o Vitória decide aqui numa combinação de resultados. Já com o Fortaleza, a simulação do Fortaleza se classificar é mais difícil. Aí, sem dúvida nenhuma, o Vitória vai decidir o título fora de casa com Fortaleza. Mas, de qualquer forma, a prioridade hoje é fazer a parte dele, é fazer a situação de um triunfo, de continuar com a moral alta, elevada. O Vitória que sai daqui de Rio Grande do Norte amanhã, vai para São Paulo e vai lá se preparar para pegar o Santos no sábado à noite, 21h30, 21h. E aí tá tranquilo, sem problema nenhum. Aí provavelmente, se ele colocar hoje um time sem 4 ou 5 dos titulares, não vai fazer muita diferença e vai descansar esses jogadores que estarão no banco hoje. Vão ficar lá à disposição para qualquer emergência. Mas aí ele vai com o time um pouco mais descansado para pegar o Santos, que ontem venceu também e se classificou para pegar o terceiro da Libertadores. Depois o França confirma isso aí pra gente. Parece que ele ganhou ontem 3-0, né? Eu, um passarinho...
3: O Santos? Ontem?
1: Parece...
3: Sim, o Santos ganhou ontem.
1: Isso.
3: Deu 3-0 no Deportivo Cuenca do Equador.
1: Isso.
3: E com esse resultado, o Santos...
1: Ele vai para repescar da Libertadores, né?
3: Sul-Americana.
1: Isso, beleza. Então é isso aí. Vai pegar um Santos que vem de uma vitória de 3-0 no Cuenca e sem dúvida tá no momento ruim o Santos, a parte desse resultado aí, porque não vem com grandes resultados e não tem contato com o Neymar, que vai para a seleção brasileira. E tem alguns jogadores aí que o torcedor tá pedindo a cabeça deles. Então, o que me importa hoje aqui é o Vitória diante da equipe do ABC. Então, daqui a pouquinho, já pinta por aqui, viu, Ivo? 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Alô, alô, minha amiga Lorena Vinhas, vai devagar pra casa, com cuidado, viu? Ela esteve na resenha hoje, eu tava ouvindo aqui.
0: Vai no Uber agora.
1: Vai no Uber moto.
0: O cara aumentar o volume aí, Lorena.
1: Aumenta aí, mas ela vai no Uber moto, né? Vai mais tranquilo.
0: Ah, yeah?
1: Ela gosta de uma moto, eu não gosto, sinceramente não gosto, aprovo quem faz, eu prefiro um Uber assim, com um carro de primeira geração e tal, que são poucos que tem, viu? São poucos que tem.
0: É verdade.
1: Mas tá tudo bem, tá tudo tranquilo. Então tá aí, daqui a pouquinho já pinta a ficha técnica e a gente vai batendo de primeira, como vem jogando Vitória, como vem jogando o ABC. Os caras estão mordidos com Vitória, mas não tem problema não, fica mordido aí, morde a ponta do dedão do pé. E aí, eu volto daqui a pouquinho, meu caro Ivo Ferraz, o garotão que agita a galera.
0: Toninho Maravilha, como é bom trabalhar com o nosso Toninho Maravilha, como é fácil, garotão, trabalhar com você para a Prefeitura de Salvador, colada na gente, galera. Hoje é dia de jogão na Copa do Nordeste, 9:30, bola rolando no estádio Frasqueirão em Natal. E quem vai narrar o jogo é ele, garotinho, narrador que tem nome de craque. Roberto Rivelino. No som da Nova Brasil FM, galera, emoção rola solta. Deixa eu pegar agora o boa noite dele, ele vai comentar 90 minutos de pura emoção. Ele está chegando, boa noite pro comentarista clássico. Boa noite, Carneirão.
4: Boa noite, você agora me surpreendeu, porque eu na hora da resenha, eu estava dentro do carro e fiquei fui surpreendido com uma vinheta nova. Cadê a vinheta?
0: Você quer a vinheta nova, hein?
4: Eu dentro do carro eu ri à
1: vinheta
4: vontade.
1: Sua?
4: É.
1: Tem aí, Hércules?
0: Esse cara não sei não, hein?
1: Manda aí, deixa eu ver aí.
4: Olha o show, rapaz.
1: Show de bola.
0: Mas essa equipe aqui só faz as coisas de qualidade. Tá certo, seu Ivens Arnaldo Carneiro? Você que fica chorando tanto por uma vinheta, hoje você vai usar essa aí, ó. Essa aí, ó. Bote aí, Hércules. Bote aí, grande Hércules. Amanhã você vai usar essa aqui, ó. Tá bom? Amanhã.
4: Poxa, mas eu no carro eu ouvi, fiquei indo à vontade. Um forte abraço a você, meu querido Ivo Ferraz, comandante. E o Ferraz, ao nosso querido Toninho, ao narrador, que tem nome de craque, nosso Roberto Rivelino, ao Hércules, forte abraço, meu querido Hércules, e ao nosso Francinha, né, na sala do plantão da Nova Brasil. Olha, torcedor, boa noite a você também, claro, evidentemente, você que faz parte disso tudo, apesar... Viu, gente? Eu sou contra, tá? Eu sou contra a poupar jogador, sempre fui contra, mesmo na época quem chegou com isso aqui, se eu não me engano, foi o Jorge Jesus. Não poupava jogador do time do Flamengo, e é tanto que conseguiu o que conseguiu naquele ano. Então, de qualquer forma, viu, gente, a gente sabe que é um campeonato, principalmente, é uma temporada de muitos campeonatos, de fim de jogos, um atrás do outro, e o Vitória, ele, na verdade, ele tem se empenhado, os jogadores têm se empenhado de tal forma que a gente fica até um pouco espantado, né, pela qualidade, vamos dizer assim, de taticamente do time do Vitória. Da força e da, vamos dizer assim, da coragem que está tendo esses jogadores do Vitória. Mas a gente sabe que tem um ou outro que pode ser, que preocupa, que não dá para ficar desgastando muito, porque pode ter problemas lá na frente. Mas eu digo a vocês que sou contra. Para mim, o Jair Ventura teria que começar a partida com um time titular. Eu entendo até o resultado do que o Vitória entra em campo, está tranquilo, né? Tranquilo, vamos dizer, como é que é aquele ditado? Tranquilo, favorável, né? Então...
1: Mais tranquilo do que água de poço.
4: Entra em campo hoje vencendo por 4-0. Isso aí, sem dúvida nenhuma, é uma vantagem excelente. Apesar que o futebol, ele passa pra gente determinados momentos que isso não é, vamos dizer assim, tão impossível de ser vertido. A gente já viu, eu já vi aqui, principalmente na Champions League, times que precisavam, que tinham ganho na casa do adversário, tinham perdido na casa do adversário por 4, quando foi jogar em casa meteu 5, né? Então, não é uma coisa que a gente possa dizer, ficar totalmente tranquilo. É muito difícil? É impossível? Não é impossível. Entendeu? Mas de qualquer forma, a gente daqui a pouco vai falar um pouco mais desse jogo, principalmente depois que a gente ver as escalações dos dois times, viu, Ivo?
0: Carneiro, Beleza com a gente no Futebol Show da Nova Brasil, galera. Estamos às 8h33. Eu vou rapidinho ao intervalo, um break aqui rapidinho. Tem propaganda eleitoral obrigatória, temos que tocar. Eu já volto pra gente esquentar a turbina nesta grande jornada esportiva. Mande o seu áudio 96269020 71 96269020. Já já vou ouvir a galera, hein? Participando com a gente da grande jornada esportiva. Você tá onde agora ouvindo a gente aí? Diga onde está acompanhando a Nova Brasil FM Salvador, Nova Brasil em Campo Salvador, galera. Estamos também no Instagram. Siga a gente aí no Instagram, arroba Nova Brasil em Campo Salvador, tá bom? Atenção, arroba Nova Brasil em Campo Salvador, aí no Instagram. Você tá em qualquer lugar agora, aí pega o celular e vai lá e segue a gente no Instagram, arroba Nova Brasil em Campo Salvador. Um abraço pra galera do canal Agitou também com a gente. Tamo juntos na transmissão, galera da grande jornada esportiva. Vamos embora, vou aqui, volto rapidinho, volto já.
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0: simbora, minha galera brasileira. Olha a hora, Bahia querida. Estamos às 8 da noite, mais 39 minutinhos, 8h39 no som da Nova Brasil FM. Às 9h30, a bola vai rolar para Vitória, ABC, ABC e Vitória. Galera com a gente ligada no 104.7, a nova onda do futebol. Sai da frente, galera. Futebol Show é com a gente, não tem pra ninguém. Quem ouve a Nova Brasil não muda mais. Quem ouve a Nova Brasil, Salvador, 104.7, Nova Brasil em campo, Salvador. O timaço tá em campo, botando o bloco na rua e fazendo a festa do futebol. Quem ouve a Nova Brasil não muda mais, galera. Valeu, obrigado por esse carinho, obrigado por essa audiência. Você pode mandar a sua mensagem de zap 96269020. A galera participando com a gente. Aqui não tem conversa, não tem enrolação, não. É o torcedor participando com a gente. 96269020. Fala, torcedor.
1: Igor Ferrari, mais uma vez, boa noite. Quem tá falando é Zacarias, e a gente sente massa. Pede a Graça Almeida aí para corrigir esse jogo sub-20 do Vitória, Vitória e São Paulo. Porque aqui no aplicativo eu tô vendo que vi aqui o Vitória tomou 1-0. Eles disseram que o Vitória deu 1-0. Corrija aí para mim, por favor.
0: Ó, tá vendo aí, França? O torcedor tá falando, pedindo pro seu auxílio aí. Então, Francinha Almeida, assim que tiver, Francinha, já pode chamar pra corrigir, valeu? Meu querido França Almeida, no melhor plantão esportivo do Brasil, galera. Estamos às 8h40, às 9h30, a bola vai rolar para ABC e Vitória, Vitória ABC no Futebol Show. E quem vai narrar o jogo é ele, o narrador que tem nome de craque. 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Um abraço para Dona Mari, ligada com a gente, torcedora rubro-negra. Um abraço para Nanda, para Nessa, para Ludmila, para Dona Nil. É a galera da Nova Brasil FM no clima do jogo, no clima da decisão desta quarta-feira, galera. 96269020, mande a sua mensagem de áudio. 719-9629020 para participar com a gente. Tá na, na nossa rede social. Você pode seguir a gente no Instagram também, hein? Arroba, olha aí, galera. Arroba Nova Brasil em Campo Salvador. Arroba Nova Brasil em Campo Salvador para você participar com a gente. Valeu? Vamos juntos no pique, liberando geral. 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Roberto Rivelino tá comigo no circuito, vai narrar o jogo. Como é que tá o clima para as 9h30, bola rolar no Frasqueirão? Alô, Robertão Rivelino. Cadê o Roberto? Tá aberto o canal do Roberto aí? Tá no circuito, grande? Tá no circuito, Robertão?
2: Beleza, então, Ivo, tudo pronto então por aqui, daqui a poucão vai ter bola rolando, às 21h30, expectativa realmente que o Vitória possa fazer uma grande exibição. O jogo começa daqui a pouco e o torcedor chegando, porém de forma tímida, ainda a Arena das Dunas, visto que o torcedor não acredita mais numa reversão de resultado por parte da equipe do ABC, mas tem aqueles torcedores que são fanáticos, que gostam, que apoiam a equipe em qualquer situação e mesmo assim comparecem para prestigiar a equipe do ABC, que luta por um milagre da noite de hoje para conquistar esta classificação. Precisaria fazer pelo menos 4 de diferença no tempo normal para forçar uma definição por pênaltis, ou 5 ou mais para garantir a sua classificação de forma direta, algo que é praticamente impossível para a equipe do ABC, time que disputa a quarta divisão, a Série D do Campeonato Brasileiro. 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ITS Brasil, internet de excelência para sua empresa. 9h30 da noite, tem bola rolando para semifinal, jogo de volta, Copa do Nordeste. Ivo Ferraz,
3: ABC Vitória. vitória.
0: Valeu, galera brasileira, beleza? O Francinha tá chamando, diga aí, Francinha.
4: Ok, Ivo, para confirmar o gol do Vasco, é o terceiro pela Sul-Americana. Quem marcou foi Rojas, Vasco 3, Barracas Central 0, em São Januário, na informação de Prefeitura de Salvador, colada na gente, Ivo.
0: Valeu, Francinha, tudo ok com o nosso França Almeida no melhor plantão esportivo do Brasil, galera. Alguma surpresa na escalação do Vitória para o jogo desta noite, Toninho Maravilha? É, ainda não é a escalação, mas eu te pergunta aí, você já tá ligado por aí, alguma surpresa aí, Maravilha?
5: Pra mim não, foi a que eu cantei durante a resenha. Ele vai poupar aí quatro jogadores aí no jogo de hoje, contrariando a opinião do nosso comentarista, o Ivens Arnaldo, tá escrito Arnaldo.
0: Ivens Arnaldo Carneiro.
5: Arnaldo, tá lá na lei, viu, Arnaldo? Tem que cumprir a lei. Então tá lá, ele vem poupando aí o Mateuzinho, vem poupando aí o Renê, vem poupando aí outros jogadores que eu vou deixar pra hora da escalação. Então, aquilo que eu bati na resenha que começou hoje às 17:30 às 19, foi exatamente a equipe que ele mandou a campo hoje.
0: Quer falar, França?
4: É verdade, Ivo.
0: Fale.
4: É para atender a solicitação do ouvinte com relação ao jogo do Vitória pelo Campeonato Brasileiro Sub-20. O Vitória perdeu para o São Paulo por 1-0. Aproveitando a oportunidade, o Bahia empatou por 1-1 com Criciúma. Portanto, o Campeonato Brasileiro Sub-20, Vitória perdeu para o São Paulo por 1-0. Bahia empatou com Criciúma por 1-1. 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
0: Valeu, França Almeida, esse é o nosso Francinha no melhor plantão esportivo do Brasil. Ivens Arnaldo Carneiro vai voltar comigo no som da Nova Brasil FM Salvador, galera. É, grande Hércules, o homem quer a vinhetinha nova, tá bom? Ele quer a vinhetinha nova, grande Ivens Arnaldo Carneiro vai comentar comigo, vai trazer mais uma vez aqui uma palhinha sobre o jogo, a expectativa desta noite no estádio Arena das Dunas, né? Eu falei que Frasqueirão, então apaga aí, tá bom, Robertão? É a Arena das Dunas, esse estádio lindo, belo em Natal. Comenta aí, Ivens Arnaldo Carneiro, a expectativa do jogo.
6: Olha, Ivo, na verdade, eu apesar de ser contra, né? Eu até entendo que o Vitória tenha que poupar alguns jogadores, né? Tem que poupar alguns jogadores porque a gente sabe que a temporada ela é cruel, principalmente para quem está disputando, né? No caso do Copa do Nordeste, que é o caso do Vitória, a Copa do Brasil, né? Vai pegar inclusive um adversário muito forte, que é o Atlético Paranaense, e também o Campeonato Brasileiro, que é uma luta para você ficar ali entre os 10 primeiros colocados, e o Vitória tem se esforçado muito nesse sentido, né? Os jogadores têm que se empenhado demais para que ele pudesse sempre manter assim um ritmo vencedor, né? Principalmente quando joga no Barradão, que é o que vem acontecendo, né? Vitória vence jogando no Barradão, ele tem conseguido vencer as partidas. Surpreendendo, inclusive, a muita gente que acompanha o futebol, que acompanha esse futebol do Brasil. Então, o Vitória hoje, ele entra em campo com uma vantagem tremenda, né? Venceu por 4 tentos, com diferença de 4-0. No último jogo foi 6-2. O resultado, o Vitória, apesar de não ter jogado bem, venceu por 6-2, porque também foi beneficiado com duas expulsões na equipe do ABC. Não que não houvesse, que as expulsões não fossem merecidas, foram merecidas as expulsões. Mas, de qualquer forma, foi uma situação que fez com que o Vitória tivesse um placar elevado, igual o que ocorreu naquele jogo. Hoje é o teu negócio. Se o ABC quer alguma coisa, né? Se o ABC quer alguma coisa hoje nesse jogo contra o Vitória, ele vai ter que se largar lá na frente. Vai ter que permanecer praticamente todo o tempo dentro do campo do Vitória e tentando fazer gol. Eu acho uma situação muito difícil para o ABC. É muito difícil. Impossível, não vou dizer, porque a gente sabe que o futebol não deixa essa palavra acontecer, né? Ela se dá bem no futebol. Impossível. Então, mas de qualquer forma, o elenco do Vitória é bem melhor do que o elenco do time do ABC. Mesmo que o Vitória não tivesse poupado alguns jogadores, o Toninho daqui a pouco vai nos passar a escalação, a gente sabe que o Vitória tem total favoritismo sobre a equipe do ABC. É tanto que o Vitória está na Série A e o ABC está na Série C. Mais abaixo ainda. Eu achava que ele estava na C. Então, é só aí você ver, porque não vai ter condições de um time que disputa a Série D, né, ter os jogadores do nível de um time que joga a Série A do Campeonato Brasileiro. Mas o futebol, ele é uma caixinha de surpresa. Ele costuma surpreender a gente. Não que eu ache que vai acontecer isso hoje. De forma alguma, eu acho que possa acontecer hoje, diante da equipe do Vitória. Mesmo porque o Jair Ventura é um treinador que sabe trabalhar. Não é qualquer treinador, não. Não é um treinador de entrega de camisa, não. É um treinador que conhece futebol. Então, ele vai se preparar, lógico, menos esses jogadores que não vão estar aí no campo, mas ele tem também no banco jogadores suficientes e de qualidade para enfrentar a equipe do ABC. Para mim, viu, Toninho? Para mim, viu, Ivo? Para mim, Rivelino, o time do Vitória entra muito tranquilo dentro de campo hoje. Pode, se acontecer alguma, onde assim, um pensamento que possa reverter esse resultado, se acontecer, já tem que acontecer alguma coisa no primeiro tempo, porque senão, depois fica muito difícil, viu, Ivo?
0: Valeu, Ivens Arnaldo Carneiro, galera, estamos às 8 da noite, mais 50 minutinhos, 8:51, galera, Prefeitura de Salvador, colada na gente, Ferreira Costa, patrocinador oficial dos momentos em família. Alguém chamou aí?
4: França. Sim, meu caro Ivo, para atualizar a Sul-Americana com os brasileiros, com bola rolando. No momento, o Atlético Mineiro vai derrotando o Porto Cabello por 1-0. O outro jogo, Botafogo vai goleando Caracas por 3-1. E a outra partida, o Vasco vai vencendo pelo mesmo placar, 3-0 para o Vasco de cima do Barracas Central. São os brasileiros na Sul-Americana, meu caro Ivo Ferraz. 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
0: Valeu, França Almeida, o melhor plantão esportivo do Brasil, galera. Oi.
3: Olha, já os times já estão no aquecimento. Aqui do meu lado direito, a equipe do ABC já vai no aquecimento. Vitória também, lá do outro lado, já está se aquecendo também. As equipes estão preparando. O gramado da Dunas é maravilhoso, viu? Maravilhoso dessa arena. É gramado de Copa do Mundo, né? Então não tem nem o que reclamar. Mas o torcedor tá diminuta, tá bem pouco torcedor. Aquilo que a gente tinha expectativa, né? As equipes estão se movimentando aqui, a gente também tá movimentando aqui a ficha técnica do jogo, Ivo.
0: Valeu, Toninho, chamo você em um minutinho para trazer a ficha completa do jogo, a escalação do ABC e também do Vitória. Galera, falando um pouquinho sobre a seleção brasileira, hein? Atenção, informação sobre Neymar, pra galera tá ligada com a gente. A seleção brasileira realizou nesta quarta-feira o primeiro treino com os convocados para a Copa do Mundo de 2026. A atividade aconteceu na Granja Comari, em Teresópolis, sem acesso da imprensa, torcedores e convidados. O trabalho não contou com a presença de Neymar, que se recupera de edema na panturrilha direita e foi encaminhado a uma clínica particular de Teresópolis para realizar exames de imagem. Olha aí, hein? Em nota, a CBF confirmou a ausência e a realização de avaliações físicas, mas informou que nenhuma outra informação será divulgada até o fim das avaliações por parte da equipe médica da seleção brasileira. Outro jogador que não foi a campo foi Danilo, lateral e zagueiro do Flamengo, que atuou em toda a partida contra o Cusco na última terça-feira pela Conmebol Libertadores no Maracanã e, por estar desgastado fisicamente, ficou na parte interna do centro de treinamentos em trabalho regenerativo. O Brasil ainda fará mais 3 treinamentos na Granja Comari antes do amistoso contra o Panamá, domingo, às 18h30 no Maracanã. Para esta partida, o técnico Carlo Ancelotti já tem 3 desfalques certos: os zagueiros Gabriel Magalhães e Marquinhos, além do atacante Gabriel Martinelli, todos eles envolvidos na final da Liga dos Campeões entre Arsenal e Paris Saint-Germain no sábado. Então, tá aí ainda Neymar convocado para a seleção brasileira, mas parece que o edema não tá curado. Mas, sinceramente, Neymar não será cortado, porque se tivesse que já ser cortado, ele não teria nem sido convocado, que aí seria, de fato, um grande vexame a convocação do Neymar. Convocar para depois cortar, talvez não. E os médicos do Santos também não iriam aí, né, passar nenhuma informação para a comissão técnica da seleção brasileira que pudesse comprometer, né, uma convocação e depois um corte. Isso seria, de fato, muito triste para o Neymar e seria também uma situação muito indelicada entre CBF, Santos e o próprio jogador. Então, Neymar, por precaução, certamente, se não puder participar dos amistosos, ele pode até ficar fora dos amistosos, mas para a Copa do Mundo, certamente, Neymar vai estar à disposição do Carlo Ancelotti.
2: Claro que fica, né?
0: Oi.
2: Com relação a essa informação que você traz, essas ausências dos zagueiros, o Marquinhos e o Gabriel Magalhães, provavelmente esta é a zaga titular. Então, não vai participar desse amistoso.
0: É, verdade, os caras participaram de jogo, né?
2: Então, vão participar também dessa final do... da final
0: no próximo
2: da Liga
0: sábado
2: dos Campeões.
0: É, isso mesmo. Então, os caras estarão fora, né? Esses jogadores vão chegar ainda na seleção brasileira. Correto? Bom, galera, 8h56, Grande Hércules. Vamos escalar os artistas do espetáculo. Vamos escalar o time do Vitória, o time do ABC para o jogo desta noite na Copa do Nordeste. 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Vamos conversar com Vitória. Vamos trazer o Toninho Maravilha. Ele está voltando para escalar o rubro-negro baiano. O Maravilha, Maravilha, vem aí, galera.
7: Eu, na verdade, não escalo ninguém, viu? Nem a equipe da Nova Brasil FM. Eu participo, eu recebo a escala. Mas vamos lá, de qualquer forma, o técnico Jair Ventura já definiu a escalação do Vitória desde que chegou ontem a Natal, ao Rio Grande do Norte. Ele vem aqui com a seguinte formação para esse jogo. Anote aí, torcedor rubro-negro, o mandante do jogo é o ABC, joga na Arena das Dunas. Tá aí, portanto, a escalação do rubro-negro para o jogão de bola daqui a pouquinho às 21h30. Vamos lá, devagarzinho, para você poder anotar. 1 para Lucas Arcanjo. Lucas Arcanjo, camisa número 1. 2 para o jogador Natan. Natan, camisa número 2. 26 para Edenilson. Edenilson, camisa número 26. Ele ocupa a posição do titular Luan Cândido, que está descansando no jogo de hoje. 45 para Natan, 26 para Edenilson, 25 para Kaká. Kaká, camisa número 25, e 83 para Jamerson, lateral esquerdo, fechando o setor defensivo da equipe rubro-negra. 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Ferreira Costa, patrocinadora oficial dos Momentos em Família, trazem o setor de meio de campo da equipe rubro-negra. 95 para Kaique. Kaique, camisa número 95. Ele vem também entrando na equipe hoje. 88 para Zé Vitor. Zé Vitor, 88. 44 para o capitão Baralhas. Baralhas, camisa número 44. Aí agora, todos são do banco de reservas. 12 para Tárzia. Tárzia, camisa número 12. 7 para Marinho. Marinho, camisa número 7. E 79 para Renato Kaiser. Portanto, do time titular, ele não tem. Ramon, que ainda está recuperando a sua contusão. Ele não tem aí também Luan Cândido, que está sendo poupado no jogo de hoje. Ele não tem também o Mateuzinho. Mateuzinho, que é titular absoluto desse time, está descansando. O Tárzia está entrando no seu lugar. Ele não tem aí o Eric, 33. Está entrando o Marinho, 37. E ele não tem.